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1: Vou pedir a você que não saia daí, porque a gente vai para o intervalo rapidinho. Na volta do intervalo, tem mais sucessos do Rei Roberto Carlos. Até já!
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1: Estamos de volta com o especial do Rei Roberto Carlos, trazendo mais músicas, mais sucessos.

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0: Vai, Brucutu.
1: Vai.
0: Olha o jeito dele andar.
2: E foi que você disse?
0: Eu nada. Eu, hein? Como é que você dá uma dessa, Brucutu? Tchau. Tchau, Brucutu. Vai.
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1: Vamos finalizando o especial do Rei Roberto Carlos, agradecendo a você a audiência, a companhia. Um beijo, um abraço, bom fim de semana, boa semana para todo mundo. Semana que vem a gente se encontra. Até lá!
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3: 9h54.
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11: Pra todo o Brasil, ligadão aqui na nossa estação, mais um final de semana. Vamos louvar, adorar e agradecer o nome do Senhor, Rei dos Reis, aqui no nosso Top Gospel Brasil. Começando muito bem, pra você de boa conectada aí, chega pra cá, vamos louvar a Deus. Começou o nosso Top Gospel Brasil.

0: volta, tá? Rapidinho, rapidinho.
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2: 10:07.
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0: Maravilha, vamos lá, continuando. Vamos lá, estamos de volta. A música boa, claro que não para não. E pra você de boa, sempre conectadão aí, curtindo a programação inteira da nossa estação. Mais um final de semana, estamos juntos. Eu queria deixar uma palavra pra gente meditar durante esse final de semana em Filipenses 2:3, capítulo 2, versículo 3. Nada façam por ambição egoísta ou por vaidade, mas humildemente considerem os outros superiores a vocês mesmos. Glória a Deus, vamos lá. Opa, é hora de quê, diretor? De louvar.

0: todo mundo de boa conectado, curtindo o nosso programa. Obrigado, hein, gente, pela audiência. Obrigado pela companhia. Bom demais saber que você tá todos os dias conectado, curtindo o nosso Top Gospel Brasil. A gente continua, né? Claro que a gente continua. Continua sim, é louvor. Claro que a gente toca pra você depois do nosso intervalo. Volte já já.
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2: 10:21. 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
0: Muito bem, vamos lá então. Todo o Brasil conectado aí, curtindo. Já estamos de volta. Filipenses 2. 3, faça, não, nada faça por ambição egoísta ou por vaidade, mas humildemente considerem os outros superiores a vocês mesmos, né? O versículo de Filipenses que nós lemos, o versículo 3, diz: nada façam, né, por ambição egoísta ou por vaidade, né? Mas humildemente considerem os outros superiores a vocês mesmos. Esse versículo nos ensina sobre a importância da humildade nas relações interpessoais, né? Paulo escreve, né? Está escrevendo para a igreja de Filipos, exorta os cristãos a agirem de maneira altruísta e não serem guiados por interesses próprios ou por um desejo de se destacar. Em vez disso, devemos olhar para o bem-estar dos outros e tratá-los com dignidade e respeito. Amém. Glória a Deus. Então, seja sempre bem-vindo ao nosso Top Gospel Brasil.

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2: 10h34.
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Fazendo muito louvorzão pra você que tá conectado ao e curtindo o nosso som. É, obrigado, hein, gente, pela companhia e pela audiência de sempre. Maravilha, bom demais ter você conectado aqui na rede, na nossa frequência. Obrigadão, valeu, valeu. Vamos lá, então, é hora de continuar. Tá chegando a última.

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2: E pra fechar legal o nosso super mega Top Gospel Brasil, deixar um montão de abraços pra você que tá acompanhando o nosso programa aí na sua casa, aí no seu trabalho, aí nos seus afazeres, aí na sua cidade, a pessoal de Junqueira, Marmeleiro, Tamandaré, Porto. Top Gospel Brasil, deixar um montão de abraços pra você que tá acompanhando o nosso programa aí na sua casa, aí no seu trabalho, aí nos seus afazeres, aí na sua cidade.

0: Aliança, Dário Meira, Ingônia, oi, a turma de Porção e São João do Meriti, muita gente, né? Recife, Cumaru, Manari, Nova Olímpia, e aí vai, né? Valeu, obrigado pela companhia, Deus abençoe, a gente se vê por aí, tchau, tchau.
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3: 10h49.
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10: Muito bem, senhoras e senhores, começando o programa Central Mix, eu sou Márcio Edson e apresento o Central Mix todo final de semana aqui mesmo, nesse mesmo bate-canal, nessa mesma bate-hora e nesse mesmo bate-local, beleza? Quer falar com a gente aí? Manda o seu contato aqui na rádio e aí a gente responde com muito carinho, tá bom? É isso aí, então chega de blá blá blá, chega de blá blá blá, porque este programa é só as porradas. Central Mix, começando agora. Central Mix!
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0: 11-19.
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6: É, vamos pro segundo bloco. Segundo bloco aqui no Central Mix. Esse Central Mix que tá fantástico. Então é isso. Sempre as porradas no seu final de semana aqui no Central Mix. Este é um programa da centraldamídia.com. O melhor conteúdo para a sua rádio. Beleza? Acessa lá, centraldamídia.com. O programa é exibido para mais de 200 emissoras nesse Brasil de meu Deus aí, beleza? Um abraço pro Marcos Filho, o diretor-geral da centraldamídia.com. Muito bem, vamos pro segundo bloco deste Central Mix desse final de semana. Eu trago só as porradas neste segundo bloco do Central Mix.
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0: 11:45.
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8: E aí, vamos pro terceiro bloco. Terceiro bloco do Central Mix. Todo final de semana eu estou por aqui, Márcio Edson, comandando o Central Mix. Aqui mesmo, esse mesmo bate-canal, nessa mesma bate-hora e neste mesmo bate-local. Quer falar com a gente? Manda a sua mensagem aqui na rádio, que a gente vai carinhosamente responder pra você, beleza? Então é isso. Central Mix, terceiro bloco, segura!
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0: meia-noite 16.
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7: Muito bem. Vamos para o último bloco do Central Mix. Todo final de semana eu apresento aqui o Central Mix com só as porradas. Beleza? Então eu já vou me despedindo aqui, deixando você no último bloco do Central Mix, que volta no final de semana que vem. Tá certo? Tá mais do que combinadinho o nosso encontro do próximo final de semana, aqui mesmo, nesse mesmo bate-canal, nessa mesma bate-hora e neste mesmo bate-local. Tá certo? Márcio Edson desligando a nave por aqui, deixando você no último bloco aí. Tem o último bloco, a última meia horinha do Central Mix, que volta no final de semana que vem. Valeu! Um ótimo final de semana pra você e eu volto logo mais! No próximo final de semana, com o Central Mix.
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1: Meia-noite 42.
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9: Olá, tudo bem? Estamos iniciando a partir de agora aqui na nossa rádio preferida, o programa Central da Biografia. É a valorização do talento brasileiro. Hoje o destaque é de Adriana da Cunha Calcanhoto. Adriana Calcanhoto, ela que nasceu em Porto Alegre no dia 3 de outubro de 1965, é cantora, compositora, intérprete, instrumentista, produtora musical, arranjadora, escritora e ilustradora brasileira, além de atuar como professora e embaixadora da Universidade de Coimbra, em Portugal. Eu sou o Éder e apresento o Central da Biografia de hoje com Adriana Calcanhoto. Começamos ouvindo Devolva-me.

Você está acompanhando o programa Central da Biografia com Adriana Calcanhoto, Esquadros e Sendo Amor e também Devolva-me. A música não para não para você, aqui na nossa rádio preferida, a rádio dos melhores ouvintes, destacando Central da Biografia com Adriana Calcanhoto, Eu Vivo a Sorrir.

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0: No programa Central da Biografia Especial Adriana Calcanhoto, felicidade e eu vivo a sorrir. Vamos a um rápido intervalo e daqui a pouquinho tem mais Central da Biografia Adriana Calcanhoto para você. É o especial de hoje.
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2: 1:05.
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0: Já estamos de volta com o programa Central da Biografia. É a valorização do talento brasileiro. E hoje o destaque é de Adriana Calcanhoto, artista que iniciou a trajetória em meados dos anos de 1980, com apresentações em bares e casas noturnas de Porto Alegre. Em 1990, lançou seu primeiro álbum de estúdio, Enguiço, que lhe rendeu o prêmio Sharp de Revelação Feminina. O álbum seguinte, Senhas, 1992, foi o primeiro concebido e reproduzido totalmente pela cantora. Seu trabalho de estúdio posterior, A Fábrica do Poema, de 1994, que foi considerado pela imprensa o disco do ano. Em seu primeiro disco ao vivo, Adriana se voltou para o formato de voz e violão presente no início da carreira. Público 2000. Deu origem a um DVD e centenas de shows pelo Brasil em uma turnê que durou 2 anos. Cantada no ano de 2002. Foi o álbum de estúdio que estabeleceu parcerias com músicos da nova geração. A Adriana Calcanhoto é o destaque de hoje do Central da Biografia. Fico a

Você está ligado no programa Central da Biografia Especial Adriana Calcanhoto. Começamos ouvindo Fico Assim Sem Você, Já Reparou e Maresia. A música não para não, é a valorização do talento brasileiro no programa Central da Biografia, aqui na nossa rádio preferida. Me dê motivos e vambora!

0: Por aqui a gente fecha a edição de hoje do especial Central da Biografia com Adriana Calcanhoto. Obrigado pelo carinho, a companhia e a audiência de vocês. Até o próximo programa. Valeu!
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2: 1:32.
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0: Olá, para você que nos ouve, seja bem-vinda, seja muito bem-vindo a mais um Conexão Central. Eu sou Jorge Karnevskis e este é o programa para o segundo final de semana de agosto de 2026. Hoje começamos ao som de Landrick, Namora com o Telefone. Essa música, Namora com o Telefone, é um sucesso do cantor angolano Landrick, lançada em julho de 2026, recente demais agora, mês passado, como parte do seu álbum mais pessoal, Onde Está Meu Amor. A música traz uma reflexão bem-humorada e crítica sobre o impacto da tecnologia dos celulares nos relacionamentos modernos. A letra aborda a situação de casais que estão fisicamente juntos, mas emocionalmente distantes porque um dos parceiros passa o tempo todo conectado no aparelho. Já viu alguma situação dessa? É pra pensar, né? Parece que a tecnologia está cada vez mais presente nos relacionamentos, não é mesmo? E pra continuar com as belas canções portuguesas, agora você ouve Léo 2745, História. História é uma música nova, lançada mês passado também, só música nova agora, hein? Que fala sobre reviver uma história. A letra fala de um amor que se revela nos detalhes, especialmente no olhar, simbolizando a esperança, paz, desejo e verdade. É quando o mundo abranda, o tempo parece parar e tudo faz sentido só por causa de uma pessoa. Fica com a gente e vamos ouvir Léo 2745 Histórias.
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1: Estamos de volta e você ouviu Waze Traumas. A música Traumas, do artista português Waze, retrata o impacto de relacionamentos passados mal resolvidos em um novo amor, onde o narrador sofre as consequências dos erros cometidos pelo ex-parceiro da pessoa amada. A faixa aborda a frustração de carregar a culpa por feridas emocionais que ele não causou. A letra gira em torno do desabafo de quem tenta construir um relacionamento saudável, mas é constantemente barrado pelas defesas da pessoa amada. A faixa aborda a frustração de carregar a culpa por feridas emocionais que ele não causou. A letra gira em torno do desabafo de quem tenta construir um relacionamento.

0: histórias parecidas, né?
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0: E se você quiser participar, deixar uma sugestão, um recado ou pedir uma música, envie uma mensagem para o número +351 910 222 400 via WhatsApp, Telegram ou Signal. E para me seguir no Instagram, você me encontra no @jorgecjr.voz. E agora, eu quero saber se você gosta de músicas internacionais. Sabe por quê? Porque agora vamos tocar as músicas internacionais mais ouvidas no mundo. E hoje, vamos viajar lá para a Coreia do Sul. Quero saber se você conhece esse cara que é muito animado. O artista que popularizou o K-pop globalmente. Psy tem nacionalidade sul-coreana. O rapper, cantor e compositor nasceu em 31 de dezembro de 1977 em Seul, na Coreia do Sul. Ele ganhou fama mundial com o sucesso viral Gangstyle. Essa música foi lançada em 15 de julho de 2012, faz tempo, já faz quase 15 anos. E é uma sátira social à ostentação que se tornou o primeiro videoclipe a atingir 1,6 bilhões de visualizações no YouTube. E tem um significado e uma crítica social. A letra ironiza a obsessão da Coreia por status e riqueza. O termo Gangstyle refere-se ao estilo de vida luxuoso do bairro nobre de Gangnam, em Seul. O clipe usa o humor e a famosa dança do cavalo para desmistificar esse glamour. Você ouve agora Gangnam Style.

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1: A música Apté é um sucesso global de José, integrante do Blackpink, em parceria com Bruno Mars, e não com Psy, embora a canção tenha quebrado recordes e recordes históricos antes que pertencia ao próprio Psy, né? Lançada em 18 de outubro de 2024, a faixa foi inspirada em um famoso jogo de beber sul-coreano chamado Apartment. Apeteu. E você, já dançou muito com essa música? Aproveita para me contar enquanto vamos a um rápido intervalo e voltamos já. Não sai daí!
2: Duas e quatro.
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0: Estamos de volta e vamos agora voltar ao passado, relembrando as músicas que marcaram época. E hoje começamos com Sherry Lynn, Go To Back Real, com essa canção que marcou geração. A música, lançada em 78 por Sherry Lynn, fala sobre autenticidade, autoaceitação e a busca por sentimentos e relação verdadeira. A canção usa a palavra real para incentivar a liberdade de ser quem você é, sem mentiras e sem máscaras. A letra pede que você mostre o que realmente sente e sabe, valorizando o que é verdadeiro na vida. Os versos falam de um amor que é pra valer e veio pra ficar, sem jogos de mentira. A batida animada da era disco virou um símbolo de orgulho e confiança para o público. E agora você vai ouvir Chique, Everybody Dance. Essa música foi lançada em abril de 78 pela Atlantic Records e foi a primeira música escrita especificamente pela Chique. Você sabia que a letra propaga que a música nunca decepciona e que a dança ajuda a aliviar a dor, refletindo sobre o papel social das discotecas da época? Devido a seu peso histórico para o grupo, costuma ser a faixa escolhida para abrir as apresentações ao vivo da banda. Para você, Chique, Everybody Dance.
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1: Você sabia que a história da música ABC do Jackson 5 tem muitas curiosidades? Uma delas é que a letra compara os sentimentos amorosos a uma lição básica da escola, como o alfabeto ABC, ou os números 1, 2, 3 e notas musicais Dó, Ré, Mi. Outra curiosidade é que a idade do Michael Jackson, quando ele era vocalista principal do Jackson 5, era de apenas 11 anos na época, que combinava perfeitamente com o clima inocente e divertido da letra. E agora chegou o grande momento. Momento de ouvir as três músicas mais ouvidas. E hoje escolhemos o Spotify. O Spotify traz músicas do mundo todo, que tem muitos ritmos e canções lindíssimas, muitas delas dançantes, e tem essa música em seu top 3, as músicas mais ouvidas no Spotify do mundo. E você começa ouvindo o terceiro lugar, que vem com Lewis Capaldi, Some You Loved.

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1: Posição 1.

0: E ao som do The Weeknd, Blind Lights, a música mais ouvida no mundo, segundo o Spotify, encerramos mais um Conexão Central. Obrigado pela companhia e até a semana que vem. Tchau!
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2: 2:28.
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1: Inscrições para PSS de professores entram na última semana. As informações com Fernanda Nardo.
2: As inscrições para o processo seletivo simplificado, o PSS de professores da rede estadual do Paraná, terminam nesta segunda-feira, dia 24. Segundo a Secretaria de Educação, o processo seleciona professores e professores pedagogos para a contratação temporária em 2027. Cada candidato pode se inscrever em até duas categorias, educação básica e educação profissional, escolhendo até dois municípios vinculados ao mesmo núcleo regional de educação. A taxa é de R$ 68,00 para uma inscrição e R$ 88,00 para duas. A possibilidade de isenção para candidatos que atendam aos critérios previstos no edital. O processo seletivo terá três etapas: prova objetiva, prática e prova de títulos. De acordo com a Secretaria, a remuneração mensal varia entre R$ 3.495 e R$ 6.991, conforme a carga horária de 20 ou 40 horas semanais. As inscrições exigem cadastro prévio no sistema PSS e devem ser feitas no site do Núcleo de Concursos da UFPR. O resultado final está previsto para 27 de novembro. De Curitiba, Fernanda Nardo.
1: Crédito cooperativo ultrapassa R$ 1 trilhão em ativos em 2025. As informações com o repórter Eduardo Kowaleski.
3: O cooperativismo de crédito brasileiro ultrapassou a marca de R$ 1,150 bilhões em ativos em 2025, pela primeira vez na história. O resultado representa um crescimento de 17% em relação ao ano anterior. Os dados fazem parte do Anuário do Cooperativismo Brasileiro 2026, divulgado no fim de julho. O ramo reúne atualmente quase 23 milhões de cooperados, com presença física em 59% dos municípios. No lançamento do anuário COP, a presidente executiva do sistema OCB, Tânia Zanella, destacou as metas e os resultados.
4: Nós temos um grande projeto, uma grande meta, chegar a 1 trilhão de prosperidade nos próximos 2 anos. Então, nós temos como movimento financeiro nas cooperativas. Nas cooperativas, nós não falamos em faturamento, nós falamos em ingressos, que quer dizer o movimento financeiro. Nós chegamos aí aos nossos 848 bilhões que são gerados aí pelas nossas cooperativas. E olha só o crescimento, né? Quando a gente vê aí muita retração na economia, as cooperativas também acima da média, um crescimento de mais de 12% aí comparado a 2024.
3: Atualmente, o cooperativismo de crédito gera quase 135 mil empregos diretos. O número cresceu mais de 10% em comparação com 2024. O impacto do sistema cooperativo de crédito também abrange o cooperativismo em geral. O setor financeiro contribui para investimentos, capital de giro e projetos desenvolvidos por cooperativas agropecuárias, de transporte, saúde, infraestrutura e outras áreas. O coordenador do ramo crédito do sistema OCB, Tiago Borba, avalia.
5: Encerramos o ano de 2025 com 682 cooperativas de crédito, com mais de 10.500 postos de atendimento presentes em todos os estados e regiões do país. Em relação aos indicadores financeiros, as cooperativas de crédito são responsáveis por uma carteira de crédito superior a R$ 516 bilhões e administram ativos na ordem de R$ 1,158 bilhões.
3: Em 1.072 cidades, as cooperativas de crédito são a única instituição financeira em funcionamento, o que amplia oportunidades de desenvolvimento por meio do acesso ao crédito e aos serviços financeiros. As cooperativas de crédito funcionam com base na participação dos cooperados, na gestão democrática e no compromisso com o desenvolvimento das comunidades. Assim como todo o sistema cooperativista, os integrantes são ao mesmo tempo clientes e donos da instituição, e os resultados permanecem no próprio sistema. Produção e reportagem, Eduardo Kowaleski.
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1: Justiça do Trabalho julgará saques do Fundo de Garantia por Tempo de Serviço, o FGTS, ligados a contratos. As informações com Diego Brião.
6: Os pedidos de movimentação do FGTS relacionados ao fim ou à suspensão do contrato de trabalho devem ser julgados pela Justiça do Trabalho. Isto foi definido pelo Tribunal Superior do Trabalho, TST, no começo deste mês. Já as demais hipóteses previstas na lei do FGTS são de competência da Justiça Comum, nos âmbitos estadual ou federal, a depender do caso. Esta decisão cria uma nova jurisprudência no TST, o que significa que isto valerá para os julgamentos deste tema na Justiça do Trabalho em todo o Brasil. Ela também busca harmonizar o entendimento com os demais tribunais superiores sobre a natureza jurídica das demandas envolvendo a movimentação do FGTS. Durante o julgamento, a ministra do TST, Kátia Magalhães Arruda, explicou a decisão.
7: Competiria à Justiça do Trabalho apreciar esses pedidos de movimentação do FGTS, porque neles a liberação dos valores dependeria da definição de questão diretamente trabalhista, notadamente a modalidade de extinção ou suspensão do contrato. Enquanto que nas demais hipóteses, embora extremamente relevante o debate e a discussão trazida, o direito ao saque dependeria do exame de outras situações jurídicas diversas, inclusive sucessórias, questões sucessórias, médicas, financeiras, imobiliárias, administrativas, assistenciais, enfim, situações que, embora tenham o FGTS, é o ponto inicial, mas não há uma conexão imediata com a definição de uma controvérsia trabalhista.
6: Para evitar prejuízos com a mudança de entendimento, o tribunal preservou na Justiça do Trabalho os processos que já tinham sentença de mérito. Ainda conforme foi definido no julgamento, o trabalhador deve procurar a Justiça do Trabalho em casos de pedidos de saque relacionados ao fim ou à suspensão do contrato de trabalho. Isto em situações de despedida sem justa causa, rescisão indireta ou por comum acordo e extinção da empresa. Na prática, o trabalhador deverá primeiro identificar o motivo pelo qual pretende movimentar o FGTS. Se o pedido estiver relacionado ao encerramento ou à suspensão do contrato de trabalho, a ação será de competência da Justiça do Trabalho. Se o saque decorrer de uma situação independente do vínculo trabalhista, como doença grave, aposentadoria ou calamidade pública, a demanda deverá ser apresentada à Justiça Comum. Produção e reportagem, Diego Brião.
1: Oficina gratuita orienta cuidados com áreas restauradas. As informações com Karina Chagas.
8: Plantar árvores é apenas o primeiro passo para recuperar uma área degradada. Cuidar das mudas para garantir que a floresta cresça de forma saudável é uma etapa fundamental depois do plantio. Nos primeiros anos, as mudas enfrentam uma série de desafios. A necessidade de água, nutrientes, ataque de formigas, presença de espécies exóticas que possam comprometer o desenvolvimento das plantas e até o avanço de focos de incêndio. Lara Ribeiro, coordenadora de projetos do Imaflora, destaca que a manutenção é determinante para o sucesso da restauração.
9: O processo da restauração não é só plantar uma muda. O objetivo é que as pessoas entendam que quando, em geral, né, a comunidade em geral, vamos dizer assim, a sociedade civil entenda que quando há um plantio, isso é só o começo. É como se estivesse colocando pequenos berços, vários berços, se o buraco fosse berço, tivessem vários bebês, que são as mudinhas pequenas. É necessário cuidar de todos os fatores do meio ambiente que prejudiquem o desenvolvimento, né, o crescimento adequado dessas mudas e a sobrevivência dela.
8: Pensando nisso, uma iniciativa do projeto Plantar Vida, realizado pela SOS Mata Atlântica com o apoio da Imaflora e patrocínio da IP, desenvolveu a oficina virtual de manutenção para áreas restauradas, onde aborda temas como controle de formigas cortadeiras, cuidado com herbicidas, adubação e manutenção de cercas e aceiros. Adriano Yamamoto, gerente de sustentabilidade da IP, explica que a proposta é oferecer o conteúdo prático e técnico para quem atua diretamente em áreas de recuperação florestal.
10: Acho que é uma oportunidade que os participantes, né, podem levar esse conhecimento que eles vão receber através desse curso, né, para suas próprias atividades do dia a dia, contribuindo ali com outros vizinhos, né, com outros conhecidos também, porque no fim do dia a gente só tem a ganhar que quanto mais proprietários, quanto mais pessoas que tenham áreas reflorestadas ou a serem reflorestadas, possam ter acesso a esse conhecimento para que ele seja aplicado no dia a dia das suas propriedades.
8: Ao final, os participantes receberão uma avaliação com 10 perguntas e poderão emitir gratuitamente um certificado. A oficina é aberta a produtores rurais, profissionais do campo, prestadores de serviços que atuam em áreas de restauração florestal e qualquer pessoa interessada no tema. O conteúdo gratuito já está disponível no site plantarvida.com.br. Produção e reportagem, Karina Chagas.
1: Galípolo defende taxa de juros para conter demanda interna. Yuri Hudson.
11: O presidente do Banco Central, Gabriel Galípolo, afirmou que os juros precisam permanecer em nível restritivo para conter as pressões sobre a inflação. Traduzindo, o presidente do BC defende a manutenção da taxa de juros lá em cima como a única forma da entidade conter a inflação. Segundo ele, a economia brasileira está em um momento de pleno emprego e a demanda cresce acima da capacidade de oferta. No início de agosto, o Banco Central chegou a reduzir a taxa Selic pela quarta vez consecutiva, de 14,25% para 14%. No entanto, o montante ainda é alto se comparado com outras nações. Durante um evento em São Paulo, Galípolo defendeu a atuação da autoridade monetária por meio dos juros para reequilibrar a oferta e a demanda.
12: A gente está num momento na economia que nem os grandes debates teóricos entre economistas deveriam se aplicar. A gente está num momento que a gente está em pleno emprego, com uma economia que vem crescendo com a demanda acima da oferta, e que quando você olha para a política monetária, é óbvio que o mandato é você conseguir reequilibrar a oferta e demanda, e é por isso que a gente coloca a taxa de juros num patamar restritivo.
11: Galípolo afirmou que o atual ciclo da política monetária está ligado principalmente a fatores internos. No mesmo evento, o ministro da Fazenda, Dário Durigan, negou que o governo esteja gastando em excesso e defendeu a responsabilidade fiscal como um dos caminhos para reduzir o risco e permitir juros menores no país.
13: O que nós temos feito é tentar incutir na discussão pública brasileira que a mesma intolerância que nós temos para a inflação alta, a gente tem que ter uma irresponsabilidade fiscal. Não dá para ter, não dá para discutir o cenário político hoje, com toda a divisão no poder, com toda a polarização da sociedade brasileira, com toda a dificuldade de construir consenso, se a gente não tiver todos defendendo a bandeira da responsabilidade fiscal.
11: Durigan afirmou que o governo praticamente zerou o déficit público e que ainda é necessário estabilizar a trajetória da dívida. De Brasília, Yuri Hudson.
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1: Brasil celebra a liderança mundial na reciclagem de embalagens. As informações são da repórter Valquíria Rios.
14: Celebrado 18 de agosto, o Dia Nacional do Campo Limpo mobilizou todas as regiões do país para comemorar o trabalho conjunto que faz do Brasil referência mundial na logística reversa das embalagens vazias de defensivos agrícolas. Em Brasília, na sede do sistema CNA-SENAR, uma solenidade nacional homenageou agricultores, revendas, cooperativas, indústria e o poder público, além dos parceiros que atuam com a logística reversa. A cerimônia também marcou os 25 anos do IMPEV, o Instituto Nacional de Processamento de Embalagens Vazias. Marcelo Camura, diretor-presidente do IMPEV, destaca que a data também é um chamado para a população se engajar cada vez mais na construção de práticas sustentáveis.
15: O Dia Nacional do Campo Limpo é um dia que nós temos também uma oportunidade de aumentar a conscientização das pessoas sobre a questão da sustentabilidade. Para que vocês tenham uma ideia, o Brasil hoje recicla 100% do plástico que nós recebemos, 100% do papelão, 100% dos metais. Isso é uma coisa que não tem nenhuma agricultura do mundo que tenha parâmetros parecidos com esse que nós temos no Brasil.
14: O Sistema Campo Limpo é um programa brasileiro instituído por lei. Para que o modelo se tornasse referência, foi preciso um trabalho de convencimento, como destaca o diretor-geral do Serviço Nacional de Aprendizagem Rural, Daniel Carrara.
16: Desde a parte de tecnologia, com a tríplice lavagem, até a sensibilização para a indústria de que precisava fazer as unidades de recebimento de uma forma mais descentralizada para reduzir o custo de transporte. Até chegar nesse ponto, muita discussão foi feita, muitos desentendimentos tiveram que ser resolvidos. Mas hoje a gente coroa aí, depois de 25 anos, com mais de 90% das embalagens sendo recicladas. Um exemplo para o mundo.
14: Adalberto Maluf, secretário nacional de Meio Ambiente Urbano, Recursos Hídricos e Qualidade Ambiental do Ministério do Meio Ambiente, lembrou que a logística reversa de embalagens vazias de defensivos agrícolas também é uma questão de cuidado com a população.
17: Nós sabemos a importância de ter uma boa logística, destinação adequada das embalagens para que a gente possa ter cada vez mais a circularidade. A circularidade é essencial, não só do ponto de vista ambiental, econômico, mas também para o meio ambiente e para a saúde.
14: No evento em Brasília, a principal novidade foi uma experiência imersiva. Com óculos de realidade virtual, o público pôde percorrer todas as etapas do caminho correto das embalagens. Pelo Brasil, centenas de cidades organizaram ações com comunidades para celebrar o Dia Nacional do Campo Limpo. Produção e reportagem, Valquíria Rios.
1: Estoque errado pode transformar tendência em prejuízo. Os detalhes com Virgínia Alves.
18: Nem tudo que faz sucesso nas redes sociais se transforma em uma boa oportunidade de negócio. Especialistas alertam que investir em grandes estoques apenas porque um produto viralizou pode gerar prejuízos se o interesse do consumidor mudar rapidamente. A gerente adjunta da Unidade de Relacionamento com o Cliente do Sebrae Nacional, Milva Capanema, orienta que o caminho mais seguro é testar antes de investir.
19: Vale fazer uma pré-venda, lançar uma quantidade pequena, medir a reação dos seus clientes nas redes sociais ou utilizar algumas ferramentas para verificar se o interesse continua crescendo. Se houver oportunidade, procure agregar algo novo a essa tendência. Em vez de apenas copiar o que todo mundo está fazendo, pense em como oferecer uma versão diferenciada, seja por meio de personalização, de um serviço adicional, de uma experiência melhor ou de uma combinação com produtos que já fazem parte do seu portfólio.
18: Outra recomendação é buscar diferenciais, em vez de simplesmente copiar o que já está circulando na internet. Além disso, agir por impulso continua sendo um dos erros mais comuns de quem tenta aproveitar um assunto viral. Milva Capanema destaca quais atitudes ajudam a reduzir os riscos.
19: Muitas empresas enxergam um produto viralizado nas redes sociais e faz grande compra de estoque sem avaliar se aquela demanda será sustentável. Como as tendências hoje mudam muito rapidamente, o risco é o produto chegar justamente quando o consumidor já está interessado em outra novidade. Para reduzir esses riscos, o ideal é trabalhar com estoques menores, negociar compras mais flexíveis e validar a demanda antes de ampliar o investimento. E sempre que possível, buscar uma forma de inovar em cima da tendência.
18: Segundo o Sebrae, trabalhar com estoques menores, validar a demanda e manter a identidade da empresa são estratégias que ajudam a transformar tendências em oportunidades de negócio, mesmo depois que o interesse inicial do público diminui. Produção e reportagem, Virgínia Alves.
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1: FENAGE defende volta da obrigação de diploma para jornalistas. As informações com Eduardo Amaral.
2: Principal responsável pela decisão que colocou um fim à exigência de diploma para o exercício do jornalismo, o ministro do Supremo Tribunal Federal, STF, Gilmar Mendes, defendeu uma revisão da própria decisão. Mendes foi o relator do julgamento que derrubou a obrigatoriedade do diploma ainda em 2009. Na época, o ministro deu um parecer favorável para acabar com a exigência de formação no exercício da função de jornalista. Ao sair de um fórum sobre saúde, realizado nesta quarta-feira em Brasília, o ministro, porém, apontou sim para a possibilidade de rever a sua própria postura no julgamento de 2009.
3: Nós podemos discutir, sim, se de fato se entender que há aí algum comprometimento da própria qualidade de informação.
2: A declaração do ministro faz eco às posições manifestadas nesta terça-feira pelos seus colegas de corte, Flávio Dino e Alexandre de Moraes. A mudança nos rumos do Supremo é resultado de uma recente polêmica que envolve justamente os dois magistrados. É que Moraes autorizou o pedido de quebra de sigilo de fonte de um blogueiro que divulgou o trajeto de Dino e sua família no Maranhão. Na publicação, o blogueiro acusava Dino de usar de forma irregular carros blindados do Tribunal de Justiça do Estado para ele e para sua família. Presidente da Federação Nacional dos Jornalistas, a FENAGE, Samira de Castro, descarta qualquer casuísmo na mudança de postura dos membros do STF. Segundo ela, a própria instituição tem apresentado, desde o ano passado, demandas junto aos ministros, que abordam também temas como pejotização e a lei da multimídia. Castro avalia como natural que questões atuais acabem influenciando na postura dos magistrados.
4: É claro que os ministros partiram de casos concretos, de casos em tela, né, que envolvem produção jornalística, mas eles têm os argumentos, os embasamentos e as defesas que a FENAGE os apresentou, e está mais do que na hora desse tema ser reaberto.
2: Além de Mendes, a ministra Carmen Lúcia também estava no Supremo quando foi julgada a obrigatoriedade do diploma para jornalistas. E assim como colega, ela também votou a favor do fim da obrigação da formação para o exercício da profissão. O fim do diploma para jornalistas foi aprovado na época por 8-1, tendo apenas o então ministro Marco Aurélio Melo se posicionado contrário à retirada da exigência. Produção e reportagem, Eduardo Amaral.
1: Projetos digitais de estudantes podem concorrer a prêmio nacional. Carolina Cassola com as informações.
5: Você sabia que 78% dos adolescentes passam mais de 3 horas por dia online e que na maioria das vezes a experiência é positiva, seja por diversão, felicidade ou curiosidade? As constatações são de uma pesquisa inédita do Alana, Adolescência Sem Filtro, que ouviu adolescentes de 13 a 17 anos de todo o país sobre a relação com o ambiente digital. Apesar da metade deles passar mais tempo online do que gostariam, 71% dizem que a internet deve continuar existindo, mas precisa mudar. Quem analisa essa relação é Gabriela Barbosa, especialista em planejamento estratégico de comunicação do Alana e responsável direta pela pesquisa.
6: Quando a gente pergunta se eles se sentem capazes de ajudar essa mudança a acontecer, o número cai para 19%. Então, a gente vê esse dado também como oportunidade, porque tem um desejo de transformação muito forte, mas também tem, ao mesmo tempo, parece que é uma sensação de que essa transformação não depende deles. Então, é importante que a gente mostre também, construa esse espaço para que esses adolescentes possam se sentir capazes de construir essas mudanças.
5: E justamente para preencher essa lacuna da transformação digital, o Alana promove o Prêmio Criativos 2026, A Internet é Nossa. A ideia é reconhecer projetos de estudantes de todo o Brasil que tornam o ambiente digital mais justo, inclusivo e aberto ao protagonismo. Gabriela Barbosa explica alguns critérios para participar.
6: É importante que a idade desse adolescente esteja entre 10 a 18 anos e que eles estejam ali no ensino fundamental 2, no ensino médio, que eles estejam ali apoiados por um educador com mais de 28 anos, e vão ser 6 projetos selecionados no total, né? E a gente tem esse ano 2 categorias. A gente tem a categoria geral e também uma categoria voltada para o audiovisual.
5: Isso significa que podem concorrer campanhas, jogos, aplicativos, oficinas, materiais educativos, curtas, vlogs, podcasts, roteiros e animações. As inscrições estão abertas até o dia 2 de setembro pelo site premio.criativosdaescola.com.br. Os 6 projetos vencedores recebem R$12.000, mentoria especializada e uma viagem de imersão a Recife para o grupo conhecer iniciativas de tecnologia e audiovisual. Produção e reportagem, Carolina Cassola.
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1: Agora o assunto é tecnologia. Saiba como acompanhar a chuva na sua cidade acessando uma plataforma gratuita. Os detalhes com a repórter Denise Coelho.
7: Quando uma chuva intensa atinge uma cidade, é comum que a população tente entender como as condições meteorológicas estão evoluindo. Uma das ferramentas públicas disponíveis para acompanhar a situação do tempo é o mapa interativo do Centro Nacional de Monitoramento e Alertas de Desastres Naturais, o CEMADEM. A unidade de pesquisa vinculada ao Ministério da Ciência, Tecnologia e Inovação disponibiliza gratuitamente pela internet uma plataforma que reúne dados da rede observacional do centro. A página permite consultar informações sobre chuva, nível dos rios e cobertura dos radares meteorológicos que são usados no monitoramento de desastres naturais. Atualmente, o CEMADEM monitora 1.295 municípios que correm mais risco de desastres associados ao excesso de chuva. A rede utiliza mais de 3.800 pluviômetros automáticos que estão distribuídos pelo país. Os equipamentos registram o volume da chuva e, com isso, auxiliam o trabalho das equipes técnicas da unidade. O acesso é feito pelo portal oficial do centro no endereço www.gov.br/CEMADEM. Na página oficial, é só selecionar a opção Mapa Interativo. Lá, o usuário pode escolher quais dados deseja visualizar, como pluviômetros automáticos, as estações hidrológicas, radares meteorológicos, limites administrativos e outras informações geográficas. Produção e reportagem, Denise Coelho.

Acreditam que é mais fácil ensinar competências técnicas do que desenvolver aspectos comportamentais. Adriana Paula de Azambuja, administradora da área de formação.

0: formação e orientação profissional do
1: que existe um descompasso entre formação e realidade de trabalho. As empresas buscam profissionais capazes de pensar criticamente e decidir bem em cenários de mudança. As competências comportamentais, elas não são desenvolvidas simplesmente por meio de cursos teóricos. Elas exigem experiência, prática, feedback, né, em situações reais de trabalho.
0: As chamadas soft skills, as habilidades comportamentais, emocionais e sociais, podem ser desenvolvidas ao longo da carreira, como explica Adriana Paula de Azambuja.
1: Ponto importante é não pensar, né, em desenvolvimento de soft skills como um curso isolado. É mais eficaz a gente transformar essas competências, né, em hábitos de trabalho. E uma estratégia que pode ajudar é buscar o feedback específico de gestores, colegas, liderados, né? Isso vai ajudar o profissional a identificar comportamentos que nem sempre ele vai perceber sozinho. Buscar também a orientação de profissionais mais experientes é outra excelente estratégia. Essa troca permite observar na prática diferentes formas, né, de tomar decisão, vai aprender com a maior experiência do outro.
0: A tendência é que as competências comportamentais continuem ganhando espaço à medida que as empresas busquem profissionais capazes de lidar com ambientes cada vez mais dinâmicos e colaborativos. Produção e reportagem, Priscila Mendes.
2: O Instituto Água e Terra divulgou o balanço inicial das obras para melhorias no litoral do estado do Paraná, em Pontal do Paraná. As informações com Fernanda Nardo.
3: As obras de revitalização da orla de Pontal do Paraná no litoral chegaram a 29,4% de execução em agosto, segundo o boletim técnico divulgado pelo Instituto Água e Terra, o IAT. A primeira fase contempla 3,66 quilômetros entre os balneários de Canoas e Monções, na região de Praia de Leste, com investimento de R$ 34,5 milhões, e conclusão prevista para o primeiro semestre de 2027. De acordo com IAT, drenagem, terraplanagem e pavimentação já foram concluídas entre Monções e a Associação Banestado. A próxima etapa inclui o contrapiso do calçadão, além da instalação de quiosques e passarelas. O projeto também prevê intervenções ambientais na restinga, com retirada de espécies exóticas e plantio de espécies nativas, em parceria com a prefeitura. O IAT informa que a drenagem foi projetada para conduzir a água das vias urbanas até a faixa litorânea, conforme as regras ambientais do licenciamento.
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2: Balanço do SPC aponta que quase metade dos brasileiros terminaram o mês de julho com o nome no cadastro de devedores. As informações com a repórter Milena Abreu.
5: Quase metade dos consumidores brasileiros terminaram o mês de julho com o nome no cadastro de devedores. É o que mostra o indicador de inadimplência de pessoa física do SPC Brasil em parceria com a CNDL, entidade que reúne os lojistas. No sétimo mês de 2026, ao menos 75 milhões e 80 mil brasileiros estavam negativados, o que equivale a 44,8% da população adulta do país. Dá para dizer, portanto, que praticamente 45 de cada 100 consumidores adultos terminaram julho com ao menos uma conta atrasada. É um número recorde e representa uma alta na casa de 14% em relação a julho de 2025. Já no comparativo mensal, ou seja, entre junho e julho, a alta beirou 0,5%. Ainda de acordo com a pesquisa, a alta anual no número de devedores inadimplentes foi impulsionada principalmente por dívidas com tempo de atraso de 4 a 5 anos, que atualmente respondem por 39% do total, ou seja, mais de um terço. O levantamento também mostra que a inadimplência no Brasil segue concentrada no setor financeiro. 66% do total das dívidas dos brasileiros é com os bancos. Além disso, a maior parte dos devedores tem entre 30 e 39 anos, somando mais de 18 milhões de pessoas. Na prática, dá para dizer que mais da metade da população nessa faixa etária está negativada, algo em torno de 54%. Os dados mostram também que em julho, cada consumidor negativado devia em média R$ 5.205,30 na soma de todas as suas dívidas. A análise mais detalhada desses números mostra que quase 3 em cada 10 consumidores tinham dívidas de valor de até R$ 500.
2: A adaptação regional ganha peso na produção de sementes. As informações com o repórter Bruno Moreira.
6: Produzir soja no Cerrado Brasileiro é trabalhar diariamente com uma das regiões mais importantes e, ao mesmo tempo, mais desafiadoras da agricultura nacional. Entre os sementeiros que acompanham bem de perto e entendem esse cenário está o Gilvan Matos, diretor comercial da Dois Marcos Sementes em Cristalina, Goiás.
7: E o Cerrado, como é uma região muito grande, a gente tem uma diversidade de ambientes que tem umas particularidades. Então, nós temos essa nossa região aqui, que é uma região muito boa para se produzir semente, porque a gente tem altitude e tem noites frias, né? Um clima bem agradável. E nós temos regiões que também têm altitude, mas tem um clima muito quente, altas temperaturas. E a gente tem outras regiões do Cerrado que também se produz semente, que é a região baixa, que tem altitude mais baixa e que também tem bastante calor, então exige um cuidado especial, sim.
6: É por isso que por trás de cada cultivar que chega ao campo, existe um trabalho constante de adaptação, pesquisa e inovação para atender às diferentes características da região. Murilo Oliveira, que é representante de licenciamento da Soitec, acrescenta outros desafios da região, além do clima, e como essas particularidades vão aparecer no desenvolvimento de soluções.
8: Todo desafio que a gente tem aqui influencia na cadeia de produção de semente. Em alguns locais do Cerrado, a gente sofre, por exemplo, com restrição hídrica. Isso também influencia muito na hora de escolher uma cultivar, de desenvolver uma cultivar, de trazer ela para o mercado. A gente também tem a presença de muitas doenças, questão dos nematóides, né, que cada vez mais tem sido um desafio. A gente tem que pensar sempre também em adaptação regional, né, dos produtos, da interação genética com o ambiente. Eu acredito que todos esses fatores eles contribuem e fazem parte do desenvolvimento genético de cultivares hoje que a gente considera pro Cerrado, né?
6: Para que essa inovação chegue efetivamente ao produtor, a parceria com os multiplicadores tem papel estratégico. São eles que ampliam a presença das tecnologias no campo e ajudam a traduzir as necessidades de cada região para a cadeia de desenvolvimento de sementes.
8: O nosso grande cliente, o nosso grande foco é, sem dúvida, o licenciado, né? E ele faz a extensão disso para o produtor final, então é uma cadeia bastante complexa, mas o mais importante, sem dúvida, é a tração, por exemplo, que o licenciado consegue dar aos produtos. Nós, na Soitec, temos a grande satisfação assim, de ter uma rede muito coerente com o que a gente busca, muito em linha com isso que a gente traz.
6: Como alguém em uma posição que conhece bem o produtor, como disse o Murilo, o Gilvan Matos acrescenta uma observação sobre a expectativa de quem produz no Cerrado para o futuro.
7: A gente vai olhar cada vez mais para tecnologias. Eu acho que as biotecnologias que estão para vir, que vão ser lançadas aí, vai ser aquilo que o mercado de semente busca, mais tolerância a doenças, mais tolerância às lagartas, às pragas e o manejo de erva daninha. Então o mercado vai olhar muito para as biotecnologias, com certeza.
6: Para que este futuro esperado se concretize, o presente já oferece mostras para acreditar nisso, incluindo o tratamento de semente embarcado na própria semente como um exemplo de manejo integrado.
7: A genética avançou, né? significativamente nessas últimas décadas. Por meio do programa de melhoramento, né, selecionam materiais mais adaptados e condições específicas do cerrado, né. Hoje existe cultivares com maior tolerância ao déficit hídrico e maior estabilidade produtiva em diferentes ambientes. As biotecnologias também ajudaram bastante, né, permitiu que a gente te entregasse uma produtividade e segurança, mesmo em condições climáticas mais adversas.
9: A combinação entre inovação e produtividade e seus efeitos na segurança e estabilidade é justamente o que espera quem batalha no segmento da soja no Cerrado. Produção Bruno Moreira.
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O pecado é o motivo da tua tristeza. Deixe que a santidade seja o motivo da tua alegria. Santo Agostinho de Hipona.

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1: Comércio do Paraná no primeiro semestre vendeu mais. Os detalhes com a repórter Fernanda Nardo.
2: As vendas do comércio varejista cresceram 3,9% no Paraná no primeiro semestre de 2026, na comparação com o mesmo período do ano passado. Segundo o IBGE, o resultado foi o dobro da média nacional de 1,9%. Entre os estados do Sul, Santa Catarina teve alta de 4,5%, enquanto Rio Grande do Sul avançou 1,2%. Segundo o IBGE, o desempenho no Paraná foi puxado por livros, jornais, revistas e papelaria, com crescimento de 19,2%. Outros artigos de uso pessoal e doméstico subiram 8,4%. Móveis avançaram 6,5%. E produtos farmacêuticos, médicos e de perfumaria tiveram alta de 5,8%. Já o varejo ampliado, que inclui veículos, material de construção e atacado de alimentos, cresceu 2,9% no semestre no estado do Paraná.
1: Preço dos aluguéis desacelerou em julho, é o que aponta o levantamento. Os detalhes com a repórter Milena Abreu.
3: O preço médio do aluguel residencial desacelerou no sétimo mês do ano. É o que aponta o indicador que acompanha a variação dos preços médios de locação de apartamentos prontos em 36 cidades brasileiras, sendo 22 capitais, com base em informações de anúncios na internet. O chamado índice Fipzap registrou uma alta de 0,70% no mês passado, um percentual menor em relação à variação de 0,81% de junho. A taxa de 0,70% de julho, no entanto, é 10 vezes maior que a inflação registrada no mesmo período, que ficou em 0,07%, de acordo com dados recém-divulgados pelo IBGE. Considerando o intervalo de 12 meses acumulados até julho, o avanço é de 9,28% e também supera a inflação oficial, que beirou 4,5%. Ou seja, é mais que o dobro. Na média, considerando as 36 cidades monitoradas, fechar um novo contrato de aluguel residencial chegou a R$ 54,17 por metro quadrado em julho. Analisando as 22 capitais monitoradas, a que fechou o mês passado, apresentando o metro quadrado mais caro do aluguel para moradia, foi São Paulo. Já Teresina e Campo Grande são as capitais que têm o metro quadrado mais barato. Na média, o metro quadrado de um apartamento para moradia custou para o inquilino novo nas capitais do Piauí e do Mato Grosso do Sul algo em torno de R$ 32,00 no mês passado.
1: A partir de 30 de setembro, o Brasil terá novas regras para a doação de sangue. As informações com Fabiola Altran.
4: Brasil vai ter novas regras para doação de sangue. As mudanças são válidas a partir de 30 de setembro. Doadores regulares poderão continuar contribuindo depois dos 70 anos. Além disso, após uma tatuagem ou maquiagem definitiva, obviamente seguindo as regras e segurança, o tempo para realizar a doação vai cair de 6 meses para 7 dias. Essa exigência vale ainda para procedimentos estéticos, como aplicação de botox, preenchimento e microagulhamento. Também haverá mudanças nos testes feitos no sangue doado, na identificação das bolsas e no prazo de armazenamento das plaquetas. No geral, para ser um doador é preciso estar em boas condições de saúde, pesar no mínimo 50 quilos, estar descansado e alimentado. Adolescentes a partir dos 16 anos podem ser doadores, desde que apresentem autorização de um responsável.
1: Reforço na fiscalização contra fraudes e combustíveis adulterados no Brasil. Gésio Passos com os detalhes.
5: O combate a fraudes, adulterações e irregularidades no mercado de combustíveis será reforçado no país. O Ministério de Minas e Energia e o Conselho Nacional de Política Energética publicaram nesta sexta-feira uma resolução que estabelece novas diretrizes para a fiscalização da ANP, Agência Nacional do Petróleo, Gás Natural e Biocombustíveis. A norma prevê o fortalecimento de ações preventivas e corretivas feitas pela ANP sobre empresas autorizadas a atuar na produção, importação, distribuição e revenda de combustíveis e derivados de petróleo. Entre as medidas previstas está o aumento do controle sobre as informações prestadas pelos postos de combustíveis. Estoques, preços e movimentação de compra e venda deverão ser registrados por meios eletrônicos certificados, facilitando o acompanhamento das operações pela agência reguladora. A resolução também recomenda que a ANP atualize em até 180 dias a regulamentação do livro de movimentação de combustíveis utilizado pela revenda varejista. A agência deverá ainda avançar na padronização eletrônica das informações e na disponibilização desses dados à fiscalização com frequência mensal. A ANP deverá ampliar o intercâmbio de informações com PROCONs, ministérios públicos, polícias civis e federal, órgãos fazendários, INMETRO e demais instituições com atribuições de fiscalização.
1: A partir de 2027, o consumidor poderá escolher qual empresa fornecerá energia elétrica em sua residência. As informações com a repórter Fabiola Altran.
4: A partir do ano que vem, o consumidor vai poder escolher o fornecedor de energia. Um decreto da presidência regulamenta o funcionamento do mercado livre do setor. Significa permissão para venda direta a pequenos e médios consumidores de energia elétrica e que o consumidor poderá escolher a empresa. É semelhante ao que ocorre com o mercado de telefonia. Consumidores industriais e comerciais atendidos em baixa tensão terão essa opção a partir de novembro de 2027. Para outros clientes, a medida vale a partir de novembro de 2028. A regulamentação será feita pela Agência Nacional de Energia Elétrica, que também ficará responsável por estabelecer as regras sobre informação e proteção ao consumidor.
1: O presidente do Senado, Davi Alcolumbre, colocou para andar as PECs prioritárias do governo federal. Entre elas, a PEC do fim da escala 6x1, a PEC da segurança pública e o projeto que cria a Política Nacional dos Minerais Críticos. Os detalhes com o repórter Yuri Hudson.
6: O presidente do Senado, Davi Alcolumbre, destravou a tramitação de três propostas prioritárias para o governo Lula. Foram encaminhadas para análise em comissões especiais a PEC que prevê o fim da escala 6x1, a PEC da segurança pública e o projeto que cria a Política Nacional de Minerais Críticos. Essa decisão de começar a tramitar essas matérias acontece após a retomada do diálogo entre Alcolumbre e o presidente Lula. Eles se encontraram três vezes nos últimos 10 dias, depois de ficarem meses sem se falar. No último dia de esforço concentrado desta semana, o presidente do Senado, Davi Alcolumbre, adiantou que pretende conversar com os senadores para definir um cronograma de análise da PEC que acaba com a escala 6x1.
7: Eu vou conversar com os senadores sobre o tema, porque eu observei muito a fala do presidente da República nas duas conversas que eu tive com ele. E realmente o governo tem um desejo de que as pautas prioritárias possam tramitar. Então, eu ouvi, compreendi a importância e vou falar com os senadores.
6: PEC do fim da escala 6x1 e a PEC da segurança pública foram encaminhadas à Comissão de Constituição e Justiça. Alcolumbre classificou os temas como de alta complexidade e afirmou que as matérias seguirão um rito normal no Senado, com análise nas comissões antes de uma eventual votação em plenário. Apesar do encaminhamento dado por Alcolumbre, a expectativa no Senado é de que essa votação fique apenas para depois das eleições de outubro. O avanço nessas matérias acontece depois de meses de desgaste na relação de Lula e Alcolumbre. Esse atrito foi agravado com a recusa do Senado pela indicação de Jorge Messias para o Supremo Tribunal Federal. Nas últimas semanas, os dois retomaram o diálogo. De Brasília, Yuri Hudson.
1: Relatório do Observatório Brasileiro das Desigualdades aponta que o Brasil avançou na diminuição da pobreza, mas ainda enfrenta dificuldades quando o assunto é concentração de riqueza nas mãos de poucos. Os detalhes com a repórter Milena Abreu.
3: O Brasil avançou na redução da pobreza e na expansão do mercado de trabalho, mas continua enfrentando dificuldades para diminuir a concentração de renda e as disparidades de gênero e raça. É o que revela a nova edição do relatório do Observatório Brasileiro das Desigualdades. De modo geral, o estudo mostra que o Brasil avançou no último ano em 34 dos 48 indicadores analisados no processo de enfrentamento das desigualdades. São exemplos as quedas dos indicadores de desnutrição e analfabetismo, quedas que foram impulsionadas pela melhora da renda média e maior acesso a serviços básicos no país. No entanto, apesar dos ganhos econômicos e sociais, o levantamento alerta que 8 áreas estratégicas andaram para trás, com destaque negativo para a ampliação da diferença salarial entre homens e mulheres e para o aumento da desigualdade tributária, que pesa mais sobre as famílias de menor renda. Os dados indicam também que as piores condições de vida ainda estão concentradas entre a população negra e nas regiões norte e nordeste. A salarial entre homens e mulheres e para o aumento da desigualdade tributária, que pesa mais sobre as famílias de menor renda. Os dados indicam também que as piores condições de vida

0: pelo qual o trabalhador quer retirar o dinheiro do Fundo de Garantia do Tempo de Serviço. Todo mês, a empresa é obrigada a depositar 8% do salário do trabalhador em uma conta em nome dele. E o saque só pode ser feito em situações previstas em lei. A Justiça do Trabalho vai continuar analisando pedidos ligados ao fim ou suspensão do contrato, como demissão sem justa causa, rescisão direta ou acordo. Mas os saques por motivos que não dependem da relação de emprego, como doença grave e financiamento habitacional, por exemplo, devem ser avaliados pela Justiça Comum. O Tribunal Superior do Trabalho entendeu que a ação judicial deve ser encaminhada ao ramo judiciário que leve mais segurança para o trabalhador.
1: A Agência Nacional de Vigilância Sanitária, Anvisa, liberou o registro de duas novas canetas emagrecedoras no Brasil. As informações com Alan Barbosa.
2: A Agência Nacional de Vigilância Sanitária, Anvisa, liberou nesta segunda-feira o registro de duas novas canetas com o princípio ativo semaglutida, obtido por via sintética. Ambos são agonistas do receptor GLP-1. Um dos medicamentos é uma caneta genérica produzida pela EMS. Essa não terá nome comercial, como acontece com a caneta da EMS disponível no mercado com o nome Ozive. A outra caneta é um medicamento similar, registrado pelo laboratório Germed e que será comercializado com o nome Semaclic. A expectativa é de que os novos medicamentos cheguem ao mercado com valor 30% menor que o de referência. As duas canetas aprovadas pela Anvisa são indicadas para o tratamento de adultos com diabetes mellitus tipo 2, insuficientemente controlado como adjuvante à dieta e ao exercício. Assim como os demais medicamentos similares, a caneta de solução injetável é de administração semanal. Os produtos devem ficar armazenados em geladeira em temperaturas que variam de 2 a 8 graus, antes e depois de iniciado o tratamento. Outro cuidado que o paciente precisa ter é de não deixar o medicamento congelar. A venda da semaglutida está sujeita à prescrição de receita médica em duas vias.
1: Ministério da Saúde divulga relatório que aponta diminuição de 30% nos casos de óbitos por malária no Brasil. As informações com o repórter Osama El Gauri.
3: O Brasil registrou em 2025 queda de 30% nas mortes por malária. Em 2024, 56 pessoas morreram por causa da doença. No ano passado, foram 39 óbitos. Houve redução também de 30,7% nos casos da forma mais grave da malária. Os números foram apresentados nesta segunda-feira pelo Ministério da Saúde em Brasília, na edição 61 do Congresso da Sociedade Brasileira de Medicina Tropical, a Meditrop. Os dados do Ministério mostram que o Brasil atingiu a menor taxa de casos de malária dos últimos 47 anos. De acordo com a pasta, os resultados refletem o início do uso do medicamento tafenoquina no SUS, o Sistema Único de Saúde. Segundo o Ministério da Saúde, em 2025, foram registrados cerca de 118 mil casos de malária contraídos no território nacional, 15% a menos em relação a 2024. O Congresso da Sociedade Brasileira de Medicina Tropical em Brasília segue até quarta-feira, 19 de agosto, com profissionais e pesquisadores discutindo doenças tropicais como tuberculose, esquistossomose, além da malária.
1: Alunos de 16 anos poderão operar máquinas em colégios agrícolas. Os detalhes com Fernanda Nardo.
4: Estudantes a partir de 16 anos vão poder operar máquinas agrícolas dentro da escola, como tratores, colheitadeiras e arados, sempre acompanhados por um profissional habilitado. A medida está prevista em uma lei sancionada pelo governo do estado do Paraná, após aprovação na Assembleia Legislativa, e vale para os cursos técnicos de colégios agrícolas da rede estadual. Segundo a Secretaria de Educação, a medida abrange cerca de 8 mil estudantes em 31 escolas. As atividades práticas devem começar ainda neste semestre. O coordenador dos colégios agrícolas da rede estadual, Renato Gondim, explica por que a mudança era esperada pelas escolas.
5: O modelo hoje adotado de matriz curricular traz 50% das aulas práticas. E o aluno ficava, por uma questão legal, impossibilitado de aprender noções básicas de operação. O projeto em questão visa formar um técnico em agropecuária.

0: pecuária completa. Esse técnico, ele deve obrigatoriamente ter noções básicas de operação, seja de drone, seja de trator, de colhedeira, de todos os equipamentos que integram uma propriedade rural. Esse projeto, ele não configura condução, ele configura operação em um ambiente pré-determinado para que esse aluno tenha esse aprendizado de forma extremamente segura.
1: Pela nova regra, os alunos poderão operar comandos, engatar implementos e fazer simulações de partida, parada e deslocamento em baixa velocidade. As atividades serão durante o dia em áreas controladas e com uso obrigatório de equipamentos de proteção. Os professores, conforme a secretaria, terão capacitação técnica e as máquinas deverão ter cabine fechada e climatizada e banco auxiliar para o profissional responsável, que vai acompanhar o estudante durante a atividade. Cada escola também terá de apresentar um plano pedagógico, com carga horária, responsáveis e alunos autorizados, que será analisado pelo Núcleo Regional de Educação e validado pela Secretaria de Educação.
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1: Olá, boa tarde a todos os telespectadores aqui da TV Evangelizar, é uma alegria estar com vocês. Meu nome é Ronaldo Casagrande, vice-presidente do Instituto Casagrande, e estou hoje aqui para bater mais um papo na Prosa Educativa, este podcast feito em parceria com o Instituto Casagrande e a TV Evangelizar. Toda semana trazendo um assunto aí de extrema importância para você que é pai, educador, enfim, temas aí de extrema relevância. E hoje eu tenho aqui como minha convidada Lili Purim News, que é nutricionista esportiva. E primeiro, Lili, obrigado por aceitar o nosso convite para estar aqui falando sobre nutrição, especialmente sobre nutrição esportiva. A Lili, que tem uma grande experiência nesse tema. E aí eu já aproveito e passo a palavra para você, para os cumprimentos iniciais. Obrigado, Lili.
2: É um prazer enorme estar aqui, é um convite do Instituto Casagrande, muito me honra. Eu acho que o educador tem sempre uma preocupação em buscar o conhecimento, buscar a disseminação do conhecimento também, e eu fico feliz em contribuir com a nutrição aqui para vocês, certo? A nutrição esportiva cresceu bastante, e eu acho que o interesse das pessoas, das famílias está grande em relação ao cuidado com a sua saúde.
1: E eu estava conversando com a Lili agora há pouco, antes de começarmos aqui. A experiência da Lili é bastante grande na área de nutrição esportiva. Fala um pouco aí da tua trajetória, Lili, e com quem você já trabalhou aí nessa parte de nutrição esportiva.
2: Eu tenho uma história bastante grande, eu tenho a alegria de contar algumas experiências, porque quando a gente vive a vida com os atletas, sejam eles em quais modalidades, você também enriquece a sua vida. Então, eu fui nutricionista do Atlético por 12 anos.
1: Atlético Paranaense.
2: Atlético Paranaense. E eu sou, assim, campeã brasileira junto com o Atlético, né? Nós fomos vice da Libertadores naquela época. Então, assim, foi um tempo maravilhoso e uma experiência maravilhosa. Trabalhei com a seleção brasileira de ginástica em duas Olimpíadas, tanto a masculina, a feminina, a ginástica. Ginástica rítmica também, e atuo em outros projetos. Por exemplo, agora eu estou acompanhando o projeto para a escalada do Everest, né? O Waldemar Klevick está essa semana embarcando para o Everest.
1: Mas é sobre isso que eu quero começar a conversar, porque você falou, né, dessa preparação para a questão de subir o Everest, né? Certo. Como que é esse trabalho, na verdade? E onde entra a nutrição efetivamente? O que que eles levam, né, nesse caminho, né? Fala um pouco dessa tua relação com essa parte aí de subir o Everest.
2: O subir o Everest eu sempre relaciono com a vida, né? Porque o Everest a gente imagina que você vai pegar uma mochila e vai subir metro a metro, né? E você vai dizer, não, eu não preciso muita coisa, eu só preciso calcular quantos dias e levar o alimento. Mas é uma preparação que leva meses antes, né? De preparação física, preparação emocional e preparação estratégica, né?
1: E nutricional também.
2: E nutricional. A estratégica é, basicamente, no momento da subida, são várias coisas do se fixar na montanha no lugar certo. Mas a nutricional é: precisa levar a quantidade certa de energia, porque às vezes o gasto calórico é altíssimo durante aquela escalada, e às vezes precisa subir e descer, depende do momento da montanha, precisa descer para se reabastecer. Agora a montanha está muito mais, porque eu já acompanhei em outro momento quando eles subiram sem oxigênio artificial. Então, o subir a montanha, quando em outras épocas, era quase assim, era um desafio entre a vida e a morte o tempo todo. Agora, a estrutura próxima ao Everest está muito boa, então eles não precisam levar tantas coisas. Mas, de qualquer forma, eles levam alimento em quantidade pequena, quero dizer, volume pequeno, porque você tem que subir com ele junto, né? Você tem que carregar ele. Então,
1: Que tipo de alimento é?
2: É o mais, a gente usa até alguns alimentos industrializados, porque eles são mais garantidos para você. Não pode levar um in natura, que você vai dizer... Pode até levar em alguns momentos da escalada, em alguns estágios da escalada, você pode levar um sanduíche, por exemplo, tá? Mas depois de um momento, você tem que levar pequenas quantidades que você vai ter que usar concentrado e vai diluir em água. Se você, eles têm água, eles têm para fazer descontaminação da água e eles usam para diluir, por exemplo, um alimento que esteja um desidratado, um liofilizado, sabe? É uma estratégia complexa, porque não é uma, é a mais alta do mundo, né? Então você não vai para, não vai, é um desafio que você vai fazer, não vai fazer no fim de semana. Você faz por vários dias. E vai depender das condições do ambiente para você dizer assim, não, agora tem suficiente visibilidade, não tem risco de uma nevasca. Então, tudo isso tem que ser levado em consideração. Então, o gasto calórico pode chegar ao, altíssimo gasto calórico durante o dia. Para, eles vão numa equipe, né? Depois, alguns não conseguem subir até o cume, mas é muito interessante. Eles levam alimentos desidratados, essencialmente, tá?
1: Por causa do peso?
2: Por causa do peso, tá? E a água, veja, eles também têm que cuidar que o gelo está ali há milhares de anos, né? Então, eles precisam procurar um lugar que tenha um gelo que eles possam, se forem usar, eles têm que cuidar para...
1: Esse gelo, normalmente, que você tem na montanha, ele não é para uso, não pode usar?
2: Não, pode usar, porque já, quantos já subiram o Everest, né? Então, depende do lugar, vocês têm que, às vezes, eles têm que se afastar da trilha um pouco para pegar
1: o gelo. E quanto tempo é a preparação antes, por exemplo?
2: É que assim, depende do atleta, se ele não tem conhecimento, né, ele precisa muito tempo. Como a equipe que está indo já fez, o Waldemar já fez 3 vezes o Everest, aliás, essa é a terceira. E outras, ele conhece as montanhas do mundo, então para ele é só assim, estar bem fisicamente, né, e mentalmente, e dizer assim, eu vou. E outra coisa que é muito difícil, assim, também que é um recurso, nossa, precisa muito, muito investimento para isso. É uma viagem muito cara.
1: Muito cara, né? Muito eu já cara. Tenho, eu tenho lido a respeito disso.
2: É uma viagem muito cara.
1: Tu não faz ideia do valor que
2: não
1: é o
2: não tem ideia do
1: o
2: valor,
1: curso,
2: mas
1: né?
2: Assim, e o investimento dessa, eu fico feliz porque, assim, há um investimento da equipe do Waldemar em relação à preservação ecológica, sabe? Então, ele vai levar essa bandeira. Da preservação ecológica, ele está fazendo um investimento muito grande para divulgar que a natureza precisa ser preservada. Nós, o homem se vai, né? A natureza se refaz, né? Mas enquanto nós estamos aqui, nós precisamos cuidar da natureza, né? Ter uma consciência ecológica mais correta. Isso vai para a alimentação. O recurso alimento, ele tem que ser bem utilizado em qualquer momento da sua vida. Então, quando você faz, fiz o projeto do Everest, quando ele subiu sem oxigênio artificial, me incomodou muito a ideia de ter que descer a montanha, às vezes, para você se reabastecer. Eu falei, nossa, na nossa vida, quanto nós queremos subir um Everest, e às vezes a gente não faz nem essa preparação e nem se submete a aprender um pouco mais, a fazer mais um investimento, para dizer assim, eu tenho que crescer como pessoa, aprender um pouco mais sobre mim. Isso eu faço uma inferência como a nossa alimentação. Tem gente que vai levando, acho que está tudo bem, né? Mas quando se depara com necessidades importantes. E a prática esportiva, ela requer esse conhecimento, ela requer esse investimento. O talento só não basta, certo? Então, assim, os anos passam, né? E você precisa ter uma sensação de cuidado, de gerenciamento dos teus recursos. A vida é uma maratona e você não pode gastar tudo nos seus primeiros 5 quilômetros, né?
1: Assim. Agora, Lili, você Oi. Trabalhou com modalidades muito diferentes, como futebol, ginástica, alpinismo.
2: Dentre outras,
1: né?
2: Triatlon.
1: É muito diferente a parte nutricional desses atletas em função da modalidade ou não?
2: A essência é a mesma, tá? A base é a mesma.
1: O que, que seria essa base?
2: A base é assim, eles são pessoas que precisam ser alimentadas, ou se alimentar. Então, na iniciação, aqui no Brasil a gente tem muito a iniciação esportiva do futebol, certo? Então, os pais dizem, meu filho joga bem futebol, eu gostaria de ser atleta, agora eu posso bancar as escolinhas, etc. E ele gosta, torce pro time e tal, e ele vai ser um atleta. Então, a base é, primeiro, é ser uma criança que se alimenta bem, certo? É um jovem que se alimenta bem, é um homem, uma mulher que se alimenta bem, e agora a gente está tendo muitos idosos que estão fazendo iniciação esportiva. Você tem percebido, né?
1: Sim.
2: Que a pessoa diz assim, não, eu já fiz tanto na vida e agora descobri o esporte. E eu lembro, eu dou aula para educação física há muito tempo, eu dou aula na pós-graduação, é assim, as pessoas antes, as famílias diziam assim, ai, meu filho não precisa fazer educação física, acho que eu vou conseguir um atestado para ele não fazer educação física. E era um tiro no pé, né? Porque agora as pessoas estão fazendo iniciação esportiva na vida adulta e já quando estão envelhecendo. Então, voltando à sua pergunta, a preparação, a base é a mesma. Depois a gente tem que estudar a modalidade. A ginástica é uma competição de minutos. É. E o futebol é uma competição de 90 minutos para mais, né? O triatlon são três modalidades numa mesma prova. Então, esse indivíduo, primeiro, ele tem que se alimentar bem. Tem aquelas de categorias por peso que dizem assim, não, eu preciso ter tal peso para entrar naquela fase. Já cuidei de muitos atletas e cuido ainda com categorias por peso. Então, não adianta na hora da prova querer emagrecer para fazer aquela competição. Então, ele precisa ter uma noção de preparação desde, primeiro, do início, quando escolheu a modalidade, e depois saber as dificuldades ou as particularidades de cada competição, de cada treinamento.
1: E você falou que foi nutricionista da seleção brasileira de ginástica. Foi quando o pessoal treinava aqui em Curitiba, Daiane dos Santos,
2: sim,
1: você trabalhava diretamente com eles.
2: Diego Hipólito, todos esses, Laís Souza foi minha atleta, aquela turma toda. Nós tínhamos uma casa junto da... Veja que isso coincide com a história da Universidade do Esporte, que agora chama-se Universidade Livre do Esporte. Mas a Universidade do Esporte, quando era... A sede era no Tarumã, para quem era aqui de Curitiba, havia uma casa para as atletas morarem. E a gente
1: ficava ali perto?
2: Na frente.
1: Ah, na frente.
2: E aí nós fornecíamos as refeições totalmente calculadas.
1: Todas as refeições, café da manhã, almoço e janta, todas controladas.
2: Todas. E para você, uma curiosidade, a Seleção Brasileira de Ginástica Rítmica treinava em Londrina. Nós mandávamos refeições super geladas, não eram congeladas, aquele super gelado é um congelamento mais sofisticado. A gente mandava por avião as refeições para as atletas de Londrina. Elas recebiam todas as refeições por avião. A companhia aérea nos fazia essa gentileza de levar as refeições porcionadas para cada atleta.
1: E vocês preparavam, tem uma estrutura para preparar?
2: Não, ali quem fazia para nós, inclusive, era o catering das companhias aéreas aqui de Curitiba. Tá? Então, eles faziam para nós, e preparavam com pesagem super calculada bem, e para as atletas terem uma boa refeição lá, e não se preocuparem com o porcionamento. Aqui a gente já tinha as refeições preparadas por uma equipe da casa que preparava e nós orientávamos. Sabe, a equipe de nutrição fazia isso. Eu coordenei isso naquela época, foi um trabalho maravilhoso. De cuidado com os atletas, porque assim, eles ficam fora de casa, assim como no centro de treinamento do Atlético. Quer dizer, os atletas entram num centro de treinamento vindo de diversas partes do Brasil, né? Às vezes até do exterior, e você tem que alimentar acomodar as preferências alimentares, os momentos da vida, e a ginástica é a luta pelo peso da imagem, é muito severo o cuidado para que, assim, na hora da competição, aquela leveza, aquela performance fique muito bem realizada, né?
1: Eu estou aqui conversando com a Lili Purim News, falando sobre nutrição esportiva. Então fique com a gente, vamos rapidinho para o intervalo e já já voltamos.

0: Olá, estamos de volta aqui na Prosa Educativa, esse podcast realizado pelo Instituto Casagrande em parceria com a TV Evangelizar. Estou hoje aqui com a Lili Purin News, nutricionista, falando sobre a questão da nutrição, especialmente a nutrição esportiva, que é a área dela. Lili, vamos mudar um pouco o nosso foco aqui, vamos falar de nutrição de forma geral, porque muitas das pessoas que estão nos ouvindo não são atletas, né? E hoje a nutrição, ela virou algo muito importante na nossa vida, porque talvez, não sei, eu vou pegar a época dos nossos pais, não existia uma preocupação com a nutrição. Uhum. Mas a nutrição, pelo menos, pelo que a gente conversa entre leigos, parecia uma nutrição melhor que a de hoje. Isso efetivamente, porque a própria gordura, parece que eles comiam mais gorduras, às vezes nas comidas. A comida ela era efetivamente mais balanceada, ou seja, ela tinha uma melhor qualidade do que a comida que nós comemos hoje?
1: Veja, nós vivemos uma dualidade, né? A gente tinha alimentos mais in natura e menos conhecimento em nutrição. Agora a gente tem mais informação, mas temos mais confusão em relação às escolhas. E outra coisa que a nutrição está vivendo, assim, eu não brigo com a rede social, sabe? Eu acho que a rede social tem função e a gente escolhe o que ouvir e o conhecimento que vem. Mas na nutrição, cada dia uma conversa mais confusa e que não ajuda na decisão alimentar. Então, por isso que o investimento nosso em ter nutrição nas escolas, nutrição na formação, vai solidificar essa escolha agora. Nos tempos dos nossos pais, dos nossos avós, os alimentos eram em menores opções, um cultivo mais próximo, um cultivo... E assim, essa segurança de que comer era bom, dava uma qualidade, sabe? E agora essa insegurança produz até na saúde mental desses indivíduos, dessas famílias, diz assim, não, eu não estou acertando, não, deve estar tudo errado. Eu, no consultório chegam assim, não, a minha alimentação deve estar tudo errada. Não está tudo errada, certo? Então, o que havia? Havia uma escolha valorizada pelas culturas, quer dizer, cultura italiana, alemã, que tradicionalmente preparavam os alimentos daquela forma. Agora a gente precisa dar uma acertada agora, sabe? Parar um pouco e dizer assim, o alimento é saudável. A nutrição prioriza a variedade. A variedade é assim, nós precisamos de todos os grupos alimentares, então agora escolher falar mal de determinado grupo alimentar, nossa, esse faz mal, esse é o veneno, você escuta isso todos os dias, e boa parte é uma escolha de falar mal. A pessoa crê naquilo e quer compartilhar isso, ou numa aula, ou numa escola, ou numa rede social, e as famílias estão fazendo, às vezes, para a criança, restrições. Uma coisa é o adulto ser vegetariano, por exemplo, tá? O adulto sente fraqueza ou sente necessidade. Outra coisa é uma criança, um bebê, passar a receber alimentação vegetariana, tá?
0: Você é contra?
1: Eu não sou contra a criança.
0: A criança.
1: A criança ser, sim. Porque, assim, dificilmente, eu não estou dizendo que não haja casos que sejam bem resolvidos na alimentação. Mas o que a gente tem recebido são crianças que têm problemas. Inclusive, eu tenho relato dos hospitais que recebem crianças com o estado nutricional bastante comprometido por dietas inadequadas, por escolha. Olha, eu não vou dar determinado alimento, não vou dar leite, não vou dar isso, porque vai ter inflamação na vida adulta. Não, crianças precisam ter dietas adequadas, porque elas são seletivas, por alguns momentos elas serão seletivas. E elas podem ser tão seletivas que compromete desenvolvimento e crescimento e desenvolvimento.
0: Agora, já que você falou dessa questão de vegetariano, deixa eu pegar... aproveitar a linha e puxar para uma outra linha, que é o vegano, uhum. Né? A alimentação do vegano, de forma geral, ela consegue ser equilibrada ou falta nutrientes para uma pessoa que é vegana?
1: Qualquer nutrição consegue... Qualquer, eu vou exagerar, certo? Mas assim, de maneira geral, elas conseguem ser equilibradas. Porque você pode combinar algumas coisas e você consegue equilibrar. Só que eu vou ressaltar, é o caso que é mais difícil na criança, tá? Então, no adulto, qualquer dieta, se você escolher, você consegue. Porque você usa alguns alimentos que você consegue compor. E alguns usam suplementos para isso. Então, assim, na vida adulta, seja carnívoro, dieta cetogênica, dieta vegana, vegetariana, existem. A vegetariana que é ovo-lacto vegetariana é super tranquila de executar, porque ela tem proteínas de origem animal, é fácil, fazer uma dieta adequada. Mas as dietas extremamente restritas, com algumas crenças, eu tenho uma preocupação muito grande. Tá? Porque o conhecimento, se você pegar uma área da nutrição e estudá-la isoladamente, você tem argumentos para que você escolha aquela dieta, certo? Seja vegana, carnívora, você tem argumentos para isso. Só que a nutrição ela é sistêmica, a nutrição ela é ampla, você tem que olhar o todo. Sabe? Então, às vezes, você está só com alguma argumentação para aquele jeito de se alimentar.
0: Hoje tem um senso comum, falar assim, a população, os nossos pais, nossos avós, tinham uma alimentação melhor porque não comiam, não se alimentavam de comidas industrializadas. Uhum. Então hoje existe um preconceito, de forma geral, sobre a comida industrializada. Uhum. E eu gostaria que você falasse sobre isso. Realmente, a comida industrializada, ela é pior que uma comida natural, que as populações antigas principalmente se alimentavam?
1: Olha, eu dei aula para engenharia de alimentos um bom tempo, tá? Eu sou defensora dos engenheiros de alimentos, que eles têm uma luta imensa em colocar alimento na sua mesa, certo? Com preservação e com qualidade, certo? Porque a indústria de alimentos, se todos falarem mal da indústria de alimentos, a gente não come nada. Tá? Porque a gente está quase, só se você plantar no seu quintal, porque a indústria, com algum processo vai chegar na sua mesa, certo? Seja ele o envase, o empacotamento, alguma coisa vai ser usada para preservar o alimento para chegar na sua mesa.
0: Senão não teríamos 7 bilhões de habitantes na Terra, né?
1: Não teríamos 7 bilhões, exatamente. Então, assim, produz-se determinado alimento. Se você, o processo é ruim. Os nossos avós faziam geleias. Os nossos avós faziam carne, geralmente carne de porco, e colocavam em banha de porco, sem refrigeração, para conservar. Colocavam numa lata e guardavam por meses. Isso é assim, por que criou-se quando se criou o enlatado, foi Napoleão para a guerra, disse, eu preciso que os soldados tenham alimento. E aí foi criado uma industrialização via uma lata para conservação desse alimento. Então, nós temos alimentos porque existem indústrias de alimentos. Existem algumas com problemas? Existem. Mas isso existe na forma de preparo, inclusive nas nossas casas. Existem erros no preparo, no cuidado, na higiene. Então, assim, dizer que eu tenho uma alimentação adequada porque não como industrializado, isso é bobagem. Isso é uma grande bobagem. E dizer ultraprocessado eu não como, veja, quando você vai...
0: O que é ultraprocessado?
1: O que chama ultraprocessado é que passou por um processo modificado, certo? Então, assim... Vale tudo nesse ultraprocessado. Claro que existe pela vigilância sanitária, pelo Ministério tem alguma descrição, mas basta que uma pessoa diga, eu estou comendo um ultraprocessado, ele deixou de ser in natura, né? Então, o ultraprocessado que você, às vezes, uma pessoa da sua família que precisa ser hospitalizada, ela passa a usar nutrição enteral e parenteral. Isso é o ultra mega plus processado e garante a vida dessas pessoas. Certo? Então, assim, dizer que não precisa... Para subir o Everest, eu tenho que usar alguns ultraprocessados. porque são bons, eles naquelas condições são boas para usar. Usar todo dia, usar o tempo todo, não, entendeu? Não, priorize os alimentos in natura, os alimentos que você saiba quem forneceu, que tenha cuidado. Há sempre os orgânicos? Nem sempre os orgânicos estão com garantia total de qualidade. São muito mais caros e às vezes inviáveis para a maior parte das famílias. Então, assim, usar o industrializado de maneira que faça, pode fazer parte, mas não priorizando. Se você acompanhar o pessoal da bromatologia que estuda os processos, assim, que cuida dos alimentos, ele vai dizer, peraí, nós precisamos aprender muito, as nossas embalagens têm informações duvidosas, às vezes, não é só informação nutricional. Ela diz, o suco é feito com maçã e laranja, quanto de maçã e laranja, sabe? Então, essa informação nós precisamos melhor, certo? Isso, melhores, essa informação precisam ser melhores. Mas o industrializado faz parte do nosso cotidiano. É para que você... Ah, puxa vida, mas nós precisamos valorizar o produtor. Mas o produtor está com uma imensa dificuldade de produzir e colocar no mercado um preço razoável. Aquele alimento, se ele plantou cebola, ele tem um tempo para vender aquela cebola, senão vai estragar. Agora, se nós usarmos uma tecnologia para que esse alimento, seja ele qual for, ele seja
0: conservado.
1: Veja assim, se os de origem alemã usam, quem vai para a Europa conhece, as salsichas são extremamente consumidas na Europa. Por que que aqui fala-se mal como se fosse assim, ó, usou uma parte do animal, que era, não era, todo mundo vai comer a parte nobre? Não. Então, se a indústria fizer uma forma de apresentação que seja boa, valor acessível, isso é inteligente, tá? Ah, mas usou orelha. Qual é o problema? Tem que ter higiene, tem que ter... Mas é um alimento riquíssimo em colágeno, é um riquíssimo em proteína boa, tá? Então, fazer isso... você não vai comprar uma orelha para fazer uma refeição. Tudo bem, a feijoada, né? Mas você usar partes que não são costumeiramente consumidas, fazer outros alimentos, eu acho inteligente. Na Europa, as in natura são caríssimas, inviáveis. E aqui... alguns ataques de, nossa, não posso consumir. Claro, não vai usar um corante inadequado, vamos conhecer os processos, mas a gente tem que resgatar, voltando ao que nós estamos falando das histórias das nossas famílias. Se fazia isso para conservar. As pessoas matavam um animal, faziam vários processos caseiros para conservar para tempos de dificuldades, né?
0: Lili, estamos chegando ao final aqui do nosso programa do Prosa Educativa. Queria agradecer imensamente você por aceitar o nosso convite, por estar aqui, esclarecendo sobre nutrição. E eu deixo aí a palavra para você, pode falar para a câmera aí, quiser Legal. Deixar seus contatos, fique à vontade.
1: Eu quero agradecer muito a nutrição. Nós começamos no Everest e chegamos na indústria, né? E acho que é um momento muito bom para que a gente consiga valorizar a nutrição, a valorizar o profissional nutricionista que está numa vontade imensa de que a população conheça mais a nutrição, conheça mais o valor do alimento e tenha disponível para si mesmo um cotidiano alimentar saudável.
0: Obrigado, Lili. É. Obrigado a todos vocês por nos acompanharem nessa prosa educativa. Até o próximo, para a próxima semana. Valeu, até mais.
2: Quatro horas e 4:30.
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1: 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Santo Agostinho de Hipona.
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0: É sobre carreira que vamos conversar hoje. Damaris, obrigado por aceitar o nosso convite. Que bom ter você aqui conosco.
1: Obrigada, Ronaldo. É um prazer estar aqui com vocês e vamos conversar sobre isso então.
0: Vamos falar então sobre carreira. Primeiro, o que que vem a ser carreira, Damaris? Eu acho que todo mundo tem uma mistura um pouco carreira, emprego. Fala um pouco o que que é carreira.
1: Tá. Bom, a carreira é a jornada, né, de uma pessoa, via de regra adulta, né, que ela se coloca produtiva no mundo do trabalho. Então, ela pode fazer várias coisas diferentes, ela pode atuar em várias áreas diferentes, mas tudo isso compõe a carreira. A diferença de carreira e emprego é que o emprego, ele é uma atividade contratada,

0: né, um empregado, ele tem, para ele receber o serviço que ele presta, ele tem que fazer recibo como autônomo ou ele tem que abrir uma empresa. Então, ele está realmente fazendo um trabalho, ele não é empregado, mas ele é um profissional autônomo. O trabalho é aquele tipo de atividade remunerada que uma pessoa faz para outra pessoa ou organização que não tem um contrato específico. A gente poderia dizer que é o freela. Sabe, o freela, aquele trabalho que é o plano B, que as pessoas fazem tanto e que às vezes a gente não tem indicadores para comprovar quantas
1: Hoje é um
0: pessoas
1: exemplo,
0: estão
1: talvez,
0: fazendo.
1: clássico disso é o Uber.
0: Sim, exatamente. O Uber, a gente poderia dizer, o motorista de aplicativo em
1: Motorista de
0: geral,
1: aplicativo, né?
0: ele é um trabalhador do transporte, mas ele não
1: Agora,
0: é empregado e nem é autônomo.
1: Damaris, essa questão do emprego. Tudo se fala hoje e aponta que cada vez menos nós teremos empregos. Não significa isso redução de trabalho, não é isso? Queria falar que você falasse um pouco mais sobre isso.
0: Olha, o que eu percebo, eu acho que o emprego ele sempre vai existir na base da operação de qualquer tipo de atividade, né? Porque o emprego ele prevê certa

0: que não tem uma escolaridade. Qualidade alta.
1: Prestador de serviço para aquela
0: Isso.
1: empresa, né?
0: Ela abre uma MEI, né, geralmente, para prestação de serviços e passa a ter um contrato especificado dentro de outros critérios que não é o contrato de trabalho regulamentado pelo Ministério do Trabalho. Então a gente chama a pessoa que é contratada pelo formato PJ.
1: Então, mas isso aí é uma coisa que se ampliou muito nos últimos tempos. Eu vou colocar aqui, talvez, os últimos 10 anos para cá. Essa questão do que se chama de pejotização, né? Você vê que existe alguma tendência disso retornar ou não?
0: A gente está percebendo, assim, no início ali de 2016, quando começou essa pejotização no mundo do trabalho
1: Que foi mais ou
0: formal,
1: menos na época da reforma trabalhista ali,
0: isso
1: né?
0: lá, exatamente. Então, com o novo acordo trabalhista e tal, teve uma crescente na pejotização e algumas áreas estabilizaram, né, esse contrato via PJ. Outros profissionais que foram contratados como PJ, não estão nessa continuidade, voltaram a ser CLTs por uma série de questões, né? Até porque o contrato PJ ele tem certos critérios que não como é o contrato CLT. E as empresas às vezes se confundiam um pouquinho e contratavam uma pessoa com contrato de PJ, mas exigiam da pessoa como se ela fosse CLT, e aí isso dá uma confusão trabalhista grande, né? Então, respondendo a tua pergunta inicial, será que a gente está diminuindo o emprego formal, a CLT? Eu te responderia que sim, mas não em todas as áreas, né? Nas partes, quanto mais operacional o trabalho for, mais ele carece de ser.

0: Primeira vez jogar essa responsabilidade para a própria pessoa. Tem muitos países, pega, por exemplo, a Ásia, muitos países, a pessoa tem que fazer a sua previdência, ela tem que se precaver, né, de guardar um dinheiro todo mês para sua previdência. Ela tem que guardar um dinheiro no momento que ela não tiver um emprego. Né? Uhum. E aqui nós ficamos muito dependentes dessa questão do governo, nos dá seguro-desemprego, se caso eu perder o emprego, que na verdade, de certa forma, é um dinheiro que poderia ser seu. Né? Mas é como você não consegue se gerenciar sobre isso, alguém gerencia isso para você. Uhum. É um pouco disso. Como que se vê essa questão, Damaris?
1: Bom, a gente está no podcast de educação aqui, né? Eu acho que é por onde tudo começa. Nós não temos uma educação que prepara a nossa população para fazer

0: ocidentais, nessas culturas que já estão
1: relacionando as pessoas que se formam e que atuam efetivamente na área. Uhum. E você tem, assim como eu, muita gente que acaba atuando, se desvirtuando da área original da sua formação ou do seu interesse. E aí eu queria entender um pouco de você, Damaris. As pessoas têm uma intencionalidade de construir a sua carreira ou meio naquela leva da música do Zeca Pagodinho, deixa a vida me levar? Né? E aí vamos...
0: Eita. Aí a gente pode voltar à educação de novo, né? Porque o deixa a vida me levar também é uma responsabilidade nossa, coletiva, né? Educacional, que eu acho que é abrir em outro capítulo. Mas voltando na questão da carreira. As carreiras, elas já foram muito mais previsíveis, né? Quando você pega lá no início do século XIX até 1950, era o quê? Era direito, era engenharia, era medicina. Então, se a pessoa queria ter um curso superior e ser um profissional, né, com uma profissão regulamentada, bem especializada, ela ia fazer uma dessas graduações. Hoje, a gente tem uma infinidade de possibilidades, inclusive de formação superior. Se você pegar a lista de curso superior que existe, você vai ter um leque de nomenclaturas que você vai se surpreender com nomes que talvez você nunca tenha visto. Então, a gente criou um cenário muito mais complexo de carreira para a gente, inclusive, orientar os jovens, né? Por onde eles começam? Porque

0: São tantas as possibilidades que hoje se fala
1: formação superior. E hoje você vê que não,
0: é
1: né?
0: verdade.
1: Você tem várias situações de pessoas que, porque as profissões são muitas hoje. Antigamente era muito mais delimitada, como você falou, era médico, engenheiro, advogado, né, contador. Você tinha lá aquelas 10 profissões basicamente aí clássicas que a pessoa seguia. Hoje, às vezes ela vai para gastronomia, ela vai para coisas que às vezes não requer uma formação superior, né?
0: E é interessante diferenciar, por exemplo, carreira, profissão e cargo, né? Emprego, como a gente tinha falado antes. Cargo não é profissão. Então você pode exercer diversos cargos a partir de uma formação superior ou não. Você pode ter diversos cargos, que não estão.

Agora, quando a gente também ocupou o cargo de professor. Mas a tua profissão é professor? Olha que coisa interessante. Porque às vezes a gente está num cargo a partir daquilo que a gente tem para oferecer e que é exigido naquela função e naquele cargo que a gente ocupa. Mas a nossa profissão é de um outro lugar. Agora, esse outro lugar não necessariamente está deslocado, desconectado disso que a gente faz quando a gente ocupa esses cargos ou a gente faz esses trabalhos que são necessários. E que eu acho que a beleza é exatamente essa, né? Porque são tantas as possibilidades que esse leque que se abre de o que eu posso fazer para além da minha formação ou não, aí vem uma questão criativa, né? Que o homem sempre teve. Né? Nós sempre fomos criativos para atender as necessidades do outro, criando, inovando, ofertando uma nova possibilidade. E aí nós nunca vivemos um momento de tantas possibilidades. Hoje em dia, tudo vira nicho, tudo vira uma possibilidade de trabalho.

0: tudo bem agora.
1: Gente, são... estamos aqui conversando. Que vão surgir, independente só da inteligência artificial, a tecnologia vem provocando muito surgimento de profissões novas, e a inteligência artificial acho que vai acelerar esse processo. Isso vai fazer com que muitas profissões serão novas no futuro próximo. Talvez muitas profissões, não digo ter se substituído integralmente, mas a inteligência artificial com certeza vai abocanhar muito das atividades que hoje o ser humano faz em muitas das profissões, inclusive como médico, advogados, engenheiros, que são essas profissões tradicionais. E aí a minha pergunta para você é o seguinte, Damaris. Um pai, tem muitos pais nos ouvindo, eu sou pai de duas crianças, um professor. E é uma dúvida realmente que eu tenho: o que ensinar para essas crianças hoje num mundo totalmente incerto?
0: Bom, se a gente pegar um recorte histórico, né, da evolução do trabalho em função de todas as revoluções que a gente já passou, né, seja ela industrial, seja ela do conhecimento, seja ela tecnológica e agora da inteligência generativa, a gente vai ver que a gente encontrou soluções, né? Não vai ser agora que a gente não vai encontrar. Eu sou bem esperançosa e tenho um olhar bastante positivo.

0: quem está nos ouvindo, não.
1: Mudou. A gente
0: eu
1: foi
0: acho que quando
1: educado...
0: eu faço palestra sobre isso, quando eu falo as questões da Marisa, o pessoal fala, mas tem que mudar logo na minha
1: pois
0: vida.
1: Pois é.
0: Porque gera uma. Ela gera até talvez essa questão da ansiedade, hoje, grandes problemas de saúde mental que a gente sim. tem, também tem a ver com isso, né?
1: Que
0: porque
1: é
0: essa
1: minha,
0: instabilidade.
1: Minha área, né?
0: É a tua área,
1: minha
0: né?
1: Minha área também.
0: Essa instabilidade que nós vivemos hoje, ele gera uma. Eu vejo o mundo que possivelmente os pais, meu pai viveu, tinha comércio, o início da vida profissional dele, do final não foi muito diferente.
1: Exato. Né? Começou e consolidou.
0: E consolidou.
1: E terminou.
0: E tinha uma previsibilidade na vida dele. Hoje você não tem uma previsibilidade de um ano para o outro, o que vai acontecer. Tem. Porque toda profissão, né, todo negócio, ele está constantemente em xeque.
1: Sim, exato.
0: Né? E isso deixa as pessoas estressadas.
1: Exato. Estamos sempre em xeque, né? Estamos, porque a nossa geração continua estando. A gente.
0: Porque toda profissão, né, todo negócio, ele está constantemente em xeque.
1: Sim, exato.
0: Né? E isso deixa as pessoas estressadas.
1: Exato. Estamos

inclusão está sofrendo. Nós somos uma sociedade que está em sofrimento porque a gente não sabe o que fazer com tanta mudança que está acontecendo. Agora, se a gente centrar um pouquinho e voltar para a educação, porque a educação ela conecta a pessoa com aquilo que ela tem potência para fazer. A educação faz a pessoa refletir sobre aquilo que ela está disposta a fazer. A educação é o solo fértil para o desenvolvimento das capacidades humanas. Que inclusive é o humano que desenvolve a inteligência artificial, a tecnologia, ou seja lá o que vier depois. De repente a gente.

0: tiro isso, eu vejo.
1: Uma autoanálise de interesses, de talentos, de quais são os problemas humanos que eu posso resolver. Porque são sempre problemas humanos que a gente está resolvendo, seja via inteligência artificial, seja via uma operação mecânica, seja via o contato humano. A gente está sempre resolvendo problemas humanos. As máquinas não causam problema. As máquinas só estragam. A gente vai lá e conserta. Os problemas são sempre humanos. E a gente tem que estar a serviço, é um humano a serviço de outro humano. Eu acho que esse é o caminho do meio. Talvez a gente precise pensar mais nesse caminho.
2: Agora, Damaris, vamos pensar o seguinte: se nós fôssemos hoje dividir a preparação de um jovem.

últimos 10 anos para cá que começou a ganhar força, certo? Que é que a escola não pode somente mais preparar para as hard skills ou para as competências cognitivas e começar a se preocupar mais com as competências socioemocionais, né? Uhum. Então, hoje a escola vem nesse movimento, apesar que isso aqui ainda é um terreno muito novo. Ele não é um processo sistematizado nas escolas, como que tem que ensinar. Então, tem escola que faz melhor, tem escola que faz pior.

é um termo forma, que tem a ver com relacionamento, liderança, resiliência, empatia, todas essas questões que passam a partir de, vamos supor aqui, dos

0: questão só.
1: Né? Porque o adulto também aprende e aprende com significado e aprende rápido quando ele sabe por que que ele tem que aprender, né? Assim como a criança aprende, só que o adulto aprende pelo sentido, pelo significado que ele dá ao aprendizado. Então a competência técnica nunca está perdida, porque se eu não aprendi ontem, eu preciso aprender uma parte técnica agora, eu posso aprender. Por exemplo, eu posso fazer uma faculdade de qualquer área ou aprender um ensino novo a qualquer momento que faça sentido para mim. Agora,

ela outro, que o outro precisa dela. Então ela tem interações sociais mais ricas, mais valorosas. E no mundo do trabalho, essas pessoas, elas tendem a aparecer mais, inclusive, né? Não necessariamente o popular é que aparece mais, mas a pessoa que se relaciona melhor aparece mais. E é mais valorizada, porque é aquela pessoa que ela está disposta a negociar com quem quer que seja, ela é uma pessoa que tem uma capacidade de se frustrar, se recuperar da frustração e continuar, né? A gente pode dizer assim, aquela pessoa que não leva muito para o pessoal, sabe? Ela consegue deixar o tema, o problema no, naquilo que está sendo tratado, mas as relações estão além disso. Enquanto que as pessoas que não desenvolvem ou não têm essa habilidade, vamos dizer assim, mais presente na sua estrutura de personalidade, vai ter mais dificuldade, vai sofrer mais para isso. Então, o que que a gente percebe? Aquela máxima de que você é valorizado pelas suas competências técnicas até a página 2. Porque depois que você começa a fazer o teu trabalho e

0: é bom tecnicamente. Vão exigir americana para estudar os hábitos e costumes. E ele percebeu que nessa tribo não tinha nenhuma regra de controle e punição. E aí ele vai para o xamã e pergunta: olha, eu percebi que aqui não tem nenhuma regra de punição. O que que vocês fazem quando alguém faz algo errado que vai contra os costumes e os hábitos da tribo? Então o xamã responde: a gente entende que nós podemos ter errado na educação dessa pessoa, nós não ensinamos ela bem, ou então ela está doente. Se a gente não ensinou ela direito, a gente vai ensinar de novo. Se ela está doente, a gente vai tratar. Eu acho que
1: E
0: é
1: não punir.
0: bonita essa história, não punir. Eu acho que a gente tem uma cultura que responsabiliza o indivíduo pelo fracasso. E a gente responsabiliza o indivíduo pelo fracasso, sendo esse indivíduo aqueles que menos tiveram acesso àquilo que oportuniza uma capacidade de estar melhor preparado. E talvez a gente precise voltar a prepará-los melhor, a olhar para eles melhor.
1: É, Damaris, obrigado pela conversa. Se teria a

0: chegamos ao final aqui da nossa. Essa prosa
1: para o outro. E o grande segredo é estar habilitado e competente para fazer algo que o outro precisa. Porque no final das contas, a gente tem a capacidade de se reinventar, de descobrir coisas novas, de aprender o que for preciso. Se a gente estiver na relação com o outro, eu tenho a sensação que tende a dar certo.
0: Dâmaras, obrigado, obrigado a todos vocês que nos acompanharam nesta prosa educativa. Até a próxima semana. Valeu!

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0: 5:30.
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0: Nós ouvimos o concerto para violoncelo e orquestra em si menor, opus 104, de Antonín Dvořák. Violoncelista, Jacqueline Dupré, acompanhado da Orquestra Sinfônica de Chicago, conduzida por Daniel Barenboim.
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0: 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Bom dia, meus irmãos e irmãs, neste domingo, dia do Senhor, que a paz esteja com você. É dia do Senhor e domingo é um dia maravilhoso, é um dia de rezar, é um dia de se dedicar à família, é um dia de amar mais, de perdoar mais e de viver intensamente esses dons que Deus nos dá, principalmente o dom da vida. Em nome do Pai, do Filho, do Espírito Santo. Amém. Senhor, razão de nosso existir e ponto de chegada de toda nossa busca humana e existencial. No início desta manhã, queremos pedir a nossa própria conversão. Dai-nos, Senhor, a graça da verdadeira conversão. Ó Deus, por intercessão de Santa Mônica e Santo Agostinho, dai-nos a graça da verdadeira conversão. Ó Santa Mônica, que pela oração e pelas lágrimas alcançaste de Deus a conversão de vosso filho e de vosso marido, olhai para o meu coração amargurado e nesta manhã eu coloco esta pessoa em particular para que possa ser abençoada também com a conversão. Santa Mônica, que perseverou na oração e é um exemplo e modelo de mãe, que vossas orações se juntem às minhas para comover o bom Deus, a fim de que Ele, Deus, vivo e verdadeiro, faça com que esta pessoa, por quem rezo, possa voltar ao bom caminho. Ó Deus, por intercessão de Santa Mônica, chame de volta à casa paterna este filho pródigo. Dai-me, ó Deus, por intercessão de Santa Mônica, esta alegria e serei para sempre agradecido. Nesta manhã, reze comigo, oremos. Ó Deus, consolador dos aflitos, saúde dos que em vós esperam, que aceitaste misericordiosamente as piedosas lágrimas da bem-aventurada mãe Mônica pela conversão do filho Agostinho e do marido Patrício. Concedei-nos pela vossa intercessão que choremos nossos próprios pecados e encontremos a indulgência de vossa graça. Por nosso Senhor Jesus Cristo, vosso Filho, na unidade do Espírito Santo, e rezemos um Pai Nosso, pedindo a nossa conversão e a conversão dos nossos familiares. Pai nosso, que estais no céu, santificado seja o vosso nome. Venha a nós o vosso reino. Seja feita a vossa vontade, assim na terra como no céu. O pão nosso de cada dia nos dai hoje. Perdoai-nos nas nossas ofensas, assim como nós perdoamos a quem nos tem ofendido. E não nos deixeis cair em tentação, mas livrai-nos do mal. Amém. O Senhor esteja convosco. Ele está no meio de nós. Que nesta manhã a bênção de Deus recaia sobre todos. Abençoe a água pela efusão do Espírito Santo, a roupa dos enfermos, as fotos de família e a jornada de trabalho. Em nome do Pai, do Filho, do Espírito Santo. Amém. Santa Mônica, rogai a Deus por nós. Amém.
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Olá, muito bom dia, bom dia, bom dia, sejam bem-vindos. Já estamos no ar com mais um Alvorada Musical, edição deste domingão, hoje dia 23 de agosto, até às 8 horas da manhã. Esse que vos fala aqui, seu amigo Matheus Flores, te faz aquela excelente companhia nessa manhã aí, geladinha, geladinha de domingo, hein? Temperatura aí bem abaixo, tá na casa aí dos 4 graus de temperatura, a sensação térmica está na casa dos 2 graus, né? É, caiu bastante, hein? Caiu bastante a temperatura, então, neste final de semana. As máximas hoje podem chegar na casa dos 20 graus, né? Então, pode aumentar um pouquinho mais durante o dia a temperatura. Umidade relativa do ar está na casa aí dos 55%. Tempo bom, hein? Tempo bom. Segundo aqui dados do Cimepar, não há possibilidade de chuva. Então, o tempo segue bom em toda a região sudoeste do Paraná neste domingo. Para você participar aqui da nossa programação também é muito fácil. Pegue teu telefone, liga para cá, tira dois dedinhos de prosa aqui com o seu Matheus, né? 3525-1183. Ou também você pode mandar o teu WhatsApp aqui para a gente. É o 46999165518. Manda aí teu recado, manda aí teu bom dia e com certeza a gente vai estar te atendendo, tá bom? Iniciando aqui a nossa primeira hora com muita moda raiz, Goiano e Paranaense, abrindo aqui a programação deste fim de semana, Meu Sítio, Meu Paraíso. Bom dia!

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1: Maravilha, 6:30. Vamos continuando aqui com a nossa programação. Você ouviu neste primeiro bloco Itonico e Tinoco, a viola e o cantador, Fazenda São Francisco, modão de João Paulo Daniel e também um Boi Soberano aí com o saudoso Tião Carreira e Partinho, né? Vamos atendendo aqui o ouvinte que está participando por aqui. Bom dia lá para dona Diana, já está mandando aqui o seu recadinho. Diga lá, dona Diana.
2: Bom dia, Matheus Souza. Aqui é a dona Diana do bairro Soleta. Sou ouvindo todos os dias. Deus abençoe imensamente o dia de hoje e de sempre. Te cubra de bênção. Toca uma música para mim aí com os farrapos do baile do compadre. E oferecer meu esposo Gelson, meu primo João Três Pinheiro, todos os meus filhos, todos vocês da rádio, todos que estiver escutando. E vamos ler um versículo por nós aí, tomar um belo chimarrão. E muito obrigado por atender. E tenha um bom dia e um bom domingo.
1: Tá certo, dona Diana. Meu abraço aí pra ti, pra família toda aí, né? O pessoal que nos ouve no bairro Solete. Obrigado aí pela companhia de cada um aí, né? Ótimo domingão a todos. E a mensagem que a dona Diana mandou aqui pra gente é o seguinte. Olha só, domingou. Que neste dia Deus te cubra com todas as suas bênçãos e proteção, né? Amém. Que assim seja, né, dona Diana? Mais um domingão aí. E a gente aí fazendo o que a gente gosta, né? Levar alegria através do rádio, né? Forte abraço e que Deus abençoe. E tá na ponta da agulha esse modão aqui, tá chegando agora os farrapos, então, a dança dos compadres. Vamos ver se

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Vamos trazer aqui mais um bloco musical. Lembrando que daqui a pouquinho está chegando aí a mensagem do nosso pão diário aqui desta manhã. E também começa a nossa segunda hora aí de programação com muita moda sertaneja, a música gauchesca também e as bandinhas. Aquele misturadão bacana aí para você curtir muito bem aqui a nossa manhã de domingão. Chegando agora Mococa e Paraíso, Saco de Ouro.

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0: Olá, bem-vindo à nossa mensagem de esperança e encorajamento Pão Diário. Hoje vou ler o texto de Matt Lucas com o título Um Coração Arrependido, baseado no livro de Jeremias, capítulo 4, entre os versículos 1 e 4. Um amigo violou os votos de seu casamento e foi doloroso vê-lo destruir sua família. Ao buscar reconciliar-se com sua esposa, ele pediu meu conselho. Eu lhe disse que ele precisava oferecer mais do que palavras, ser proativo em amá-la e remover todos os comportamentos pecaminosos. O profeta Jeremias ofereceu conselhos semelhantes aos que haviam quebrado a aliança com Deus e seguido falsos deuses. Não bastava voltar a ele. Embora fosse o primeiro passo correto, eles precisavam alinhar suas ações às suas palavras, e isso significava livrar-se de seus ídolos detestáveis. Jeremias lhes disse que se assumissem compromissos em verdade, justiça e retidão, Deus abençoaria as nações. No entanto, as pessoas faziam promessas vazias, sem sinceridade. Deus não quer meras palavras, Ele quer nosso compromisso. Como Jesus disse, pois a boca fala do que o coração está cheio, de acordo com Mateus capítulo 12, versículo 34. Por isso, Jeremias segue encorajando os que o ouvem a arar o terreno do coração e a não semear entre espinhos, conforme Jeremias capítulo 4, versículo 3. Infelizmente, como tantos outros, meu amigo não quis ouvir os bons conselhos bíblicos e, consequentemente, destruiu o seu casamento. Quando pecamos, devemos confessar e abandonar o pecado. Deus não quer promessas vazias. Deus deseja que vivamos alinhados com Ele. Você, em que área da vida suas palavras não correspondem às suas ações? O que deve mudar? Pense nisso. Eu sou Clarice Fogaça e essa foi a nossa mensagem do dia.
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0: Muito bem, meus amigos, 7:08, você ouviu aí modão aí com os dois mineiros, né? Também Eli Silva e Zé Goiano e César e Paulinho, e também a mensagem do nosso pão diário desta manhã de domingo. Vamos atendendo aqui agora o amigo ouvinte que está participando, os recadinhos estão chegando aqui, né? Bom dia lá para o Marcos Antônio Botega, bom dia Marcos, grande abraço meu amigo, Deus abençoe aí teu dia, um abraço para a família Botega aí, dona Marli, o seu Juano, né? Só que nos ouvem no bairro Santa Rita e na Baixada, né? Bom domingão. Bom dia também lá para Paula Botega, bom dia Paula, grande abraço para ti aí, para o Antônio, para Vitória. Pessoal ligadinho aí na Rádio Cristal também, estão lá tomando aquele verde no capricho, né? Se possível, Matheus, roda pra gente o Tordilho Negro? Claro, rodamos sim, Paula. Daqui a pouquinho sai esse modão aí. Tudo de bom pra vocês. Bom dia lá pro Wilson Artivique, meu amigo Tivica, bom dia. E que este domingo seja repleto das bênçãos de Deus sobre você. Ele cuida de cada detalhe da sua vida com amor eterno, confie, né? Mensagem que o nosso ouvinte repasse pra gente, né? Bom domingão, então, lá pra toda a família Artivic. Bom dia lá pro seu Jocelino também, grande Jocelino, bom dia, diga lá, amigão.
1: Bom dia, Matheus Fulante.
0: Bom dia.
1: Tudo bem?
0: Bom demais.
1: Tudo bem por aí?
0: Mas,
1: tudo
0: graças
1: tranquilo,
0: a Deus,
1: nós estamos já tomando um verde, né? Eu quero oferecer uma música, parabéns para os meus netos lá, que estão de aniversário. Opa. Os dois, vida preta e gêmeo. Meus netinhos estão de aniversário hoje. Daí vamos comer um osso apecado ali para as 10 horas, bom, nós, né? Vamos lá. E tudo de bom, e peço se tu puder... Se puder atender nós, né?
0: Sim.
1: Parabéns para os piazados lá e toca feliz aniversário para eles. Pô, Gabriel e o Miguel estão os dois de aniversário. Música, eu vou e o tio, tudo dando parabéns para ele, pro filho lá da Preta. Para a Preta e o Nelson lá, que são os pais, né? E a minha neta lá, a Graziela também. Um abraço do tio Josemar, do tio Cleito. Manda lá parabéns para eles. É a música. Feliz aniversário, se tu puder atender, né? Nós, toca para nós aí, né?
0: Tá bom, seu Jocelino. Meu abraço para ti aí, né? Feliz aniversário pro Miguel, pro Gabriel também, né? Se não me falha a memória, 4 aninhos hoje, os dois ali, rapaz. É, como passa o tempo, né? Conheceram... mas eram uns garrainhos, né? Pequenininho, agora estão baita nos piazão, né? Isso, um dia estão baita nos homens também, né? É. E por aí vai, né, seu Jocelino? A gente vai ficando mais velho e a piazada vai esticando, né? Então tá bom, feliz aniversário lá pro Gabriel, pro Miguel, saúde, paz, Deus abençoe sempre, né? Deus proteja e guie os passos deles, né? Também um abraço lá pra Preta, pro Nelson, né? Lá pra Grazi, o Mateuzinho, né? O pessoal aí que sempre tá na escuta também aí da nossa programação. Um abraço lá pro Josemar, pro Cleito também. Esse povão querido aí. Que Deus abençoe então o dia de vocês. Obrigado e pela companhia. Bom dia lá pra Dona Terezinha e seu Gilberto, lá de Renascença. Diga lá, bom dia.
2: Bom dia, Matheus.
0: Bom dia.
2: Sou Gilberto, aqui da Renascença. Quero a música do Daniel, Reino Encantado. Ofereço para o Paulo Sutiel. E para nós estamos tomando um chimarrão bem capuchado. E um abraço para você. Que Deus te abençoe e Nossa Senhora te proteja. E um bom domingo, uma boa semana. Fique com Deus. Um abraço. Tudo de bom.
0: Abraço, meu amigo Gilberto. Deus abençoe também o dia de vocês aí, né? Um abraço pra todo esse povão querido aí de Renascença, a Dona Terezinha, o seu Paulo também, né? Paulo Stiel, né? Obrigado aí pela companhia de vocês. Um ótimo domingão aí, tá bom? Daqui a pouquinho sai também modão aí do Daniel. Bom dia também lá pra Mana, né? Ô, Mana, tudo certo? Bom dia, grande abraço. Obrigado aí pela companhia. Estão lá mateando também em Fortita do Fogão ali, né? Esquentando um pouquinho, né? É, esfriou. Fogãozinho a lenha vai bem, né? Então tá bom. Obrigado aí pela companhia e pelo carinho aí. 7:12. Lembrando que daqui a pouquinho também está chegando as informações do Cristal Notícias. É, informações aí no meio da hora para você. E logo mais às 8 também tem a transmissão da Santa Missa aqui pela Rádio Cristal.

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1: Muito bem, 7 horas com 25 minutos. É, você ouviu aí as indicações do amigo ouvinte. Agora tem um recado para você aqui, ó. Atenção, estudantes de Marmeleiro e região. A Prefeitura de Marmeleiro está com inscrições abertas para o processo de seleção de estagiários número 2 de 2026, com oportunidades para estudantes do ensino médio, formação de docentes e diversos cursos de ensino superior. As inscrições são gratuitas e podem ser realizadas exclusivamente pela internet, das 9 horas do dia 12 de agosto, né, até as 23 horas do dia 31. Então já começou desde o dia 12 e vai até o final deste mês de agosto. Os selecionados poderão cumprir jornadas de 4 ou 6 horas diárias, com bolsa auxílio e auxílio transporte. Consulte as vagas, requisitos e faça sua inscrição no site oficial da Prefeitura de Marmeleiro. Prefeitura de Marmeleiro, oportunidades para você aprender, crescer e construir o seu futuro. É, muito bem. 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Telefone Whats é o 99971-9318. 7 horas 27 minutos. Bom dia lá para dona Jocelda Padilha. Diga lá, dona Jocelda.
2: Bom dia,
1: bom dia.
2: Tudo bem? Eu gostaria de pedir uma música para oferecer para o meu irmão Juscelino Polita, do bairro Ipiranga, meu irmão Adelino Polita, também de Marmeleiro, as minhas irmãs, as minhas filhas, meu genro, minhas netas, enfim, todas as pessoas que estiveram vindo da Rádio Cristal. Gostaria de pedir a música com César Menotti e Fabiana, tá chorando por quê? E para todos vocês aí da rádio, que Deus abençoe, que tenham um ótimo domingo e um bom almoço. Fiquem com Deus. Tchau, tchau. Tudo de bom.
1: Tá certo, dona Jocelda. Um abraço para a senhora, um abraço para todos da família Padilha e Polita aí, né? Um bom domingo para todo esse pessoal querido aí. E que Deus abençoe, né? Daqui a pouquinho já sai mandando indo César Menotti e Fabiano, né? Bom dia também lá pro seu Nelson Lopes. Bom dia, seu Nelson. Tudo certo, meu amigo? Se possível, Matheus Rodama do Rio Negro e Solimões. É, procure por mim o nome da moda. Tá certo, vamos achar essa moda buena aí, daqui a pouquinho sai, tá bom, seu Nelson? Um abraço aí pra dona Indir, seu Nelson, todo o pessoal aí sempre na audiência aí da Rádio Cristal. Bom domingão pra vocês. Bom dia também lá pro seu Glacir Apel. Ô, seu Glacir, bom dia, bom dia. Bom dia, dona Odete. Pessoal do quilômetro 15, meu abraço. Bom domingão pra vocês aí. Obrigado pela companhia de sempre, todas as manhãs, né? Daqui a pouquinho também tá chegando aí as informações do Cristal Notícias. É, tem informações aí, nosso primeiro bloco de notícias do fim de semana. Logo mais às 8 horas da manhã, tem a transmissão da Santa Missa também aqui pela 92,9, Rádio Cristal aqui de Marmeleiro. Bom dia, lá para dona Nilce Bueno, também tá ouvindo a gente por lá, né? Bom dia, dona Nilce. Abençoado domingão também aí pra senhora. Obrigado aí pelo carinho e pela sintonia. Chegando agora, César Menotti e Fabiano neste bloco.

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1: Quando se fala em indústria de defesa, muita gente pensa logo em armas e equipamentos militares. Mas o setor vai muito além disso. Envolve aeronaves, navios, satélites, radares, drones e soluções de segurança digital. Muitas delas com aplicações no dia a dia. É o que explica o gerente do Observatório Nacional da Indústria, Rafael Souza.
2: Quando a gente olha para satélites, eles podem apoiar na agricultura e no monitoramento de queimadas, por exemplo. Drones podem ser usados nas logísticas. Sistemas de comunicação e radares podem contribuir para a prevenção de desastres, né? E a própria inteligência artificial, que também é uma iniciativa que foi desenvolvida a partir do setor de defesa. Então, a indústria de defesa, ela vai além dessa questão bélica. Ela reúne conhecimento, inovação, empresas e profissionais que geram empregos e desenvolvem soluções importantes para toda a sociedade brasileira. Serviços voltados para a proteção e segurança de um país.
1: A indústria de defesa está passando por uma transformação impulsionada por tecnologias como inteligência artificial, cibersegurança e engenharia digital. Um estudo da Confederação Nacional da Indústria, ABDI e USP, identificou mais de 120 tecnologias emergentes que devem mudar o setor e exigir novos conhecimentos dos profissionais. Para o especialista Rafael Souza, o desafio agora é preparar os trabalhadores para essa transformação.
2: Vai ser fundamental atualizar os currículos, criar novos cursos e programas de especialização e requalificação e fortalecer a formação prática em ambientes tecnológicos, que vai demandar uma grande articulação entre as Forças Armadas, a indústria de defesa e instituições como o Senai, universidades e centros de pesquisa. Então, todo esse processo, né, ele tem que ser contínuo e sempre com esse olhar prospectivo.
1: O estudo da CNI e parceiros mostra que funções mais operacionais devem dar espaço a atividades ligadas à integração de sistemas, análise de dados e tomada de decisões. Por isso, o profissional do futuro precisará combinar conhecimento técnico com capacidade de adaptação e atuação em ambientes cada vez mais complexos e conectados. A indústria de defesa brasileira ampliou as exportações em 29% no primeiro semestre de 2026, chegando a US$1,8 bilhão. Os produtos brasileiros já chegaram em 150 países. Agência Rádio Web, produção e reportagem, Valquíria Rios.
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8: Maravilha, meu povo, 7:40, faltando 20 minutinhos para as 8 horas da manhã. É, você ouviu nosso primeiro bloco, hein, né, de informação aí neste domingão, Cristal Notícias. Daqui a pouquinho tem mais, hein, daqui a pouquinho tem mais aí na próxima programação, mais informação para você, além, claro, da boa música também aqui, né. Vamos atender aqui o pessoal que está participando aqui do nosso WhatsApp. Bom dia lá pro Antônio Carlos Locatelli, bom dia, Tonho. Grande abraço, amigão. Deus abençoe o teu final de semana. Bom dia também lá pro João Borges, lá do Água Branca, aqui de Marmeleiro. Bom dia, meu amigo. Grande abraço. Paisagem bonita lá pelos lados da querência do nosso amigo João Borges, né? É um sol brilhando bonito lá fora, né? Rapaz, que tempo bonito vai ser hoje, hein? Um abraço aí pra toda a gurizada, o Paulão aí, o Jackson, o resto da gurizada aí, né? Obrigado aí pela companhia de vocês, um ótimo domingo. Bom dia também lá pro seu Eli Antônio Bayer. Diga lá, meu amigo, bom dia.
4: Bom dia, Matheus.
8: Bom dia.
4: Toca a música do Tio Dário Sampaio pra nós na lua.
8: Certo. Tá bom então, seu Eli, um abraço, meu amigo. Deus abençoe teu domingão também aí. Obrigado aí pela audiência. Já já sai modão aí do Teodoro Sampaio, né? Bom dia também pro seu Valdir Halas. Grande seu Valdir, homem das conservas, rapaz. Pensa numa conserva caprichada que o seu Valdir faz lá, né? Um abraço lá pro seu Valdir, pra dona Salete. Pessoal que nos ouve lá pelos lados de Renascença, né? Bom domingão pra vocês. 7:41. Bom dia lá pro seu Air Pedroso. Ô, seu Air, como é que você tá, meu amigo? Bom dia. Bom dia com muito frio, Matheus. É, tá frio, rapaz do céu. Chegou o friozinho de novo, né, seu Air? É, acho que é os últimos friozinhos agora, né? Logo, logo começa a esquentar de novo, né? Esse Mateuzinho também não é muito fã do frio, rapaz. Levantar cedinho pra vir no frio. É complicado, né? Mas fazer o quê? Faz parte, né, seu Air? Um abraço então pra toda a família aí. E um ótimo domingão pra vocês, tá bom? Faltando 18 pras 8. Chegando agora, eu e a Lua, Teodoro e Sampaio.

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3: Muito bem. Estamos de volta quase na retinha final aqui da nossa programação, né? Você ouviu aí o trio Parada Dura, Estrela de Ouro e também indicação do ouvinte aí, Teodoro e Sampaio, né? Bom dia lá pro meu amigo Bastião, como é que você tá, meu amigo? Tudo certo? Bom dia, Matheus, roda pra nós aí, morena bonita. Oferece lá pro tio Chico lá do São Brás de Renascença. Um abraço, tio Chico. Tudo de bom aí pra todo o pessoal da linha São Brás lá de Renascença. Bom domingão pra todo mundo aí, né? Um abraço, Bastião, tudo de bom pra você, amigo. Bom dia também lá pro meu amigo Cambucica e Dona Nair. Diga lá, bom dia.
4: Bom dia, Matheus. Um bom dia abençoado para todos nós. Amém. E um bom almoço. Tamo dedo cedito a tua escuta aí.
3: Opa!
4: Manda para nós e Felipe Falcão, Crise de Amor. Valeu, fui!
3: Valeu, meu amigo Cambucica. Grande abraço. Dona Nair também, pessoal do Passarela. Obrigado pela companhia desde Sedote aí, né? Então tá bom. Obrigado aí. 7:53 agora. Bom dia também lá pro seu Valdir, né? Já falei do seu Valdir, né? Ele falou o seguinte sim, Matheus. Já que você falou das conservas, uma boa parte dessas vão lá pra Videira Santa Catarina hoje. O seu Valdir já separou umas par de conserva lá, rapaz. Uma mais caprichada que a outra, né? O pessoal vai comer bem o churrasco hoje por lá, então, com uma conservinha, né, seu Valdir? Então tá certo. Meu abraço pra vocês aí, tudo de bom. Bom dia também lá pro seu Antônio Donatere. Pessoal aí do Santa Rita, bom dia, bom dia. Grande abraço, um bom domingão aí, né? Então lá, mateando aquele mate amargo e ouvindo também aí a Rádio Cristal, né? Obrigado aí pela audiência. Bom dia lá pro Loivo. Bom dia, Loivo. Tudo certo, amigão? Grande abraço, bom domingão pra você também. Obrigado aí pela companhia. Pessoal, vou encerrando por aqui o nosso Alvorada Musical. Nosso tempinho aqui tá curto, vou deixando aqui então as duas modas de indicação aí do amigo ouvinte. E logo na sequência tem a transmissão da Santa Missa Dominical. Eu volto daqui a pouquinho, depois da Santa Missa, com o nosso Galpão Campeiro também, até o meio-dia, fazendo aquela baita companhia pra você. Então, até lá!

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0: Em nome do Pai, do Filho e do Espírito Santo. Amém.
1: Amém.
0: A vós, irmãos, paz e fé da parte de Deus, o Pai e do Senhor Jesus Cristo.
1: Bendito
0: Bendito seja
1: seja
0: Deus
1: Deus
0: que
1: que
0: nos
1: nos
0: reuniu
1: reuniu
0: no
1: no
0: amor
1: amor
0: de
1: de
0: Cristo.
1: Cristo.
0: Os irmãos e irmãs, bom dia.
2: Bom dia.
0: Nossa saudação também a todos que rezarão conosco através dessa transmissão da Rádio Cristã hoje, celebrando o 21º domingo do tempo comum. Congregados no amor de Cristo, celebrando a nossa Páscoa semanal nesse dia do Senhor, o Senhor que nos convida sempre a permanecermos com Ele através de nossas orações e, portanto, desta forma também fazendo nosso encontro por excelência com o nosso Senhor, com a Santa Missa, nesse momento de comunhão com Deus, através da Eucaristia, meditando a palavra do Senhor. Vamos, irmãos e irmãs, com devoção e fé celebrarmos e reconhecer nossos pecados para celebrarmos dignamente os santos mistérios.

0: Que Deus Todo-Poderoso tenha compaixão de nós, perdoe nossos pecados e nos conduza à vida eterna.
1: Amém.
0: Amém.

0: Oremos. Ó Deus, que unis os corações dos vossos fiéis no único desejo, concedei ao vosso povo amar o que ordenais e esperar o que prometeis, para que na instabilidade deste mundo nossos corações estejam ancorados lá onde se encontram as verdadeiras alegrias. Por nosso Senhor Jesus Cristo, vosso Filho, que é Deus e convosco vive e reina na unidade do Espírito Santo, por todos os séculos dos séculos.
1: Amém.

0: Leitura do livro do profeta Isaías. Assim diz o Senhor a Sobna, o administrador do palácio. Eu vou te destituir do teu posto que ocupa e demitir-te do teu cargo. Acontecerá nesse dia, chamarei meu servo Eliacim, filho de Elcia, e o vestirei com a tua túnica e colocarei nele a tua faixa. Porei em suas mãos a tua autoridade. Ele será o pai para os habitantes de Jerusalém e para a casa de Judá. Eu o farei levar aos ombros a chave da casa de Davi. Ele abrirá e ninguém poderá fechar. Ele fechará e ninguém poderá abrir. Hei de fixá-lo como estaca num lugar seguro. E aí ele terá o trono de glória na casa de seu pai. Palavra do Senhor.
1: Graças a Deus.

0: Leitura da Carta de São Paulo aos Romanos. Ó profundidade da riqueza, da sabedoria e da ciência de Deus! Como são inescrutáveis os seus juízes, impenetráveis os seus caminhos! De fato, quem conhece o pensamento do Senhor? Ou quem foi seu conselheiro? Ou quem se antecipou em dar-lhe alguma coisa de maneira a ter direito a uma retribuição? Na verdade, tudo é dele, por ele e para ele. A ele, glória para sempre. Amém. Palavra do Senhor.
1: Graças a Deus.

0: O Senhor esteja convosco.
1: Ele está no meio de nós.
0: Proclamação do Evangelho de Jesus Cristo segundo Mateus.
1: Glória a vós, Senhor.
0: Naquele tempo, Jesus foi à região de Cesareia de Filipe e aí perguntou a seus discípulos: quem dizem os homens ser o Filho do Homem? Eles responderam: alguns dizem que é João Batista, outros que é Elias, outros ainda que é Jeremias ou algum dos profetas. E então Jesus lhes perguntou: e vós, quem dizeis que eu sou? Simão Pedro respondeu: tu és o Messias, o Filho do Deus vivo. Respondendo, Jesus lhe disse: feliz és tu, Simão, filho de Jonas, porque não foi um ser humano que te revelou isso, mas o meu Pai que está no céu. Por isso eu te digo que tu és Pedro, e sobre esta pedra construirei a minha igreja, e o poder do inferno nunca poderá vencê-la. Eu te darei as chaves do reino dos céus. Tudo o que tu ligares na terra será ligado nos céus. Tudo o que tu desligares na terra será desligado nos céus. Jesus, então, ordenou aos discípulos que não dissessem a ninguém que ele era o Messias. Palavra da salvação.
1: Glória a vós, Senhor.
0: Liturgia de hoje, de modo especial com este Evangelho, nos convida a proclamar que o Senhor é nosso Rei e Senhor. Para termos clareza disto, e para ter clareza disso é preciso a experiência com o Senhor, assim como os discípulos puderam ter. E Pedro, então, respondeu em nome da comunidade. Ao que se ouvia dos demais, não era sobre a verdadeira identidade de Jesus e da sua missão. E Pedro, então, proclama felizmente a fé também com essa resposta, dizendo: tu és o Filho do Deus vivo. Esta é a identidade de Jesus. Além de Messias, é Deus. Então vamos refletir também com a primeira leitura que nós ouvimos aqui lá do profeta Isaías, mais um oráculo deste profeta, um homem de origem de família nobre e culta, e que se distinguiu também de modo especial na sua defesa pelos pobres, a defesa aos oprimidos, aos órfãos e às viúvas de seu tempo. O texto que nós ouvimos aqui da primeira leitura, vocês podem pegar lá no folheto, olhar, de Isaías, ele talvez pareceria destoado com todo o tema da liturgia, né? Com o Evangelho, a segunda leitura, porque trata de um problema relacionado sobre a questão da necessidade da troca do cupeiro do rei. Que era um encarregado, tinha uma função, trabalhava para o rei. O encarregado que recebia as chaves da casa, administrava os bens, ele decidia sobre a abertura, o fechamento das portas do palácio, e também esse homem, o copeiro, na sua função, era responsável por acolher, por escolher os visitantes que iriam ter a honra de ver o rei. E mais do que um cargo de poder, este copeiro, ele deveria ser, sobretudo, um servidor, sem privilegiar ninguém. E aqui, então, que se encontra a semelhança com aquilo que nós ouvimos do Evangelho, quando Jesus dá o poder também a Pedro, essa autoridade para ele. Ao final do Evangelho, concedendo as chaves para Pedro. Então, eis a semelhança fundamental da entrega das chaves ao copeiro do rei e a entrega das chaves ao apóstolo Pedro. O fundamento da missão de Pedro está em manter a igreja fiel na mesma profissão de fé que ele proclamou. E assim proclamar que Jesus é o Senhor. Portanto, a vocação de Pedro, mais do que um cargo de autoridade, se trata de um serviço de caridade, pois a maior autoridade conferida por Cristo é presidir a caridade. E o verdadeiro serviço das chaves, de possuir as chaves, consiste em ser um pai para aqueles sobre a quem se tem confiado, sobre aqueles a quem tem a responsabilidade, e procurar o bem de todos com solicitude, justiça, amor, com humildade. E do evangelho que ouvimos, se trata de um momento de mudança, quando a cruz começa a ser apresentada no caminho de Jesus. E vamos ouvir no próximo domingo, dizendo que é necessário abraçar a cruz para o seguir. Então Jesus já começa a apresentar a cruz, depois de um êxito inicial do seu ministério. Pois que estava tudo tranquilo, tudo certo, seguir a Jesus, agora ele começa a apresentar a cruz. Jesus que começa a sofrer a oposição dos líderes religiosos, dos líderes políticos da sua época. E ele vê então a falta de um interesse genuíno da multidão que o acompanhava. Antes uma multidão o acompanhava, agora não estão mais o seguindo. Por quê? Porque ele percebeu que eram somente por interesses. Multidão que o seguiam à procura de milagres, mas não continuavam o seguindo depois disso. Não se tornavam testemunhas também dele. E somente então Jesus tinha um pequeno grupo, o dos seus discípulos, que permaneciam fiéis à sua proposta do reino, fiéis aos seus ensinamentos. Então somente a esse pequeno grupo dos discípulos, a proposta do reino que foi acolhida e também aos seus ensinamentos. E aqui Jesus realiza uma pergunta sobre si próprio. Vós quem dizeis que eu sou? Primeiramente ele pergunta, o que vocês estão ouvindo que os outros dizem sobre mim? E isso é fácil dizer o que nós estamos ouvindo, o que os outros, ouvindo o que os outros falam. Ah, estão dizendo para aí, ouvimos dizer a seu respeito que tu és Elias, Moisés, João Batista, algum dos profetas. E aqui essa pergunta de Jesus. Não se trata de uma preocupação para medir a sua popularidade, mas sim essa pergunta no objetivo de tornar a sua missão clara para os discípulos e confirmá-los na sua opção de segui-lo e confirmá-los na opção de decidir-se pelo reino que ele apresentou. E depois a pergunta, então, é pessoal. Esse evangelho que hoje nos interpela, a pergunta para cada um de nós, a João, para Maria, fulano, padre Silvonei, vós, quem dizeis que eu sou? E nós vamos responder a partir da experiência que nós temos com o Senhor. Já temos claro essa identidade de Jesus? As diferentes respostas expressam a opinião daqueles que não conseguiram vivenciar ainda um verdadeiro encontro com Jesus. E pelo resultado de um encontro muitas vezes superficial, eles não conseguem conhecer Jesus e desta forma também não entendem a sua condição. A condição de que ele é o Filho de Deus. E não compreendem a originalidade e propósito da sua missão, que ele é o Messias. As pessoas até expressam uma resposta, que perceberam nele uma missão, que ele tinha uma missão. Isso perceberam nele? Que apenas era um homem chamado por Deus, enviado ao mundo, com uma missão igual aos profetas do Antigo Testamento, e que ele era um homem bom. Até aqui tudo certo, correto, uma resposta correta do que estavam dizendo, do que eles entendiam. Sim, porque Jesus tinha essa missão. Sim, Jesus agiu também com o profetismo. Mas não só isso, é uma resposta incompleta. Então, nesta visão, Jesus é um homem bom, justo, generoso, que escutou os apelos de Deus, como Moisés, Elias e João Batista escutaram. Mas Jesus é mais do que isso. Jesus também tem a identidade de filiação. Jesus também é Deus. Essa identidade de Jesus que ele queria que tivessem clareza. Portanto, é uma resposta incompleta sobre a missão e identidade de nosso Senhor Jesus Cristo. E Pedro, ao responder a segunda pergunta, ele representa a profissão de fé da comunidade, dizendo, professando, tu és o Filho do Deus vivo. Reconhecendo nele o Messias, mas professando que o seu mestre Jesus é o Filho de Deus, e assim ele reconhece também a unidade entre Jesus e o Pai, nessa relação de intimidade de Jesus com o Pai. Que o Evangelho de hoje possa, de fato, nos interpelar em toda a nossa vida no seguimento a Jesus, para proclamá-lo que Ele é nosso Rei e Senhor, e tendo sempre essa clareza da identidade de Jesus. Louvado seja o nome de nosso Senhor Jesus Cristo, para sempre seja louvado. Juntos professemos a fé rezando, creio em Deus Pai Todo-Poderoso,
2: Criador do céu e da terra, e em Jesus Cristo, seu único Filho, nosso Senhor, que foi concebido pelo poder do Espírito Santo, nasceu da Virgem Maria, padeceu sob Pôncio Pilatos, foi crucificado, morto e sepultado, desceu à mansão dos mortos, ressuscitou o terceiro dia, subiu aos céus, está sentado à direita de Deus Pai Todo-Poderoso, donde há de vir julgar os vivos e os mortos. Creio no Espírito Santo, na Santa Igreja Católica, na comunhão dos santos, na remissão dos pecados, na ressurreição da carne, na vida eterna. Amém.
0: Apresentemos a Deus, nosso Pai, as nossas orações pela Igreja e pelo mundo, rezando. Nós vos rogamos, ouvi-nos.
1: Nós vos rogamos, ouvi-nos.
3: Roguemos ao Senhor, pelo Papa Leão, pelos bispos, presbíteros, diáconos e outros ministros da Igreja, para que sempre anuncie ao mundo que Jesus é o Messias, o Filho do Deus vivo.
0: Nós vos rogamos, ouvi-nos.
3: Roguemos ao Senhor, pelos leigos e leigas de nossa Igreja, para que se comprometam sempre com a sua vocação de ser sal da terra e luz do mundo.
0: Nós vos rogamos, ouvi-nos.
3: Roguemos ao Senhor, por todo o povo de Deus, para que, em meio aos desafios e conflitos da vida, busquem no amor de Deus a esperança de vida, paz, justiça e equidade.
0: Nós vos rogamos, ouvi-nos.
3: Roguemos ao Senhor pelas pessoas com deficiência, para que estejam no centro de atenção das sociedades e as instituições promovam programas de inclusão que valorizem a sua participação ativa.
0: Nós vos rogamos, ouvi-nos. Lembrai-vos, ó Pai, do vosso povo e ouvi as nossas súplicas que humildemente colocamos diante do vosso altar. Por Cristo nosso Senhor.
1: Amém.

0: Pai, irmãos e irmãs, para que esse meu e vosso sacrifício seja aceito por Deus Pai Todo-Poderoso.
1: Receba, ó Senhor,
0: Senhor, por
1: por
0: tuas
1: tuas
0: mãos
1: mãos
0: esse
1: esse sacrifício,
0: sacrifício,
1: para a
0: para a
1: glória
0: glória
1: do
0: do
1: seu
0: seu
1: nome,
0: nome,
1: para
0: para
1: o
0: o
1: nosso
0: nosso
1: bem
0: bem
1: e
0: e
1: de
0: de
1: toda a
0: toda a
1: sua
0: sua
1: santa
0: santa
1: igreja.
0: igreja. Senhor, pelo único sacrifício do vosso Filho, adquiristes para vós um povo de adoção filial. Concedei-nos benigno, na vossa Igreja, os dons da unidade e da paz. Por Cristo nosso Senhor.
1: Amém.
0: O Senhor esteja convosco.
1: Ele está no meio de nós.
0: Corações ao alto.
1: O nosso coração está em Deus.
0: Demos graças ao Senhor nosso Deus.
1: É o nosso dever e nossa salvação.
0: Na verdade, é digno e justo, é nosso dever e salvação dar-vos graças. Sempre em todo lugar, Senhor Pai Santo, Deus eterno e todo-poderoso, por Cristo, Senhor nosso. Nele quisestes renovar todas as coisas, e a nós desses participar da sua plenitude. Sendo de condição divina, despojou-se da sua glória, e pelo sangue derramado na cruz, trouxe a paz ao mundo inteiro. Exaltado acima de todas as criaturas, tornou-se a fonte da salvação eterna para aqueles que lhe obedecem. Por isso, com os anjos e arcanjos, os tronos e as dominações, e todos os coros celestes, entoamos o hino da vossa glória, cantando a uma só voz.

0: Na verdade, vós sois santo, ó Deus do universo, e tudo o que criastes proclama o vosso louvor. Porque por Jesus Cristo, vosso Filho e Senhor nosso, e pela força do Espírito Santo, dais vida e santidade a todas as coisas, e não cessais de reunir para vós um povo que vos ofereça em toda parte, do nascer ao pôr do sol, um sacrifício perfeito. Por isso, ó Pai, nós vos suplicamos, santificai pelo Espírito Santo as oferendas que vos apresentamos, para serem consagradas, a fim de que se tornem o corpo e o sangue de vosso Filho, nosso Senhor Jesus Cristo, que nos mandou celebrar estes mistérios.
1: Enviai o vosso Espírito Santo.
0: Na noite em que a ser entregue, Jesus tomou o pão, pronunciou a bênção de ação de graças, partiu e o deu a seus discípulos, dizendo: tomai todos e comei, isto é o meu corpo que será entregue por vós.

Do mesmo modo, no fim da ceia, ele tomou o cálice em suas mãos, pronunciou a bênção de ação de graças e o deu a seus discípulos, dizendo: Tomai todos e bebei, este é o cálice do meu sangue, o sangue da nova e eterna aliança, que será derramado por vós e por todos, para a remissão dos pecados. Fazei isto em memória de mim.

0: Mistério da fé.
1: Anunciamos, Senhor, a vossa morte e proclamamos a vossa ressurreição. Vinde, Senhor Jesus.
0: Celebrando agora, ó Pai, o memorial da paixão redentora do vosso Filho, da sua gloriosa ressurreição e ascensão ao céu, e enquanto esperamos sua nova vinda, nós vos oferecemos em ação de graças este sacrifício vivo e santo.
2: Aceitai, ó Senhor, a nossa oferta.
0: Olhai com bondade a oblação da vossa igreja e reconhecei nela o sacrifício que nos reconciliou convosco. Concedei que, alimentando-nos com o corpo e o sangue do vosso Filho, repletos do Espírito Santo, nos tornemos em Cristo um só corpo e um só Espírito.
2: O Espírito nos una num só corpo.
0: Que o mesmo Espírito faça de nós uma eterna oferenda, para alcançarmos a herança com os vossos eleitos. À Santíssima Virgem Maria, Mãe de Deus, São José, seu esposo, os vossos santos apóstolos e gloriosos mártires, São Leopoldo, e todos os santos que não cessam de interceder por nós na vossa presença.
2: Fazei de nós uma perfeita oferenda.
0: Nós vos suplicamos, Senhor, que este sacrifício da nossa reconciliação estenda a paz e a salvação ao mundo inteiro. Confirmai na fé e na caridade a vossa Igreja que caminha neste mundo com o vosso servo o Papa Leão e o nosso Bispo Edgar, com os bispos do mundo inteiro, os presbíteros e diáconos, os outros ministros e o povo por vós redimido. Atendei propícias as preces desta família que reunistes em vossa presença. Reconduzi a vós, Pai de misericórdia, todos os vossos filhos e filhas dispersos pelo mundo inteiro.
2: Lembrai-vos, ó Pai, da vossa Igreja.
0: Acolhei com bondade no vosso reino os nossos irmãos e irmãs que partiram desta vida. Queremos rezar, recordar dos nossos entes queridos, já falecidos. Adalberto Curá, um ano de falecimento, e todos os que morreram na vossa amizade. Unidos a eles, esperamos também nós saciar-nos eternamente da vossa glória, por Cristo Senhor nosso, por Ele, dais ao mundo todo o bem e toda a graça. Por Cristo, com Cristo e em Cristo, a vós, Deus Pai Todo-Poderoso, na unidade do Espírito Santo, toda honra e toda glória, por todos os séculos dos séculos.
2: Amém. Amém.
0: Guiados pelo Espírito de Jesus, iluminados pela sabedoria do Evangelho, ousamos rezar como Ele nos ensinou. Pai nosso,
2: que

0: livrai-nos do mal.
1: Livrai-nos de todos os males, ó Pai, dai-nos hoje a vossa paz. Ajudados pela vossa misericórdia, sejamos sempre livres do pecado e protegidos de todos os perigos, enquanto aguardamos a feliz esperança e a vinda do nosso Salvador, Jesus Cristo.
2: Vosso é o reino, o poder e a glória para sempre.
1: Senhor Jesus Cristo, dissestes aos vossos apóstolos: eu vos deixo a paz, eu vos dou a minha paz. Não olheis os nossos pecados, mas a fé que anima a vossa igreja. Dá-lhe, segundo o vosso desejo, a paz e a unidade. Vós que sois Deus, com o Pai e o Espírito Santo.
2: Amém.
1: A paz do Senhor esteja sempre convosco. O amor de Cristo nos uniu. No Espírito de Cristo ressuscitado, saudai-vos com um sinal de paz.

Com vossos frutos, Senhor, saciais a terra inteira. Da terra fazeis brotar o pão e o vinho que alegra o coração humano. Eis o Cordeiro de Deus que tira o pecado do mundo. Senhor, eu não sou digno de que entreis em minha morada, mas dizei uma palavra e sereis salvo.

Oremos. Senhor, nós vos pedimos, realizai plenamente em nós a obra redentora da vossa misericórdia. Em vossa bondade, levai-nos a tão alta perfeição que, reconfortados por vossa graça em tudo, possamos agradar-vos por Cristo nosso Senhor. Amém. Permaneçam também em pé brevemente os comunicados então, da nossa comunidade, de festas que temos neste mês. Em comunidades, hoje, na comunidade do quilômetro 15, depois a missa às 10 horas e a festa, no outro domingo, dia 30, da comunidade do Manduri. Então, na próxima quarta-feira, nós teremos a missa na matriz às 15 horas, como toda a quarta missa do Perpétuo Socorro, mas também a oração de bênção com a participação de todos que estudam, né, na instituição da APAE, todos os educadores da APAE. Nós estaremos nessa semana em orações, né, pela semana, né, das pessoas com deficiências, né, conforme uma das preces hoje foi mencionada também esta oração. Então, na próxima quarta-feira, nós também rezaremos com a presença, a participação da instituição da APAE na Igreja Matriz, próxima quarta-feira. No dia 30, no próximo domingo, teremos um encontro para todos os catequistas da paróquia no bairro Alvorada, um momento de espiritualidade, iniciando 8 horas da manhã com o café lá no centro comunitário do bairro Alvorada, com o momento de oração, espiritualidade, concluindo com a missa da comunidade às 9h30 na Capela Imaculada Conceição do bairro Alvorada. Vocês souberam que tivemos aqui na última quinta-feira o encontro com os missionários redentoristas, porque este ano a missa da comunidade às 9h30 na Capela Imaculada Conceição do bairro Alvorada. Vocês souberam que tivemos aqui na última quinta-feira o encontro com os

0: após 25 anos, nós realizaremos novamente. Em fevereiro e março, no período de um mês, provavelmente ainda estamos por definir as datas, mas provavelmente 7 de fevereiro a 7 de março estarão conosco aqui, então, em todas as comunidades também com uma programação. E nesse período agora, todas as comunidades são convidadas a realizar os encontros de grupos de família, constituírem os grupos de família e realizarem os encontros nesse período agora até janeiro, né, na qual também as comunidades receberam os livros para realizarem os encontros de orações de grupos de família, na qual toda a comunidade tem, né, nomeado os seus membros como líderes de missão. Então, logo, logo, vocês estarão recebendo também esse material, estarão sendo informados sobre os grupos de família que vocês poderão participar aqui, né, quem pertence ao bairro Passarela, vai ter alguns grupos aqui no bairro, e também outros bairros, e assim por diante. Toda a comunidade, toda a capela, bairro, vai ter também constituído seus grupos de família para realizar encontros neste período de pré-missões. Está bem? Também temos o comunicados aqui da comunidade, já vão repassar também sobre o jantar italiano? Isto.
1: Dia 5 de setembro, nós teremos aqui no pavilhão o nosso jantar italiano, que já é tradicional, todos os anos a gente faz. Então, estão todos convidados a procurar os membros da diretoria e adquirir o seu ingresso. E também a gente teve uma alteração no dia que vem o pessoal recebeu o dízimo. Era no primeiro e no segundo domingo do mês. Agora vai ser no segundo e no terceiro domingo. Que daí eles estão aqui, eles chegam sempre meia hora, 40 minutos antes da missa, e estão aqui daí para atender quem quiser acertar o seu dízimo.
0: Muito bem, obrigado então, reforçando esse convite, né, para participarmos desse jantar italiano, já tradicional aqui, né, da comunidade. E vamos invocar, realizar antes a nossa oração de consagração à Virgem Maria cantando.

0: Rogai por nós, Santa Mãe de Deus, para que sejamos dignos das promessas de Cristo. Nossa Senhora da Conceição Aparecida, rogai por nós. E recordemos, rezaremos a novena em honra à nossa padroeira do Brasil, Nossa Senhora Aparecida, aqui também em Marmeleiro, na nossa Igreja Matriz, a iniciar dia 3 de outubro a dia 11 de outubro, às 19 horas, a novena. E no dia 12, dia de Nossa Senhora Aparecida, também teremos a missa. O Senhor esteja convosco.
1: Ele está no meio de nós.
0: Deixai-vos mover, Senhor, em vossa paterna bondade, pela fragilidade do povo que vos pertence, e respondei com misericórdia sua súplica confiante, a fim de que receba, pela vossa generosa bondade, o que pelos seus méritos nem pode esperar. Por Cristo

0: nosso Senhor. Amém.
1: Amém.
0: Abençoe-vos o Deus Todo-Poderoso, Pai e Filho e Espírito Santo. Amém.
1: Amém.
0: Meus irmãos e irmãs, ide em paz e que o Senhor vos acompanhe.
2: Graças
0: Graças
2: a
0: a
2: Deus.
0: Deus.

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Bom dia, querido amigo, amiga da Rádio Cristal. Estamos iniciando mais um dia com alegria. Como que está aí o seu início de dia? Já está na luta, trabalhando, arrumando a casa? Enfim, tantas coisas tem para fazer. Talvez você esteja aí ainda descansando, deitado, pensando em levantar. De qualquer maneira que você estiver, é bom nós estarmos na presença de Deus. Vamos refletir então em Salmo 108, versículo 1, que diz assim: Firme está o meu coração, ó Deus. Cantarei e entoarei louvores de toda a minha alma. A palavra de Deus é a base que você precisa. A maioria dos salmos ela foi escrita por Davi. Tem outros, como Asaf e alguns outros salmistas também, que você pode encontrar aí na sua Bíblia, que escreveram salmos, e os salmos eram canções proferidas de coisas do cotidiano deles. E neste salmo, nas declarações de Davi, nós vemos que nem sempre ele enfrentava momentos fáceis, mas ele tinha uma postura de se voltar para Deus e de se levantar em meio à dor, e mesmo em meio a essa dor, tensão, ele louvava o nome do Senhor. Nesse salmo, ele afirma: Firme está o meu coração, ó Deus. E tenho certeza que esse posicionamento é que fazia ele vencer, mesmo enfrentando grandes adversidades por causa do seu reino ou por causa de problemas pessoais. Na nossa vida com Deus, vamos precisar de muitas e muitas vezes ter uma posição firme. Se nós queremos chegar bem até o final das situações que nós vivemos, precisamos estar firmes. Imagine que você está no meio de muitas pessoas e começa ali um tumulto, um vai empurrando o outro para tentar derrubar. O que você vai fazer? O que te mantém em pé? Vou te falar que uma base firme é que te mantém em pé. Se você estiver distraído, com o corpo relaxado, o primeiro empurrão que te derem, você vai para o chão. Mas se os seus pés estiverem bem fincados e você estiver atento ao que está acontecendo à sua volta, você estará em condições de permanecer em pé. E com esta base firme, né, você pode, então, ficar numa posição de não estar caído, né? E como que essa base firme é criada? Ela é criada quando nós cremos na palavra de Deus, em tempo e fora de tempo. Esta base se fortalece quando cremos no que Deus disse e não apenas em tudo o que está bem, quando tudo está bem, mas também em momentos difíceis, porque aquilo que declaramos crer será provado e passará pela prova da resistência. Em circunstâncias contrárias que tentam te levar ao desespero, você aproveitará as experiências para sair com fé e uma fé mais fortalecida. Ou você pode, né, deixar-se derrubar e ficar no chão. Qual que é a sua escolha? Essa é uma decisão que você precisa tomar. Então faça a escolha certa e Deus estará com você. Pai grandioso, amoroso, Deus onipotente, nós colocamos a nossa vida em Tuas mãos. Todas as situações que têm tentado derrubar a nossa fé, Senhor, toma ela em Tuas mãos e que possamos permanecer firmes nos Teus ensinamentos. Não queremos ser considerados desistentes, mas persistentes em Ti. Sei que a base é a Tua palavra e nós escolhemos viver sobre essa base. Aconteça o que acontecer, queremos ser aprovados e manter firme o nosso coração em Ti. Em nome de Jesus, amém. Queridos, está terminando agora mais um momento de esperança, mas nos encontramos amanhã com mais uma palavra de Deus para você. Até lá.

0: Oi, gente, hoje é dia 23 de agosto, hoje é Dia Internacional em Memória do Tráfico de Escravos e a sua abolição. Hoje também é Dia da Injustiça. Tem aniversário de Suzana Vieira, atriz brasileira, Paula Toller, cantora, Glória Pires, atriz e Camila Rodrigues, também atriz.
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0: Nos fatos históricos, a gente lembra que em 1966, a Lunar Orbiter 1 tirava a primeira fotografia da Terra vista da órbita ao redor da Lua. Em 1969, entrava no ar o Jornal Nacional, primeiro programa regular a ser transmitido em rede nacional. Em 1978, a imagem de Nossa Senhora Aparecida Padroeira do Brasil foi restaurada. Ela estava quebrada desde uma tentativa de roubo em maio do mesmo ano. Em 2002, o Brasil era o 81º país a ratificar o Protocolo de Quioto. E em 2008, a seleção feminina fazia história e conquistava ouro no vôlei. Amanhã tem mais pra você. Até lá!
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10: Muito bem, meus amigos, 9 horas, 16 minutos. Vamos iniciando aqui mais uma edição do nosso Galpão Campeiro, aqui pela Rádio Cristal FM 92.9, a mais central do sudoeste do Paraná, abrangendo o sudoeste e oeste paranaense, e extremo oeste e oeste de Santa Catarina. Até o meio-dia, o nosso Galpão Campeiro levando para você o melhor da música gaúcha, tradicionalista e nativista aqui nessa manhã buena aí de domingão. Hoje, dia 23, hein? 23 de agosto. Estamos quase pertinho do final de mais um mês. Mês de agosto já quase dando adeus. Todo espaço aí pro mês de setembro, né? Mês 9 já, rapaz, como tá passando rápido, hein? Muito rápido este ano de 2026. Parece que foi ontem que começou, né? Está quase encerrando aí então, né? Olha só, antes da gente iniciar aqui com os modões, a gente fala para você aqui dos nossos patrocinadores. 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O Jota falou o seguinte sim pra gente, Matheus. Manda aí o Bugre do Mato. Essa com o grupo Cordiona, né? Então tá bom, não lembro bem certo não, Matheus. Pode deixar que eu já sei qual que tu tá falando, meu amigo. Já já sai esse modão pra vocês aí, tá bom? Deus abençoe o dia de vocês e tudo de bom aí. 9:20. 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Antes da gente trazer aqui os modões, Valdecir Moraes está chegando trazendo informações. Tem evento aqui na nossa cidade hoje. Valdecir traz mais detalhes para a gente. Diga lá, Moraizinho, bom dia.
7: Bom dia, Matheus. Bom dia para os amigos que acompanham a programação da Rádio Cristal nesta manhã de domingo. Como já anunciamos durante a semana, hoje acontecendo aqui então a quarta etapa do Campeonato Paranaense de Strike e Rolemãs. E o Marrecos do Morro, que organiza o evento. Estou com o Gilmar aqui, que já falou durante a semana na Rádio Cristal também. E agora então o evento começando e vamos ter um dia bacana. Como é que está organizado? São Gilmar, bom dia.
11: Bom dia a todos os ouvintes. A programação está ajudando, vai estar um dia bonito de sol, já estamos com tudo organizado, acredito eu que mais uns minutinhos a gente já começa e vamos torcer para que corra tudo bem e a gente consiga trazer um belo evento aí para a cidade de Marmeleiro.
7: Para a população que gosta, que conhece, que está em casa agora, qual é a dica?
11: A dica é reunir a família, pegar o mate doce, tererê, a pipoca e a cadeira de praia e vir assistir a gente aí.
7: Começa agora e tem um horário para parar, vai ter intervalo, como é que vai funcionar durante o dia?
11: Começa agora, para meio-dia até uma da tarde e começa, retorna uma até a findar, acredito que 6 horas da tarde.
7: É um campeonato que vocês percorrem municípios em etapas, como é que funciona esse campeonato?
11: Isso, o campeonato ele é realizado ao longo do ano, tem 10 etapas. E a gente corre em todo o Paraná e Santa Catarina.
7: Eu lembro que vocês divulgaram que podia abrir inscrição para o pessoal de Marmeleiro. Quem não participa do campeonato também pode participar com brincadeira? Como é que é?
11: Pode. É aberto para o público em geral, né? Mesmo que não esteja participando do campeonato, quando a gente traz a etapa para a cidade e tiver alguém que queira participar, é só se inscrever e participar.
7: Aqui vocês conseguiram o apoio da prefeitura, do departamento de esportes, para poder organizar também a logística aqui da rua, né?
11: Sempre, né? Já é o quarto ano, se eu não estou enganado, que a gente tem o apoio da Prefeitura e da Secretaria de Esportes. E sempre que a gente vai realizar, a gente chega ali na Secretaria de Esportes, sempre é bem recebido por eles.
7: É algo diferente, mas é um esporte também que com certeza traz saúde e traz diversão, né? Qualidade de vida.
11: Exatamente, é um esporte que vem crescendo cada vez mais ao longo dos anos aí no Brasil. Tanto é que tem no Paraná, Santa Catarina, Rio Grande, Minas Gerais, São Paulo, Sergipe, tem quase todo o Brasil agora reconhecido como esporte.
7: Obrigado, Gilmar. Parabéns ao Marrecos do Morro e a todos vocês aí que estão na organização. A Rádio Cristal é sempre parceira. Desejamos boa sorte para o evento.
11: Eu que agradeço e deixo aqui o convite para quem queira Vim prestigiar o evento aí, pegue sua família e venha passar um dia diferente com a gente, hein?
7: Esse então é o Gilmar, Matheus. O Gilmar, que é o coordenador aqui do Marrecos do Moro, para organizar então toda a logística aqui, o evento que acontece durante todo o dia aqui em Marmeleiro, na rua José Vanir Pilate, onde era a garagem da prefeitura, desce aqui, atravessa Laurindo Cristani, atravessa a rua Mandiogueira e termina ali mais ou menos em frente à Casa Lara, então o evento aqui em Marmeleiro nesta manhã. Daqui a pouco eu volto, quem sabe, com mais informações aqui da corrida de Rolimã e Trax. Matheus, bom dia, até mais.
10: Tá certo, Valdecir, um abraço pra você, ficamos te esperando aí, tá bom? 9:24, agora sim vamos iniciar com o modão aqui, os serranos, abrindo a programação desta manhã, aos domingos. Bom dia pra todo mundo aí.

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1: Depois de novas reportagens que tornaram públicas partes do inquérito que investiga Fábio Luiz Lula da Silva, conhecido como Lulinha, o filho do presidente Luiz Inácio Lula da Silva, o ministro do Supremo Tribunal Federal, STF, André Mendonça, determinou uma investigação para averiguar a fonte dos vazamentos. A decisão de Mendonça foi tomada nesta sexta-feira e determina que a Polícia Federal apure de onde tem partido o vazamento destas informações que chegam à imprensa sobre o caso. Na avaliação do professor de Direito Constitucional da PUC São Paulo, Pedro Serrano, deter estes vazamentos é urgente para garantir o bom andamento das investigações.
2: Esse vazamento de inquérito é uma tragédia para o sistema, porque, de um lado, prejudica a investigação, dá menos eficiência para a investigação. Se há um truísmo na criminologia, que investigação eficiente é investigação sigilosa, né, porque você está querendo descobrir crimes, então fazer isso tem que ser com sigilo para não alertar os eventuais agentes criminosos, etc. Tal. Por outro lado, também é fundamental o sigilo para acabar não destruindo a imagem de inocentes, nesse caso agora, não interferindo nas eleições, né, porque nós temos eleições agora. Então, ou seja, por uma série de razões, a investigação tem que ser sigilosa.
1: Lulinha, como ficou conhecido o filho do presidente, começou a ser investigado na Operação Sem Desconto, que apura o envolvimento dele em fraudes no Instituto Nacional de Seguro Social, o INSS. A reportagem mais humorosa e mais recente foi publicada ainda na sexta-feira pela revista Veja. No texto são apresentados os detalhes do inquérito e de conversas particulares entre Lulinha e Roberta Luschinger, apontada como uma lobista e amiga íntima do filho de Lula. Mas, na avaliação do professor Pedro Serrano, o que foi tornado público até agora, na verdade, inocenta o filho do presidente da prática de crime.
2: Não há ali caracterização até agora de que nós chamamos no direito materialidade delitiva, né? De crime não está materialmente demonstrado. O que existe são indícios. Esses indícios exigem investigação. Essa investigação está no início, é muito prematuro querer formular qualquer juízo de valor em relação a ela. A pessoa mais veiculada pela imprensa nessa investigação, que é o filho do presidente, não tem nem suspeita ainda, porque o que você tem é são terceiras pessoas falando a respeito dele, um diálogo que uma pessoa fala, ah, vou encontrar fulano, ah, tá bom, manda um abraço, algo do gênero assim, quer dizer, que não tem nada envolvendo o filho do presidente da República ainda, né? E é o mais falado.
1: Em relação às publicações da imprensa, Serrano ressalta que os jornalistas não cometeram nem cometem crime quando divulgam as informações. O professor reforça o entendimento de que o que deve ser combatido é dentro das instituições que têm por obrigação manter o sigilo legal das investigações.
2: O jornalista que divulga informação não comete crime algum, está cumprindo seu papel de divulgar informações de interesse público. Mas o agente público que vaza comete um crime. E óbvio que ele comete o crime selecionando as informações e documentos que ele quer divulgar.
1: A defesa de Lulinha, que é representado pelo advogado Marco Aurélio de Carvalho, comemorou a decisão de Mendonça para investigar os vazamentos do processo. Mesmo assim, o advogado lamentou que esses vazamentos anteriores tenham, na verdade, gerado um constrangimento a Lulinha, mesmo sem, segundo ele, provar a prática de crime. Grupo Rádio Web 25 anos, áudio que amplifica conexões. Produção e reportagem, Eduardo Amaral.
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Oito e meia, 9h41. É, a gente vai seguindo aqui com o nosso Galpão Campeiro. Você ouviu a segunda parte do nosso bloco de informações deste fim de semana? Nosso Cristal Notícias. Daqui a pouquinho tem mais, hein? Daqui a pouquinho tem mais informações também durante a nossa manhã aqui pela Cristal FM. Chegando mais, Moda Buena, Zé Mendes, Baile de Rancho.

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1: E agora vamos tomar cuidado que vem chegando um índio perigoso no vale, meu compadre. 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
2: O índio vem com fama de bagunceiro.
1: Só fama ou é bagunceiro mesmo?
2: Parece que é.
1: Aí que nós vamos descobrir depois. E vamos

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Exatamente, você amigo ouvinte, em primeiro lugar sempre aqui na nossa programação. Você ouviu aí Porca Véia, Fama de Bagunceiro, também Os Filhos do Rio Grande, As Mocinhas do Interior, né? 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

0: 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Valdecir Moraes está novamente aqui trazendo mais informações aqui na nossa manhã. Diga lá, Valdecir.
1: Beleza, Matheus, voltando à programação da Rádio Cristal nesta manhã, aqui na Corrida do Rolimão, o prefeito, também o diretor de esportes. Primeiro prefeito, Jandir Loz, um momento importante aqui mais uma vez, acho que é a quarta vez já que Marmeleiro cedia, e é algo diferente para a população. Bom dia.
2: Bom dia, Valdecir, bom dia aos ouvintes da Rádio Cristal. Mais uma vez é acontecendo aí uma etapa do Sul Brasileiro de Rolimão. Então, parabenizar aí os organizadores, e em especial ao nosso diretor do Departamento de Esportes, o Alan Crasco, que vem fazendo um excelente trabalho à frente do departamento. E eu acho que é isso aí, movimentar nosso município, trazendo esses eventos. E, consequentemente, você trazendo um evento como esse aqui, você acaba movimentando o comércio local. Esse é o principal objetivo nosso, que as empresas também possam ter aí tirar o seu proveito financeiro, digamos assim, né, com esses eventos que a gente traz. Então, cada evento esportivo que tem, que vem pessoas de fora, eles vão acabar consumindo, né, no comércio local, e isso acaba movimentando o nosso comércio.
1: Talvez nem todo mundo goste, né, causa algum transtorno e tal por conta da rua aqui, mas é um evento único, numa vez só no ano, né?
2: Exatamente, e a gente analisou até de mudar o local, mas essa rua é a única rua que não tem quebra-molas. Então, para a população entender o porquê que é feito nesse local, justamente esse local estratégico, por ser mais fácil de nós organizar isso. Se nós for levar em alguma outra rua que até pegaria mais velocidade, né, mais íngreme o local, mas aí nós temos os quebra-molas. Aí se nós for tirar o quebra-mola, a população também não iria gostar. Então, como tu disse, é uma vez por ano, a gente pede a compreensão dos moradores aqui dessa rua José Ivanir Pilate, tá? E se nós fizermos algum evento, é por quê? Porque a gente precisa fazer isso, precisa movimentar a nossa cidade. Então, é assim que funciona, né? Nosso diretor Alain sempre trazendo vários eventos esportivos para o município de Marmeleiro.
1: Obrigado, prefeito. Bom domingo aí. Bom, ótimo evento para todos nós.
2: Obrigado a todos aí que estão ouvindo a Rádio Cristal. Deixar aí um abraço e um bom domingo para todos.
1: Muito bem. O prefeito Jander Loss falando conosco aqui. E também o Alain Crasma, diretor de esportes. Um evento bacana aí, né, Alain? Hoje acontecendo, como disse o prefeito, disponibilizando esse local aí, mas que a população tem algo diferente. Bom dia.
3: Bom dia, Valdecir. Como tu falou, é um evento diferente, é um evento que foge do comum, e para nós é interessante poder ser sede de uma competição como essa, que vai trazer pessoas de fora, que vai proporcionar para a nossa cidade, para o nosso munícipe, presenciar uma modalidade diferente. Então a gente fica feliz aí com a movimentação, feliz que o dia ajudou, o clima ajudou, e que a gente pode estar presenciando isso.
1: A prefeitura, através do departamento, oferecendo toda a logística aqui, né, tudo o que é necessário para que o evento aconteça.
3: É, isso daí que tu falou é muito importante, quando, assim, às vezes, erroneamente, a gente deixa de citar que aqui tudo é feito em conjunto. Aqui nós temos urbanismo, nós temos departamento de saúde, nós temos várias. É tudo feito em conjunto. Então, o departamento do esporte não faz nada sem o apoio da administração. O prefeito Jander aí tem sido muito prestativo conosco desde o início da sua gestão com o esporte. Então, tudo que a gente pede, atende prontamente. E os outros departamentos, os outros diretores. Então, às vezes aparece mais o departamento de esporte, mas tudo é feito em conjunto. Isoladamente a gente não faz nada. Então a gente é feliz aí por ter esse conjunto aí que proporciona aí para a nossa cidade tudo que acontece.
1: Obrigado, Alain, parabéns aí pelo evento e bom domingo para nós.
3: Obrigado, Valdecir. Obrigado à Rádio Cristal por mais uma vez estar acompanhando aí o esporte na cidade.
1: Esse é o Alain, e também conversei com o prefeito, o Matheus. Mais uma participação aqui direto da rua José Ivanir Pilate, onde acontece então a Corrida de Rolimão. Um abraço.
0: Muito bem, 10 horas já, né? 10 horas pontualmente, vamos seguindo aqui com a programação, atendendo aqui o amigo ouvinte que está participando. Bom dia lá para dona Nair Brum, tá na audiência por lá, né? Bom dia dona Nair, grande abraço, um feliz domingo para todos da família Brum. Bom dia também lá pro Danilo Bernardi, grande Danilo, como é que você tá, meu amigo, tudo certo? Bom dia, um abraço e para todos da família Bernardi também, um ótimo domingão. Bom dia lá pro meu amigo Simval, também lá de Francisco Beltrão, tá na audiência. Só manda duas modas pra nós aqui, Matheus. Maneira do Nego Velho e Churrasco da Vaca Louca. Isso. Então tá bom. Vamos procurar essas duas modas aí, daqui a pouquinho sai, tá bom, Simval? Um abraço a todo o pessoal que tá na escuta lá em Francisco Beltrão. Bom dia também para o seu Nelson Lopes. Diga lá, seu Nelson, bom dia.
4: Bom dia, seu Matheus. Daí,
0: tudo certo?
4: Parei, tudo tranquilo?
0: Graças a Deus, tudo

0: certo.
1: E, ó, até que enfim apareceu, né?
0: Opa!
1: O convite que fiz domingo passado, velho, apareceu comendo aquele peixinho frito com aquela cerveja.
0: Deu certo,
1: e
0: né?
1: E o Matheus, roda aí o palco da Cavaco pra nós aí.
0: Sim, senhor.
1: Valeu, guri. Essa bem galdeira aí. Bom domingão pra tudo.
0: Valeu, seu Nelson. Um abraço. É, deu certo o convite, rapaz. Comeu uns peixinhos, ficou do tipo, né? Mas que barbaridade. Lambeu os bigodes, né? Um abraço lá pro seu Nelson, Lindinho, né? Pessoal todo aí. Ligadinho, ligadinho aí na Cristal FM, né? Daqui a pouquinho sai também esse modão caprichado aí, tá bom? Um abraço pra vocês. 10 horas, 1 minuto e meio. Bom dia, lá pra Paula também. Falar em peixe aqui, ó. A Paula mandou já uma fotona pra nós aqui, ó. Vai sair um frito por lá, né, Paula? Manda pra gente, Matheus. Quatro cantos da casa? Claro, claro. Mandamos sim, Paula. Um abraço pra ti, pro Antônio. Lá pra a Vitória, né? Pequena Vitória. E todos da família Botega aí, né? Obrigado pela sintonia e pela companhia. Vamos trazer agora, então, antes aqui, tá chegando o Pedro Taça, saudoso Pedro Taça, lobisomem esperto.

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1: E agora? Brisada, a massa tá exigindo free stick. Então vamos nessa.

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0: 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Um abraço lá pro Jota e todo o pessoal que está esperando por você. Tem mais recadinho aqui do ouvinte chegando? Bom dia! Bom dia lá pra Claudete Brum! Bom dia, ótimo domingo pra você, Matheus! Grande abraço pra ti também, minha amiga! Um abraço, que Deus abençoe e tenha um final de semana aí! Tudo de bom pra todos da família Brum! Bom dia também pra Janete Gomes! Bom dia, Janete! Tudo certo, graças a Deus! Deixa eu ver como é que vocês estão! Um abraço pro povão aí do bairro São Miguel, Francisco Beltrão! Se possível, Matheus, roda aí pra gente! Sidney Lima! Nome da moda aqui é Eu Nunca Mais Vou Te Esquecer. Claro, já chama essa moda aqui. Já sai, tá bom, Janete? Bom domingo abençoado pra vocês aí. Bom dia também lá pra minha amiga Loreci, lá de Renascença. Loreci Caps, bom dia, bom dia. Também tá lá ouvindo a gente, né? Frio pros lados da Renascença, Loreci. O Matheus tá chimarrendo aqui, né? Tomando um mato pra esquentar o pelo, não tá fácil, né? Eita, o cozinho chegou com força, hein? Um abraço então lá pra Lore. Só lá do bairro Santa Maria, né? Meu abraço pra todo mundo aí, que Deus abençoe este domingão. Daqui a pouquinho sai aí modão Tapete da Sala com o Teodoro Sampaio. Bom dia também lá pra dona Emília, a Nirleia, o pessoal todo lá de Renascença também. Bom dia pra vocês.
1: Bom dia, Matheus. Manda uma música aqui que eu tô aqui na dona Emília. A casa da vovó é uma beleza.
0: Claro.
1: Pra nós curtir. A Nirleia, manda uma. Casa da vovó, beleza.
0: Tá bom então, Nirlene. Um abraço pra vocês aí. Né? O Clodo também, né? O pessoal todo, a dona Emília, né? O Gabriel, a Jane lá também, né? O Miguel, a Ayla, né? O pessoal todo aí, né? Sempre na audiência da Cristal, né? Beleza. Bom domingão a todos aí. 10:22:30. Você também pode mandar teu recado aqui no nosso Whats. Fica à vontade, participe com a gente aí. É o 999-16-5518. Ou também liga pra gente no fixo aí, 3525-1183. Seu Valdir também tá lá ouvindo a gente. Diga lá, seu Valdir.
2: Tamo na lida aqui, Matheus.
0: Opa!
2: Tamo na lida, peleando.
0: Preparando as
2: coisas. Fazendo as encomendas.
0: Opa!
2: Pense numa coisa caprichada que vai sair.
0: Do tipo, né, seu Valdir? Olha, tava dando uma olhada aqui nas fotinhas. Mas vai ficar show de bola, né? Olha só, rapaz. Chega da água na boca, né? As conservinhas lá do seu Valdir. Preparado com muito carinho, né? Pensa na coisinha de fundamento. Abraço, seu Valdir. Abraço pro Dona Salete. Pessoal aí, também todos os dias ligado aí na Rádio Cristal. Bom dia, bom dia. Também lá pra Noeli da La Corte. Bom dia, Dona Noeli. Roda pra gente aí, Valéria Barros. Isso. Eu bebo no balcão. Procurar essa moda e daqui a pouquinho sair também, tá bom, dona Noeli? Um abraço, ótimo domingão aí, tudo de bom. Trazendo agora Lourenço Lurival, Casa da Vovó, vamos ver aí.

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1: Um duplo ataque russo com drones nesta sexta-feira deixou 15 ucranianos mortos e 120 feridos. Os dados são preliminares. O alvo foi um shopping center em Kryvyi Rih, na Ucrânia. O tempo das bombas do primeiro drone para o segundo foi de cerca de 30 minutos, quando socorristas já atuavam no local. 22 crianças estão entre os feridos, 5 em estado grave. Outros 24 adultos estão na mesma situação. Kryvyi Rih é a cidade natal do presidente ucraniano Volodymyr Zelensky. Em nota, ele classificou o ataque como cínico e afirmou que a segunda ofensiva, 30 minutos após a primeira, teve como alvos profissionais que atuavam no reserva. A tática do ataque duplo é um crime de guerra, porque as vítimas geralmente são equipes de resgate, jornalistas e outros civis, alvos ilegítimos segundo a Convenção de Genebra. A estratégia foi utilizada diversas vezes por Israel em ataques contra Gaza e contra o Líbano. Zelensky pediu responsabilização internacional da Rússia pela ação. Na quinta-feira, o exército de Vladimir Putin já havia atacado Kiev, atingindo um hospital infantil. 16 pessoas morreram. O presidente da Ucrânia classificou os ataques como atos de terrorismo e afirmou que o mundo precisa reagir de forma correspondente, exercendo pressão real sobre o país agressor. Agência Rádio Web de Brasília, Alan Barbosa.
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0: Maravilha, 10 horas 41 minutos. Passando rapidinho aqui nosso horário, né? Até o meio-dia, seu Mateuzinho tá por aqui te fazendo aquela baita companhia, hein? Olha só, você também ouviu aí o Cristal Notícias, né? Penúltimo bloco aí. Nosso giro de informação aí durante o final de semana. Daqui a pouquinho tem o último bloco chegando também aqui na nossa manhã. Bom dia lá pro Adriano Arruda. Ô Adriano, tudo certo, meu amigo? Bom dia, bom dia. Manda uma do Chiro Missioneiro Matheus pra gente. Claro, já separei uma buena aqui, ó. A bailanta da tia Fia. Pensa no modão caprichado, Adriano. Um abraço pra ti, pra família toda aí. Ótimo domingo. Bom dia também lá pra Dona Tere e Balbinotti. Dona Tere tá lá chimarreando. Mate amargo no capricho, né, Dona Tere? Um abraço. Estamos ouvindo aí o teu programa, Matheus. Bom domingo pra vocês. Pra senhora também. Um abraço pra família toda aí. Ótimo domingão. Bom dia também pro seu Joel Wagner. Bom dia, seu Joel. Grande abraço aí pra todo o pessoal também ligadinho na Rádio Cristal. Abençoado domingo pra vocês. Quem tá na audiência também por aqui é o seu Pedro Borges, né? O seu Pedro tá participando aqui com a gente. Diga lá, bom dia.
1: Bom dia, Matheus. Tudo bem?
0: Tranquilo.
1: Eu, Pedro Borges. Queria uma música aqui que você rodasse pra nós aí.
0: Claro.
1: Oh, lembrar do velho tempo lá do Nelson Janete lá, Vaneirão da Serra.
0: Positivo.
1: Se for possível rodar pra nós aí, pra mim, a Silvia curtir essa música aí. Arredar as cadeiras e sair marcando a vaneira.
0: Coisa boa.
1: Então tá. Um abração pra você. Fique com Deus. Deus te abençoe vocês, tua família toda. Um abraço.
0: Obrigado, meu amigo. Obrigado. Um abraço, seu Pedro. Um abraço lá pra Dona Silvia. Pessoal ligadinho também aí no nosso Galpão Cambeiro. Um abençoado domingão pra vocês também aí. Tudo de bom. Daqui a pouquinho sai esse modão aí do Nelson e Janete também. Chegando agora então, o Chiro Missioneiro. Vamos ouvir aí o Bailanta da Tia Fia.

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1: Atenção, pionada, vamos tirar as prendas para dançar o vaneirão da serra? 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
2: Muito bem, 10 horas com 57 minutos. É, você ouviu aí os modões? Indicação aí do amigo ouvinte, né? 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Bom dia também pro pessoal que tá participando aqui. Lá pro seu Vilinho, né? Ô, seu Vilinho, bom dia, meu amigo. Grande abraço. Bom domingão pra todo o pessoal do bairro Alvorada aqui de Marmeleiro. Obrigado aí pela companhia. Vamos trazer mais moda buena por aqui? Chegando agora o gauchão de apartamento, João Luiz Correia.

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2: Muito bem, 11 horas, 11 horas 15 minutos. É, você ouviu aí Porca Véia, Mulher Gaúcha, também Mercedita com os Serranos e o Pidão aí, né? Com o Zé Moraes. Lembrando, pessoal, a gente vai até o meio-dia, hein? Até o meio-dia aqui com o nosso Galpão Campeiro. Quero mandar um bom dia lá pro meu amigo Gelson. Ô, Gelson, tudo certo, meu amigo? Como é que você tá aí? Tranquilo? Então tá bom. Obrigado aí pela audiência. Já já sai moda buena aí pra ti aí numa do Baitaca aí, tá bom? Pode ser essa? Fundo da Grota? Então tá bom. Daqui a pouquinho sai esse baita modão aí. Tudo de bom. Bom dia também lá pro seu Natalino, dona Nalvina. Pessoal aí do Santa Rita, né? Sempre ligado também com a Rádio Cristal. Meu abraço pra vocês aí, um abençoado domingão. Daqui a pouquinho sai uma moda bem caprichada também pra vocês aí, tá certo? Vamos achar uma bem galdera aqui dos Bertucci, pode ser? Então tá bom. Aproveitando, estamos falando do povão do Santa Rita. Bom dia também lá pro seu Antônio e dona Tere, né? Isso, bora ali pertinho também do seu Natalino e da dona Nalvina, né? Bem pertinho, vizinho de porta, como diz, né? Tá bom. Um abraço lá pro seu Antônio e dona Tere. Estão lá preparando aquele almoço no capricho. Já já, mas se o Mateuzinho tá chegando aí pra afilar aquela boia, né? O seu Antônio tá sapecando o osso, dona Tere preparando a maionese. Olha só, no capricho, como sempre, né? Então tá certo. Bom domingão pra vocês. Chegando agora então, Fundo da Grota. Lembrando que daqui a pouquinho também tem o último bloco do nosso Cristal Notícias. Informações aí no meio da hora. E logo mais ao meio-dia também tem um Clube do Caipirão chegando. Programação especial pra você curtir bem aí o teu domingão.

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1: Um casal de Santa Catarina foi condenado por não matricular os filhos em uma rede regular de ensino. Na decisão, divulgada no dia 6 de agosto, a Justiça de Blumenau determinou que eles matriculem imediatamente os 7 filhos em uma rede de ensino, pública ou privada, e paguem também uma multa superior a R$64 mil. Em sua defesa, a família alegou estar sendo perseguida, pois diz ter cumprido a lei, já que praticava o ensino domiciliar, também chamado de homeschooling. O caso chama atenção para uma divergência legal. É que em 2018, o Supremo Tribunal Federal, STF, decidiu que a prática do ensino domiciliar não é inconstitucional. Contudo, a Corte estabeleceu que para ser exercida, a prática precisa de uma lei que a regulamente, como lembra a vice-coordenadora do Observatório da Educação Domiciliar e Desescolarização, Isabela Paim.
2: Para considerá-la constitucional, em um futuro, dependeria de uma legislação a ser elaborada pelo Congresso Nacional. Então, seria uma legalidade superveniente, até que seja regulamentada a prática, ela é, sim, não permitida.
1: Regulamentada em outros países, a pauta do ensino domiciliar ganhou força no Brasil com o crescimento de bancadas conservadoras no Congresso. Contudo, Paim destaca que o grupo que defende o modelo é mais diverso do que aparenta, mesmo tendo mais força entre grupos religiosos e conservadores.
2: A questão da parentalidade excessiva, né? Você encara a sociedade como uma vilã do fornecimento da educação dos seus filhos e os priva dessa convivência da sociedade como um todo. Também tem, né, essa questão, além do movimento conservador, e um perfil de neoliberais, né, que visa a retirada do papel do Estado para direcionar ao setor privado o ditamento dessas regras.
1: Segundo a especialista, o modelo de ensino domiciliar traz alguns problemas. Entre eles, a própria segurança das crianças e adolescentes, além da limitação da convivência destes com pessoas diferentes.
2: Os pais sempre estão direcionando a convivência desses filhos a um público mais seletivo. Então, fica comprometida a convivência com a diversidade, além de um outro grande problema social que os pesquisadores identificam, é a questão do possível aumento de violência e a dificuldade de apuração e investigação dessas violências nos lares, uma vez que muitas vezes quem denuncia esses abusos, essas violências praticadas nos lares, são os professores, o pessoal que trabalha nas escolas, né, que tem convívio com essas crianças.
1: Um projeto de lei que busca regulamentar o ensino domiciliar já tramita no Senado desde 2022. O texto busca alterar a Lei de Diretrizes e Bases da Educação, a LDB, e o Estatuto da Criança e do Adolescente, o ECA, para autorizar a prática. O texto já está pronto para a pauta na Comissão de Educação e Cultura do Senado desde outubro de 2025, depois de receber voto favorável da relatora, a senadora professora Dorinha Seabra. Contudo, ainda não há uma previsão para que ele vá à votação. 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

0: Muito bem, meus amigos, 11 horas 37 minutos, é quase pertinho do meio-dia já, né? Você ouviu o último bloco aí do nosso Cristal Notícias? Amanhã tem mais, hein? Amanhã tem mais informações aí, né? 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Bom dia, bom dia! Lá pra nossa ouvinte, né? Que tá participando aqui, a Rose Cantora. Bom dia, Rose! Tudo certo? Que Deus nos conceda um dia cheio de bênçãos, Matheus. Amém! Com toda certeza, Deus no comando sempre, né, Rose? Um abraço aí pra toda a tua família aí. Obrigado pela companhia de sempre. Bom dia também lá pro Léo, lá de Xangri-Lá, Rio Grande do Sul. Diga lá, meu amigo.
1: Bom dia, Matheus.
0: Bom dia.
1: Aqui é o Léo, aqui de Xangri-Lá, Rio Grande do Sul. Gostaria de pedir uma música aí com o Milenar José Rico, Livro da Vida.
0: Claro.
1: Pode tocar pra nós aí, nós te agradecemos, beleza? Vou oferecer aqui pra minha esposa, a Noeli.
0: Um abraço, então, lá pro Léo, pra dona Noeli, pessoal lá do Rio Grande do Sul nos ouvindo aí pela internet, né? Meu abraço pra vocês aí. Bom domingo. Claro, vamos rodar agora, aliás, essa moda aqui do Milionário José Rico. Na sequência tem Sidney Lima também, indicação aí da Amigo Ouvinte. Vamos ouvir aí.

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0: Minha sogra, coisa engraçada.
1: Que homem? Não acredito, tá passando mal? Não. Vamos fazer o seguinte, a senhora frouxa a guaiaca, lá no fundo, perto do pé da laranjeira, cuidado, mas o cachorro tá amarrado, não tem problema.
2: Não, não, não é nada disso, ah, não é isso.

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obrigado aí pela companhia de todos. Um forte abraço. Domingo que vem tem mais Galpão Campeiro. Eu volto amanhã, hein? Amanhã bem cedinho, novamente, 6 horas da matina. O Mateuzinho tá de volta aí com mais programação aqui na Rádio Cristal. Vou deixando aqui a saideira com os mirins, Tempos de Guri. Na sequência, chegando o Clube do Caipirão, a programação especial para você aí neste domingão. Lembrando também que hoje tem jornada esportiva. Às 13h45 da tarde, Bragantino e Grêmio se enfrentando, e você ouve aqui a transmissão pela Rádio Cristal em parceria com a Rede Bandeirantes de Rádio Bandsat Sul. Um bom domingo a todos, um bom almoço para todo mundo e um bom início de semana também. Até lá, forte abraço, tchau!

0: meio-dia.
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1: Que maravilha, nosso Clube do Caipirão Hits, a sua festa do final de semana. Com muita alegria, estamos aqui firme na toada com os grandes clássicos da nossa música, nas mais variadas interpretações das atuais duplas da música sertaneja. E eu estou muito feliz pela sua companhia aqui com a gente neste final de semana. Tem muita música boa pra gente ouvir, muitas participações. Vamos que vamos, deixa que vai.
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1: É o Clube do Caipirão Hits. Vamos ouvir uma clássica moda antiga, só que na versão mais nova, com João Neto e Frederico, o cantor Daniel, Eu Me Amarrei.
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0: Jonathan Lindo. Frederico!
1: Daniel! Legal,
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0: Muito obrigado.
1: 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É o nosso Clube do Caipirão Hits, programação especial diferenciada com a pegada sertaneja moderna daquelas músicas lá do passado. É bom demais, hein? 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
1: Agora no jeito, Ana Castela e Zezé de Camargo e Luciano, no projeto Herança Boiadeira no Rodeio. Vamos ouvir sucessão para você aqui no Clube do Caipirão.
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2: Muitos sucessos tem pra gente curtir aqui no Clube do Caipirão Hits. Agora vamos ouvir o Filho Pródigo, essa com Bruno e Marrone.

0: você ou só vocês?
1: Só vocês, galera. Ah, é.

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1: E aí, tá gostando da programação? Tem muitos sucessos pra gente curtir. Eu vou ali e já volto com muito mais pra você.
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3: Meio-dia e 30.
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3: É o nosso Clube do Caipirão Hits, a sua festa sertaneja do final de semana. Vamos que vamos com o sucesso da nossa canção. Deixa que vai, porque só tem moda boa, hein?
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3: Doces Palavras é o romantismo do sertanejo pra você com Ataíde e Ataíde.
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1: E eu gosto demais de tomar um tereré ouvindo moda sertaneja no final de semana, ainda fica melhor ainda. Tem gente que já gosta de uma cervejinha, tomar uma cachaçinha, mas nós vamos aqui no tereré na erva mate, boa demais, hein?
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1: Agora no jeito, rédeas do Possante, Ana Castela e a nossa rainha dos caminhoneiros, Sula Miranda.
2: Essa...

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2: E agora estamos com o novo pendrive do Clube do Caipirão, com muitas músicas dessas que tocamos aqui no programa. Só modão dos cabeceira para você ouvir na hora que quiser. 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
2: É o Clube do Caipirão Hits! Vamos ouvir Cortando as BR, Fido Mijeca com Fernando e Sorocaba.

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1: É o nosso Clube do Caipirão Hits, programação especial do final de semana pra você. Se liga porque já já tem mais sucesso.
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4: Meio-dia e 56.
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6: É o nosso Clube do Caipirão Hits, a grande festa da música sertaneja no seu rádio, com os grandes clássicos do nosso cancioneiro pra você, que é o melhor ouvinte. Tamo junto!
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1: Teodoro Sampaio aqui no Clube do Caipirão Hits. Cheirinho de mulher.
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1: É isso aí, moçada. Essa é pra ninguém.

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0: Uma música melhor que a outra, só classiqueira pra você neste final de semana aqui no Clube do Caipirão Hits. Se liga porque já já tem mais sucesso.
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3: 1:27.
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9: É o nosso Clube do Caipirão Hits e volta pra você com a programação fantástica, escolhida a dedo e só moda boa no seu rádio.
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0: E vamos batendo a bota no chão, rodando o chapéu, porque tem muitos sucessos pra gente curtir aqui no Clube do Caipirão Hits. Vou tomar um tereré geladão aqui pra ouvir o Adão.
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1: E o nosso tempo acabou. Gratidão imensa pela sua companhia nesses momentos especiais da nossa música sertaneja, revivendo grandes clássicos aí nas mais variadas interpretações das duplas atuais aí da nossa música sertaneja. Gratidão imensa, um super final de semana pra você e até mais.
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2: 1:55.
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7: Estimados fãs e amigos gauchada de todo o Brasil, já ao lado de vocês para mais um programa, o que sempre me emociona e realiza. Abraço aos gaúchos, a quem vive aqui no Rio Grande, Santa Catarina, no Paraná e em tantos outros lugares do nosso querido país. Através dessa emissora que é nossa parceira ou a quem nos acompanha também pela internet, sejam todos bem-vindos à nossa companhia. Hoje vou trazer umas pílulas a vocês, que são doces, mas não trazem açúcar em si. São pílulas para envelhecer feliz em família. Já tenho feito isso em muitos programas. Quem nos acompanha com assiduidade sabe que eu me utilizo dos ensinamentos do grande médico gaúcho, Dr. Fernando Lucchesi, em um dos seus livros. Também repassarei algumas dicas que imagino possam ser úteis às pessoas. Exemplo, o que se deve evitar para se ter uma boa saúde. Também algumas coisas que devemos esquecer em nossas vidas. Ou falar de alguns alimentos necessários. E para que riam um pouco, selecionei umas boazinhas. São 10, bem curtinhas, piadinhas de salão. Tudo para diverti-los. Meu amigo Ganso e eu rodaremos muitas músicas dos Serranos e, como faixa especial, destacarei História de um Namor, na orquestra de Francis Goya. E, no momento nobre, estarei recebendo com muito carinho, com muito respeito, o talentoso acordeonista Juliano Borges, que estará acompanhado do Dr. Douglas dos Anjos, excelente violonista e meu colega advogado, ambos atualmente morando em Osório. Eles estarão conosco aqui no momento nobre dessa edição. E mais ainda, não só executaremos, ou pedirei que eles tragam aí as músicas gravadas em CD, mas também vocês vão ouvir música ao vivo aqui no programa, como às vezes acontece. Tudo isso no momento nobre para vocês. 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
0: Agora vem a boa música do programa para vocês. Primeiro ouviremos Festa do Morro Feio e depois Canto Alegretense. Vai lá, Ganso!

0: Ouvimos dos irmãos Bertucci, Festa do Morro Feio, e depois do Nico Fagundes e do Bagre Fagundes, Canto Alegretense, ambas na interpretação dos Serranos. Agora um breve intervalo, quando ouvirão as mensagens dos apoiadores locais, e logo estaremos com vocês, dando sequência a esta edição. Até já, nobres e prestigiados ouvintes, permaneçam conosco, é uma honra tê-los na audiência.
1: Duas e treze.
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1: De volta, agradável companhia de todos vocês, queridos ouvintes, com o programa Encontro com os Serranos. 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
1: 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De volta com o nosso encontro, as pílulas que são doces, mas que não trazem açúcar em si. Pílulas para envelhecer feliz em família. Origem do livro do Dr. Fernando Lucchesi. Fale diariamente com seus filhos. Mantenha a família em torno de si. Faça seu testamento, seja justo. Dê presentes aos seus familiares. Surpreenda a seus filhos e netos. O filho de quem você deve gostar mais é o que mais precisa de você no momento. More sozinho ou com seu filho. Faça o que lhe dá mais alegria, o que lhe deixa mais feliz. Aceite as birutices da sua nora. Ela também ama seu filho. Aceite o temperamento estranho de seu genro. Ele também ama sua filha. O casamento pode tornar-se uma fábrica de mágoas. Cuide do seu. Um casamento feliz, hoje, é quase uma questão de sorte. Quanto mais durar, mais sorte você tem. Se você mora sozinho, deixe sempre uma chave com seu filho para que possa entrar em sua casa caso você precise de ajuda. Não se tranque no banheiro. Você poderá precisar de ajuda e causará dificuldades a todos se estiver trancado. Tente olhar pelo lado melhor. Você é o mais experiente e o mais respeitado da sua família. Sua idade é apenas uma contingência. Nunca diga a seus filhos e netos: infelizmente não verei sua fortuna ou seu casamento, pois poderei morrer antes. Se a sua família não aprendeu a respeitar aos idosos, ela não será também um bom ambiente para os jovens. O amor não pode ser subentendido ou imaginado. Diga à sua família o quanto você a ama. Diga ao seu companheiro o quanto você o ama. Diga a seu filho: eu te amo. Diga ao seu pai ou à sua mãe, enquanto eles ainda estão vivos: eu te amo. Diga a seus filhos, eu preciso de vocês. Não tenha medo de dizer, preciso de ajuda. Não tenha medo de demonstrar seus sentimentos ou suas limitações. Só os jovens são durões por pura insegurança. Você já adquiriu a segurança natural que sua idade confere. Torne-se uma manteiga. Assim nos ensinou, mais uma vez, Dr. Fernando Lucchesi, consagrado e famoso médico gaúcho. Agora é a vez de trazermos mais músicas a vocês que nos acompanham. Meu amigo Ganso, roda aí Doutor e Domador e depois um grito a Gildo de Freitas. Vai lá, Ganso! Música.

0: Rodamos para vocês da Marinê Siqueira e do Celso Brás, Doutor e Domador. E na sequência, de Osmar de Souza e de minha autoria, Edson Dutra, e também de Daniel Raque, com a música original do próprio Gildo, a obra Um Grito a Gildo de Freitas. Um pequeno intervalo e logo a sequência desta edição para vocês. Até já.
1: 2:33.
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1: Regressando com o nosso encontro, a agradabilíssima companhia dos nossos fãs e amigos, por essa que é a sua rádio favorita, sua rádio do coração. 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
1: 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Aqui no nosso encontro, agora, dicas que achei serem muito úteis a vocês, queridos ouvintes. Achei muito legal e criativo. Verifique sempre. Pressão arterial, glicose, triglicerídeos e colesterol. Reduza ao máximo sal, açúcar, farináceos, produtos processados. Alimentos necessários: verduras, legumes, feijão, nozes, ovos, óleo de coco, castanhas e frutas. Três coisas que você deve esquecer: sua idade, seu passado. Claro, e aí eu aduzo as coisas ruins, obviamente. Prossigo. Suas queixas. Três coisas essenciais. Amigos. Pensamentos positivos. Casa arrumada e aconchegante. Três coisas fundamentais. Sorrir. Rir sempre. Atividade física. Controle de peso. Seis coisas indispensáveis. Não espere ter sede para beber água. Não espere ter sono para dormir. Não espere se cansar para descansar. Não espere ficar doente para fazer exames médicos. Não espere receber milagres para confiar em Deus. E não espere ter problemas para seguir confiante. Vamos trazer mais música a vocês que estão aí a nos prestigiar. Agora, a vaneira Não Dou Sangue para Mutuca, e depois Terol do Tio Domingos. Vai lá, Ganso!

0: Rodamos para vocês do Paulo Garcia, A Vaneira Não Dou Sangue para Mutuca. E depois, da autoria de Frutoso Luiz Araújo e de minha autoria, Edson Dutra, Terol do Tio Domingos, uma música solada que nós resgatamos agora em nosso mais recente DVD, Os Serranos nos Galpões das Estâncias. Música que teve a parceria e a participação dos talentosos colegas do Grupo Cordiona. Pequeno intervalo e logo teremos a sequência do programa. Permaneçam conosco, prezados ouvintes. É sempre uma honra tê-los na sintonia.
1: Duas e cinquenta.
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0: Namorada, onde é que vai, mulher, velho?
1: Eu vou pro baile do Serrano.
0: Ah, não, mãe, velho, sozinho tu não vai.
1: Vou sim, me larga, me larga.
0: Não, não, não, eu vou junto, mulher, velho, para lá.
1: Te vira aí, te vira.
0: Onde é que tá minhas bombachas e minhas cuecas?
1: Já te falei, me larga, te vira aí e eu vou pra lá. E ó, vou te dizer uma coisa.
0: O quê?
1: Quando eu estiver lá na frente do palco olhando aqueles meninos lindos, tá. Faz de conta que não me conhece.
0: Não mesmo, eu vou junto lá.
1: Não, eu quero ficar lá olhando aquele louro alto, Daniel Hart.
0: Ah.
1: É. Eu quero olhar aquele, o cabeludo, aquele de olho azul, o Madruga.
0: Quem é?
1: Sabe? Ah. Sabia que eu sou amiga dele?
0: Não é amiga dele.
1: É,
0: onde é que é sua amizade?
1: Eu sou amiga no Face.
0: Ah, que Face?
1: É, sim. Eu também gosto muito da voz do Kiko, sabe? Do Alex, aquele catarina que adora camarão. Sabia?
0: Sei,
1: ele adora camarão.
0: Sei.
1: É. E também eu gosto muito desse gaiteiro novo que entrou, o William.
0: Ah.
1: É. E não esquecendo também do baterista, né? Do Candinho, o Cândido.
0: Sim.
1: A mulher velha já foi boa em bater também.
0: É mesmo?
1: É,
0: que?
1: Mas batia a roupa no tanque, roupa. Bastante.
0: Eu sei.
1: Sem falar, não esquecendo nunca dos dois irmãos, né?
0: Ah.
1: O Bigode, que é o Edson Dutra, e o irmão do Bigode.
0: Ah.
1: O irmão do Bigode é o Topo.
0: Ah, bom, pois é.
1: Então, é isso mesmo. Eu vou e te vira.

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1: De volta com o nosso encontro sob o prestígio da companhia de todos os nossos queridos ouvintes. 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

0: ficar trancado do lado de fora, converse com a fechadura, pois comunicação é a chave. Se um vinho tinto se tornar um vinho branco, ele morre na hora, porque agora ele será extinto. Qual a peça mais velha do carro? Se você respondeu o volante, está errado. São os faraóis. Nara chegou tarde em casa e o jantar tinha acabado. Qual era a receita? Macarrão acabou Nara. Carbonara acabou Nara. Por que Minas Gerais não tem praia? Porque quando o primeiro mineiro foi abençoar as terras, ele disse: livrai-nos do mar. Amém. Livrai-nos do mar. Os mineiros, queridos irmãos mineiros, sempre põem o R muito forte. Outra piadinha, outra boazinha aí para vocês. O que a privada falou para outra? Nunca saberemos. A conversa era privada. Como faz para bater recordes? É só colocar o livro do Guinness no liquidificador. Pronto, já vai bater recordes. Por que se deve pedir uma pessoa em namoro às 12h59? Porque uma hora ela aceita. Essa aqui é uma criatividade muito grande. Ganso, eu acho que foi nesse horário que eu pedi em namoro a dona Raquel, viu, Ganso? Eu tô me lembrando, era quase 1 da tarde, eu tava louco de fome, mas cheguei na casa dela, bati lá e digo, quando deu 1 hora, pedi-la em namoro e ela aceitou, viu, Ganso? Porque era hora. O que o Batman tem no coração? Batimentos. Compreendeu, Ganso? Batimentos. Por que o Brasil era mais cheiroso em 1500? Porque aquela época ele era uma colônia. Fica mais cheiroso, evidentemente. Essas as boazinhas do programa de hoje. Agora é o momento de trazermos a faixa especial. Esse clássico da música mundial, que é História de um Amor, com a orquestra de Francis Goya. E depois, o chamamê, Noite de Inverno com Meu Pai. Vai lá, Ganso!
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0: Rodamos como faixa especial com orquestra de Francis Goya, História de um Namor, e do Ângelo Baldez Alves e do Enio Medeiros, o Chamamé Noite de Inverno com meu pai, na interpretação dos Serranos. Depois de ouvirmos as músicas anunciadas, teremos agora um pequeno intervalo e logo estaremos adentrando ao momento nobre com Juliano Borges e Douglas dos Anjos. Até já, meus ouvintes.
1: Três e nove.
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1: O programa Encontro com Serranos volta à audiência de todos que nos prestigiam com essa amável sintonia. 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
1: De volta com o programa, agora no Momento Nobre, recebo com muito carinho e com muito respeito a esse talentoso acordeonista, nosso colega, brilhante acordeonista, Juliano Borges. Seja bem-vindo, meu querido amigo e irmão.
5: Que prazer, meu irmão Edson Dutra, mais uma vez aqui no teu programa, tocando uma gaita desta feita e contando um pouquinho da nossa vida.
1: Pois não, já estás aí de gaita em punho. Vais tocar uma música aos nossos ouvintes ao vivo e a cores.
5: Essa que maravilha.
1: E tu te fazes acompanhar do Dr. Douglas dos Anjos. E eu peço que tu passes o microfone para que ele cumprimente os ouvintes do Encontro com os Serranos. Dr. Douglas.
6: Dr. Edson Dutra, é um prazer estarmos aqui acompanhando esse irmão de vida, de fole, de estrada, o Juliano Borges. É um prazer, com certeza, estarmos aqui.
1: Pois não. Tu que és advogado lá em Cidreira?
6: Sim, eu sou advogado do município de Cidreira, daquela terra de areia, sal...
1: E hospitalidade.
6: E uma hospitalidade muito grande, com
1: Tocamos
6: certeza.
1: Tocamos muitos eventos por lá. Leve o meu abraço àquela gente boa lá, tá, doutor?
6: Muito obrigado, doutor Edson.
1: Valeu. Juliano, antes de tocares uma música ao vivo aos nossos ouvintes aí, nos conte como é que está a tua carreira solo, aí de 4 CDs, como é que as pessoas encontram esses CDs, o que consta, eu sei o que consta, mas por favor, músicas bonitas, evidentemente, e tu tens planos aí de fazer novos CDs solos, como é que as pessoas encontram o teu CD nas plataformas, essas coisas todas, nos fale, por favor.
5: Exatamente. Edson, eu lancei meu primeiro trabalho solo em 2020, e de lá pra cá eu venho... tentando a cada ano, a cada 2 anos, lançar um novo trabalho. Então, estou com 2 trabalhos em andamento, que serão lançados na sequência. E os amigos encontram-se em todas as plataformas digitais, nos nossos canais também, como o canal do YouTube, na minha rede social, no Instagram, no Facebook, as pessoas também encontram.
7: Spotify também?
5: Spotify, todos os canais digitais, né, todas as plataformas digitais encontram os nossos trabalhos para ouvir e baixarem.
7: Tá certo. Tu tens ainda a participação em 5 DVDs com o João Luiz Correia. Mas antes tu tocaste em 2 grandes grupos, né?
5: Grupo Manotaço e comecei lá atrás com os Monarcas. Né? Meu querido, saudoso tio Gildinho.
7: Sim.
5: Então, ainda quando o guri fiz parte dos Monarcas, depois uma passagem pelo Grupo Manotaço, onde gravei 2 trabalhos também.
7: Tá certo.
5: E aí, por 20 anos, fiz parte do Grupo Camperismo, juntamente com o meu conterrâneo João Luiz Correia.
7: Tá certo. Vamos brindar aos nossos ouvintes aí, ao vivo, com uma música. Podes anunciá-la, por favor.
5: Chimarrão da Saudade é uma música que está no meu álbum mais recente, do meu Jeito de Tocar, volume 3.
7: Isso aí.
5: Assim, ó.

com os serranos. Juliano Borges na cordiona, Douglas dos Anjos no violão. Ao vivo para vocês que acompanham o Encontro com os Serranos, por mais de 280 emissoras.

0: Que sonoridade, hein? Que linda essa chamarrita. Parabéns.
1: Obrigado, Brito.
0: Parabéns. Uma melodia suave, isso, bonita, né? A primeira parte, primeiro é maravilhosa
1: aqui,
0: a primeira parte.
1: Isso aqui,
0: né?
1: Edson, eu fazia uma live tempo da pandemia.
0: Sim.
1: E aí eu fiz um improviso na abertura da live porque eu cheguei atrasado.
0: Ah.
1: Não deu tempo de programar nada e eu fiz um improviso ali.
0: Naquela época era tudo difícil, né? Tudo era ruim.
1: Tudo no improviso, difícil, né? Tudo no improviso. Eu levei a filha pra escola e cheguei atrasado em cima da hora, peguei a gaita e saí tocando alguma coisa.
0: Certo.
1: Ficou registrado ali no dia seguinte, o meu pai me chamou, me ligou e disse: como é que é o nome daquela música que tu tocou no início da live ontem? E eu fiquei me batendo ali, que música. Daí eu lembrei, disse: não, pai, não é música. Eu fiz um improviso ali, disse ele. Me arrepia quando eu escuto. Ele disse: eu já escutei um monte de vezes. Daí eu pensei, então, dá uma música.
0: Se
1: o velhinho gostou, né, meu
0: foi
1: querido.
0: Foi por insistência e orientação do pai.
1: E aí saiu Chimarrão da Saudade.
0: Que foi o teu primeiro professor.
1: Meu primeiro professor, minha inspiração, meu mestre, a minha direção de vida até
0: coisa
1: hoje.
0: Linda,
1: né?
0: Coisa linda de ver e ouvir. Juliano, vamos rodar mais uma música agora. Anuncia uma música aí para que nós possamos rodar aos nossos ouvintes aí.
1: Então vamos trazer do meu primeiro trabalho um shot que eu fiz chamado Cavernoso.
0: Cavernoso.
1: É um shot para gurizada buena de gaita esquentar os dedos.
0: Tá. Agora tu faz o seguinte, tu tens de dizer assim, alto e bom som, vai lá, ganso, senão ele não roda.
1: Vai lá, Dom...

0: Ouvimos com o Juliano Borges, do seu primeiro CD, o Shot Cavernoso. Um pequeno intervalo e logo voltaremos à agradável sintonia de todas as senhoras e senhores. Até já, meus ouvintes.
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2: Voltando à agradável companhia dos nossos fãs e amigos com o programa Encontro com os Serranos. 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
2: De volta com o programa, vocês que estão nos prestigiando aí, a nossa gratidão. Estou aqui prosseando com Juliano Borges, que se faz acompanhar hoje do Douglas dos Anjos, advogado militante lá da Boa Terra de Cidreira, linda praia do nosso Rio Grande, e que visitam aqui o programa, os nossos estúdios. Juliano, nos fale da tua maestria no acordeão. Quantos alunos tu tens? Como desenvolveste esse método? Quanto tempo faz que tu estás nessa lida?
4: Edson, eu tô na lida de professor já há muitos anos. Eu trouxe esse trabalho paralelo à estrada, quando eu viajava. Mas, claro, me dediquei realmente a partir de 2020, quando eu parei com as viagens. E o Maestria no Acordeon é um curso recente, é um curso que a gente construiu há menos de um ano. E já estamos com mais de 1000 alunos de todo o Brasil, de fora do Brasil também. Estamos com uma turma grande. E como que o pessoal faz para encontrar o nosso curso? Através do meu site, www.julianoborges.com.br. Bota lá, entra lá no site, está explicado tudo certinho lá, e nós ensinamos desde o iniciante Sim. até o avançado.
2: Tá certo. O telefone para que as pessoas possam contatá-lo.
4: 51-981-57-50-15. Repetindo, 51-981-57-50-15. Nesse contato aí você fala direto com esse Tauro do Rio Grande.
2: Tá bem. Nos coloque também a questão da venda dos acordeões aí. Como é que tu começaste com essa lida de vender acordeão? Tinha uma, vendeu para alguém, deu um lucrinho, como é que é? Isso. Eu posso buscar esse lado aí também, para sustentar minha família? Foi assim uma coisa, eu te programaste, não, vou abrir, vou vender 3 carros que eu tenho e vou comprar tudo em gaita, como é que foi isso aí?
4: Na verdade, começou meio natural e meio dessa forma.
2: Porque
4: mesmo.
2: Não existe gaita nas lojas, tu vai procurar aí, pode procurar as lojas maiores que tem. Antigamente tinha gaita nas lojas, sabia que tinha?
4: Sim, tempo que nós tínhamos.
2: Eu comprei
4: as exatamente.
2: Aqui nas lojas
4: quando
2: de Porto
4: nós tínhamos as fábricas aqui no Rio Grande do Sul, ou no Brasil,
2: sim.
4: Você tinha a opção de chegar numa loja e comprar uma gaita.
2: Isso.
4: Né? E isso aí foi mudando com o passar do tempo. E nós entramos neste ramo da internet, e em especial na pandemia, foi quando cresceram muito as vendas pela internet, foi aonde realmente aconteceu a JB Acordeões, que é a minha empresa de acordeões. Então lá a gente vende desde o acordeão mais simples ao acordeão mais top, em especial da linha italiana, que é o que mais a gente tem variedade.
2: Tem mais mercado.
4: Exatamente. Mas começou mais ou menos dessa forma mesmo, Edson, porque eu sempre tive várias gaitas de baile.
2: Sim.
4: Desafinava uma, tinha que ter a outra,
2: claro,
4: de reserva, né?
2: Claro.
4: Então aconteceu várias vezes, durante o baile, né, chegar uma pessoa ali e dizer, não sabe quem tem uma gaita para vender. Não, mas eu tenho. E a partir dali eu comecei a entender que esse mercado ele é muito aquecido. Ele era muito aquecido.
2: Sim.
4: Aqui dentro do Brasil.
2: Certo.
4: Né? E, então me despertou de montar algo nesse segmento.
2: Tu vende só para o Rio Grande do Sul ou para o país?
4: Nós vendemos para o Brasil todo. Não vendemos para fora do Brasil, apesar de termos procura em função da burocracia, até mesmo do risco, né?
2: Com certeza.
4: Mas vendemos para todo o Brasil, todos os estados.
2: Ótimo. Vamos passar mais uma vez o teu telefone e anunciar mais uma música.
4: 51-98157-5015, repetindo, 51-98157-5015.
2: Tá certo. Vamos rodar mais duas músicas. Pode anunciar aí, por favor.
4: Vamos lá, então. Casca Grossa é uma marca velha baileira, para quem dançava os fandangos comigo quando eu era animador de baile. E Nó de Pinho.
2: Nó de Pinho?
4: Nó de Pinho. Oh, é um shot que está gravado também num trabalho meu. De Campo e Cidade é o nome do CD. E está gravado esse instrumental. Então, Casca Grossa e Nó de Pinho. Vai lá, ganso, porque se não gritar ele não roda, né?
2: Isso aí, isso aí.

0: Ouvimos aqui no Encontro com Serranos, com Juliano Borges, de CDs que ele gravou, dos quatro que ele gravou, que vocês encontrarão aí nas plataformas digitais, Casca Grossa e depois Nó de Pin. Estamos concluindo essa edição, peço que tu te despeça dos nossos ouvintes e receba de pronto já a minha gratidão pela presença aqui e também peço que o Dr. Douglas dos Anjos, que te acompanhou na primeira música, também se despeça dos ouvintes.
1: Meu irmão, sem palavras, que Deus te abençoe. Amém. Sempre por essa hospitalidade e por abrir as portas do teu programa, da tua casa, para que esse parceiro velho possa vir tocar uma gaita e trazer um dedo de prosa e um abraço apertado.
0: No alto e sempre, muito sucesso.
1: Obrigado.
0: Dr. Douglas.
2: Um abraço, Dr. Edson Dutra, e a todos os ouvintes, e um grande abraço a todos.
0: Muito obrigado a vocês, que tenham um feliz regresso à boa terra de Osório e que tenham cada vez mais saúde e sucesso. Amém. Meus queridos ouvintes, muito obrigado pela audiência de todos, obrigado ao parceiro Ganso e agradeço às empresas que localmente anunciam e aquelas que são nossas parceiras por aqui. 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
0: 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Mais uma vez, nossa gratidão a toda a nossa audiência e até a próxima semana com mais uma edição do nosso Encontro de Gauchismo, de Civismo, de Cultura, o Encontro com os Serranos. Até lá, gauchada do Rio Grande, do Brasil e do mundo!
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5: 3h45. 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

0: Bola para Pedro Henrique, ele joga para o seu companheiro de defesa, que é Gustavo Marques, o capitão do Bragantino. Para Juninho, capixaba, inverteu da esquerda para a direita. De novo para o experiente, zagueiro Gustavo Marques com a perna direita. Deu boa bola aqui para Lucas Barbosa. Ele gosta do chute, tentou na entrada da grande área. Vai trabalhando com o Eric Ramírez. O Grêmio se fecha. Juninho, capixaba, domina. Apenas o tiro de meta para o Grêmio, Sonda.
1: Tentativa do Vinicinho ali pelo lado esquerdo, ele é baixinho, ele não tem muita força, partiu para cima do Diego Caíto, acabou fazendo a cobertura, o lateral do Grêmio, tiro de meta, cobra a defesa tricolor, 0-0 placar.
0: 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O Thiago Volpes, Grêmio, ele domina na grande área. Vamos para 4 minutos e meio, o primeiro tempo, a cara é fechado. Abertura na esquerda, lá está colocado Gustavo Marques, ele manda para o setor de ataque, o Grêmio retoma. Lá está colocado Vila Sante pelo setor direito, ele recolhe junto à risca aqui, divide o gramado para Diego Caíto. Vai recuando o jogo onde está colocado o Wallace, levanta a cabeça, trabalha no campo defensivo com Wagner Leonardo, ele passa o pé por cima da bola, recua ainda mais, ali está colocado o Everton, goleiro do Grêmio como se fosse um volante, do Argentino não apenas. E assim fechamos os primeiros 5 minutos de jogo. 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Abertura para o Wallace. Ele está sendo marcado pelo Isidro Pita. Volta de novo o zagueiro do Grêmio para o Everton. A gente já conhece esse jogo do Grêmio, né? Bola para cá, bola para lá. O zagueiro Everton, ele vai participando. Lucas Barbosa aperta. Volta de novo o Wagner Leonardo para o Everton. Manda para o setor de ataque. Ele dá um chutão, né? Pouco tempo atrás ele dá um chutão. O Amuso não chega. E o Bragantino está ganhando apenas um arremesso lateral pelo setor direito. 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Para quem defende você, vamos para 5 minutos e meio de jogo. Jogo lento por enquanto, como já disse Leonardo Sonda, né? Num calor lá em Bragança Paulista, 25 graus às 4 da tarde. Bola tá saindo pela ponta esquerda, tem jogador do Bragantino caído aqui, Sonda. Acho que é o Agostinho Santana, né? Não, é o Barbosa, né?
1: Lucas Barbosa ficou caído ali de um empurrão do Amuso. Tem lateral Bragantino, campo de defesa já cobrado, 0-0 placar em Bragança.
0: São 6 minutos jogados, a bola fica dentro da grande área para o zagueiro. O Gustavo Marques apertado pela marcação do Vila Sante para o Santana, manda lá para o setor de ataque, o Isidro Pita corre atrás dela, o Wagner Leonardo vai proteger, não quis se complicar com a perna esquerda, mandou direto para a lateral. 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Agostinho Santana é lateral para o Bragantino, ele está recomeçando o jogo aqui, está colocado Pedro Henrique, ele toca para Gustavo Marques no círculo central do gramado, se fecha o Grêmio, fica para Juninho Capixaba, ele inverte da esquerda para a direita uma vez mais, para Pedro Henrique, tentou na linha de fundo para Lucas Barbosa, e aí não tá valendo nada, tá completamente em posição irregular o jogador do Bragantino aí, Sonda.
1: Lançamento pro ex-jogador do Juventude, tentou o toque de cabeça, mas estava impedido o lateral Santana da equipe do Bragantino, impedimento bem marcado pela arbitragem, 7 minutos da primeira etapa, 0-0 na informação Banrisul.
0: 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Rodriguinho, a bola ficou para Eric Ramirez. Próximo ao círculo central, volta o jogo. Ali está colocado Pedro Henrique. Domina, aperta o ataque do Grêmio com Bright White. Bola para Thiago Volpe. Ele demora lá para fazer a reposição. Jogou na cabeça do TT, mas também deu um presente para Juninho Capixaba. Sai jogando, ultrapassa ali que dividiu o campo. Falta. Pegaram o Juninho Capixaba e o TT que estava por ali. A arbitragem está paralisando e marcando a falta para o time do Bragantino. Vamos para 8 primeiro tempo. Placar é fechado em Bragança Paulista pelo Campeonato Brasileiro. Bola do Bragantino. Eric Ramírez no círculo central, está colocando para o zagueiro Pedro Henrique, ele levanta a cabeça, conduz a bola com a perna direita, está invertendo o jogo, lá está colocado Herrera, dominando o peito, baixa no gramado, vai encarar a marcação do Diego Caíto, levou para a linha de fundo, vai cruzar, afasta a zaga do Grêmio, a bola vai para a linha de fundo. Bragantino tem escanteio aí, Sonda.
1: Tem escanteio, fiquei com a sensação do tiro de meta, porque o Vinicinho colocou na frente, o Diego Caíto dá o carrinho, E a bola me parece ali ter pegado no atacante do Bragantino, já cobrado o escanteio.
0: Pela ponta esquerda, Herrera jogou para o Gustavo Barbosa, um chute, a bola bate na zaga do Grêmio. Era o Juninho Capixaba, né? Tentava um chute na entrada da grande área, bateu na defesa do Grêmio, ela sai. Vamos para 9 minutos, primeiro tempo. Vamos já chegar nos primeiros 10 minutos de jogo. Campeonato Brasileiro no microfone Bandeirantes, anunciando para quinta-feira tem clássico Grenal pela Copa do Brasil. Jogo de ida, quartas de final para o Bragantino. Ali está colocado o zagueiro Pedro Henrique, empurrou para o seu companheiro de defesa, que é Gustavo Marques. Ele tentou na linha de fundo, cortou Diego Caetano de cabeça, fica para TT com a perna esquerda para Vila Sante. Ninguém se aproxima, ele sai jogando para TT no campo de defesa, lá pelo setor direito, marcado pelo Juninho Capixaba. Está recolhendo mais atrás para Diego Caetano, vai no chutão. Lá está colocado o Bright White, domina no peito, encarou a marcação do Gustavo Marques. Ele com a perna esquerda vai recomeçar no campo de defesa para Vila Sante. Ingressa o campo de ataque, gira, trabalha com o TT, ainda lá pelo setor direito. O TT levanta a cabeça, ele tocou pertinho, além de estar colocado o volante Noriega, agora com a presença do Vila Sante. Para o pé para o seu Marabola, está colocando para Diego Caetano, uma vez mais para Vila Sante. Trabalha o Grêmio no campo de defesa. Wallace, zagueiro líbero, hoje ele toca para Noriega, ele busca jogo, marcado pelo Lucas Barbosa. Tem aqui na sua esquerda o Wagner Leonardo, demora para fazer o passe, agora sim está recebendo o zagueiro do Grêmio, marcado pelo Lucas Barbosa. Alto jogo de novo ali para o Wallace, passa o pé por cima da bola, ele tentou no campo de ataque, boa bola para TT, ele domina a bola com a perna esquerda, errou. Deu de presente para o Rodriguinho, está recuperando o time do Bragantino. Eric Ramírez para Isidro Pita, vai recomeçar o jogo. E atenção, torcedor que se liga na Bandeirantes, hora de conferir o tempo e o placar no futebol. Em Bragança Paulista, fechamos 10 minutos, primeiro tempo, no Cícero de Souza Marques, Campeonato Brasileiro. 0 Grêmio, 0 Bragantino, Theo.
2: Dois jogos simultâneos na 24ª rodada do Campeonato Brasileiro. Vitória 0, Bahia 0, 10 minutos do primeiro tempo e 11 minutos do primeiro tempo de Palmeiras 0, Vasco da Gama também 0.
0: 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Esporte Band RS, 11 minutos, primeiro tempo, ataca o Bragantino. Ali está colocado o zagueiro Gustavo Marques, conduzindo a bola na entrada da grande área. Esticando para Juninho Capixaba, vai levantar no segundo pau. Everton não saiu de cabeça, corta a defesa do Grêmio. Tira também ali o Amuso, a bola voltou na entrada da grande área para o Eric. Ele está recolhendo, trabalhando pela ponta esquerda, uma vez mais com o zagueiro Gustavo Marques, capitão do Bragantino para Herrera, na entrada da grande área. Ele recolheu, marcado pelo Bright White, esticou na esquerda para Juninho Capixaba, levantou para a grande área, tira a defesa do Grêmio com Wallace, rebote no Amuso para Bright White, dominou errado, corta a defesa do Bragantino. Bruno Soares, passados 11 minutos e meio, primeiro tempo, 0 Bragantino, 0 Grêmio.
3: E só joga o Bragantino, né? Conforme já era esperado, o Grêmio está bem colhido, não é uma marcação com linhas médias, não, marcação com linhas baixas mesmo, né? O Grêmio em muitos jogos até pressionou alto o adversário, hoje é diferente, porque esse time do Bragantino, ele sabe sair em transição, ele tem muita velocidade. Então, se o Grêmio marca alto e a marcação não encaixa, né, o time do Bragantino consegue sair de trás, poderia ser perigoso, até porque hoje o Grêmio tem o Wagner Leonardo na zaga, que é um zagueiro mais lento. Então eu acho que é uma boa alternativa. Agora, quando o Grêmio tem a bola, tem que valorizar, e o Grêmio não teve a bola até aqui no jogo.
0: Falou Bruno Soares para Sim de Bancários. 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Bola do Bragantino, o Gustavo Marques, zagueiro, ciclo central do gramado, trocando passe. Bragantino aqui pelo setor direito, tem aproximação do Lucas Barbosa, de novo para Pedro Henrique. Gustavo Marques na ponta esquerda, tem o Juninho Capixaba, marcado pelo Bright White, passe apertado aqui na direita para Pedro Henrique. Ele joga também para Rodriguinho, na entrada da grande área. Herrera domina, bola para Lucas Barbosa, para Agustin Santana, ele vai cruzar a perna direita, jogou na entrada da grande área para Rodriguinho. Uma vez mais para Lucas Barbosa, na entrada da grande área, troca passes do Bragantino pela ponta esquerda, acionando Herrera, vai encarar a marcação, jogou na grande área para o Lucas Barbosa, cruzou, pintou o gol de cabeça, afasta o Wallace em cima da linha, praticamente dentro do gol. O árbitro está confirmando o gol, ele aponta para o centro do campo, é gol do Bragantino. 13 minutos de jogo, primeiro tempo em Bragança Paulista. Gustavo, ou melhor, o Lucas Barbosa, ele cruzou na grande área. O atacante do... Herrera, né, colocou pro fundo do gol, Wallace tirou, um gol confuso, Bragantino sai na frente, 13 minutos primeiro tempo, Herrera, num cruzamento pela ponta esquerda, Herrera cabeceou, a zaga do Grêmio não tirou, um pro Bragantino, 0 para o Grêmio, Sonda.
1: Olha, Gê, um gol extremamente confuso, mas confusa a marcação do Grêmio na jogada, porque, olha, teve muita facilidade o Bragantino na troca de passes, o Lucas Barbosa sozinho faz o cruzamento, também sozinho, o Herrera, baixinho, cabeceia no contrapé do Everton, e aí o Wallace tenta tirar de dentro do gol, a dúvida fica se a bola entra ou não, o árbitro deu o gol, por enquanto não temos uma imagem conclusiva, o Bragantino vai abrindo o placar, 1-0 para cima do Grêmio, Bruno.
3: Enquanto certeza a gente não tem, o que eu posso te dizer é que eu tenho a impressão de que a bola entrou, mas é bem no decisivo entrar completamente. Certamente o VAR está analisando, é um lance duvidoso, mas o Grêmio deu muito espaço, né? O Grêmio se coloca a marcar e somente marcar e mesmo assim marca mal. E agora o VAR está anulando, né, Jean?
0: Está anulado o gol, até iria colocar essa questão, Bruno, porque a câmera, pelo menos a última, Sonda, me parece que está bem em cima da linha, né? O gol está anulado, hein, Sonda?
1: Me pareceu também no replay ali com a câmera melhor colocada que a bola não entrou toda, né? O mérito total para o Wallace, que com o joelho direito, o Wallace ele está com o corpo dentro do gol, né? Ele está com o corpo dentro da linha do gol, mas ele consegue tirar com o joelho e a bola realmente não parece ter tocado, não parece ter passado, né, totalmente a linha, mas assim, o Grêmio deu um espaço muito grande, sorte que o Wallace estava muito bem colocado e o VAR agora corrigindo 0-0 o placar.
0: É, o Grêmio deu sorte, mas o Wallace salvou o gol do Bragantino, o VAR agora está confirmando, o gol está no lado, mas o Bragantino tem escanteio, é pelo setor direito, autoriza a arbitragem, vai para a bola pela ponta de direita, Herrera levantou de cabeça, a bola passa sobre o poste, de novo, subiu agora o Juninho Capixaba, aí, Sonda.
1: Tá difícil, hein, Gê? Tá difícil pro torcedor do Grêmio, que sofreu. Cada bola é uma sofrência realmente pro torcedor. O cruzamento de escanteio, Capixaba, o baixinho, no primeiro pau quase colocou o 1-0 pro Bragantino. Sorte o Grêmio, 0-0 o placar em Bragança, e o Wallace por enquanto tem um gol na conta, viu, Bruno Soares?
3: É, foi praticamente, né? Ele tira em cima da linha, né? A bola ela chega a entrar parcialmente, mas a regra diz que ela precisa entrar totalmente. Foi muito bem o Wallace, o Grêmio ganhou uma nova vida na partida, o Grêmio que não joga, o Grêmio assiste o Bragantino, e mesmo, né, colocado atrás, o Grêmio marca mal, ou seja, mesmo que o gol tenha sido anulado, né, a bola não entrou, não anula o que o Grêmio está fazendo defensivamente. O Grêmio que dá espaço. No gol, a falha seria do Marlon. Ficaram todos os jogadores olhando para a bola e esqueceram de marcar os atacantes do Bragantino. Não é um bom jogo do Grêmio até aqui.
0: 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Marlon, boa bola para o Amuso aqui pela ponta esquerda. A bola ficou para a marcação, não. Tá fora do campo. O árbitro está confirmando o lateral para o time do Bragantino. Opa, vai pintar um cartão vermelho. Vermelho aí, Sonda.
1: É um cartão vermelho pro banco do Grêmio. Agora não sei se é pro Luiz Castro ou se é para algum auxiliar. Me parece que algum auxiliar, né? Tá levantando ali. Agora os jogadores do Grêmio reclamam. Carlos Vinícius tá saindo ali, o auxiliar do Grêmio, ao que tudo indica. Cartão vermelho, o árbitro sem nenhuma paciência, né? Primeira reclamação mais forte, já colocou alguém do banco ali pra rua, com um auxiliar a menos ali, o técnico Luiz Castro.
0: É, e agora segue a confusão ali entre o banco de reservas do Grêmio, os jogadores estão ali reclamando, agora o que tem de auxiliar, né? Que necessidade ter pelo menos 15 auxiliares ali, já tem o Severino, né? Que adora ali um Twitter, mas tá ali e tem outros tantos, né? Pra que ter 15 auxiliares pra tá ali complicando a vida do Arthur? Olha, eu não sei não se é o Carlos Vinícius, né? Que tá sendo expulso, agora resta...
3: Não? Carlos Vinícius é o auxiliar mesmo, né? O Carlos Vinícius ficou indignado ali, porque ele fez o sinal, como bem contou o Sonda. É a primeira reclamação, vocês estão expulsando o cara, né?
0: Pois é. Bom, o jogo tá parado, vamos para 18 minutos, primeiro tempo. Tá ali conversando com Wagner Mancini. A bola do Bragantino fica com o Herrera. Ele ultrapassa ali que divide o campo bem. Chega Diego Caíto, toma dele. Empurrando para Krovinovic, devolveu para Diego Caíto. Bola para Bright, aqui para a ponta esquerda. Ele tentou, tu fala, lá tá saindo junto à linha de... de fundo, e o Thiago Volpe vai fazer a cobrança de um consignado estadual. Tem até os olhos estourando o Grêmio. Lá está colocado o TT. Juninho cua para Thiago Volpe. Ele dominando aqui pelo setor direito para Pedro Henrique, o zagueiro do Mar. Passa brutão ali na entrada da grande de marcação. Ele está conduzindo e levando para Argentino para o campo de ataque. Tem aberto pela ponta esquerda o Rodriguinho. Ele recolhe, encarou o marcador que é o na ponta direita. Tem o Agostinho Santana. Ele dominou com categoria, encarou a marcação que era do Marlon, puxou para a perna esquerda, levantou, pita de cabeça, ficou na pequena, uma vez com liberdade. O Isidro pita dentro da grande área, o Noriega estava lá para cortar, alto Bragantino a pressionar, fica para fechando, bola lá pela ponta esquerda, trabalhando com o Rodriguinho, passou pela marcação do Caito, passou pelo Noriega, invadiu a grande área, cruzou por baixo, pintou o gol, afasta a zaga do Grêmio, rebote do Rodriguinho, bateu em cima da marcação do Wagner Leonardo. Lateral para o time da casa, cara, Pedro Henrique, alto novo para Pedro Henrique, nos para 20 minutos, você está ligado no futebol bandeirante, quarta rodada, Rodriguinho recolhe, toca o jogo lá pela ponta esquerda, tem aberto o Herrera, o Grêmio vai se fechando, chegando de novo o Bragantino, Herrera vai cruzar, levou para ali de fundo, encarou, passou, levantou por baixo, afasta o Alan. Se rebote do Grêmio, tenta no contra-ataque com o TT, joga para Bright White, gira o corpo, fica com a posse de bola para o time do Grêmio, torcedor que se liga na Bandeirantes, é hora de conferir o tempo e o placar do futebol. Fechados 20 minutos de jogo em Bragança Paulista, Cícero de Souza Marques, 20 minutos, primeiro tempo, 0 Bragança. Bragantino, 0 Grêmio, Théo Castro.
2: Divisão de acesso do Campo Santa Cruz 1, Guarani Venâncio Aires 2 e Lajadense 0, Glória 0, jogos em andamento.
0: 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Juninho capixaba de cabeça, Grêmio com o Wallace meio desajeitado ali, ele dominou no setor direito, recolheu, tocou para está no campo de ataque, pede, ele está dominando o próximo gramado, marcado pelo Rodriguinho, achou Marlon, Marlon para Bright White, uma vez mais para Krovinovic, ele vai girar lá pelo setor direito, tinha o Diego Caetano ali, preferiu jogar pertinho, ali está colocado o Wallace. A bola não, muito forte, a bola está saindo junto à linha de fundo, né? Colocou na bandeira de escanteio e agora sendo mostrado ali o lance que realmente não entrou aquele gol do Bragantino, Sonda.
1: Por um detalhe, né, Gê? A bola quase ultrapassa toda a linha, mas realmente ainda uma parte dela ficou sobre a linha, o Wallace realmente auxiliar o Pedro Mané, que acabou sendo expulso ali no banco de reservas, foi retirado de campo auxiliar do Luiz Castro.
0: 22 minutos, primeiro tempo, aqui Bandeirantes, sim de bancários, diga sim para quem defende você, bola do Bragantino, lá está colocado o Juninho, capixaba, ele dominou na coxa, entre as pernas do Viracente, ele jogou para a entrada da grande, era para Isidro Pita, bola para Rodriguinho, está aberta a defesa do Grêmio, o Rodriguinho dominou no bico da grande, era, tocou para Herrera com a perna direita, bate na zaga do Krovinovic, que estava por ali, TT domina lá pelo setor direito, ele encarou a marcação do Rodriguinho, passou pelo Herrera, a bola está saindo lá pelo setor direito. Bom, Bruno, te chamei aos 11 minutos, não mudou nada, são 22 do primeiro tempo.
3: Exato, né? O Grêmio continua todo atrás e o Bragantino mesmo assim ele consegue infiltrar, né? Seja na base da velocidade, ultrapassagem, até mesmo do drible, né? Como recentemente aconteceu, jogada pessoal, esperando dois jogadores da defesa do Grêmio. O Grêmio tem uma marcação lenta, né? E isso facilita a vida de um Bragantino que é rápido, né? Tem a gente consegue ver essa diferença muito clara entre as duas equipes. Até porque quando o Grêmio pega a bola, o Grêmio não tem contra-ataque. O Grêmio não está conseguindo puxar o contra-ataque. Até tenta pelo lado esquerdo, uma esticada ou outra para o Amuso, mas também não está encontrando o melhor passo. É um jogo duro, né? O Grêmio joga para se proteger do Bragantino. Essa é a estratégia até o momento.
0: 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Estamos na 20ª 24ª rodada do Campeonato Brasileiro pela Copa do Brasil. Apareceu aí o grande área, gira o corpo, é o Vila Sante. Agora sim, o Noriega de primeira bola, bola para TT. Tudo isso no campo de defesa do Grêmio. TT dominou, ultrapassa. Que divide o campo, boa bola para Diego Caetano lá pela ponta direita, vai cruzar, passou pelo adversário. Fala aí, Sonda.
1: A válvula de escape, G, o cara com mais potência, velocidade é o Diego Caetano. Recebeu o lançamento do TT e aí foi colocar na frente. O Juninho Capixaba chegou num carrinho bem forte, uma tesoura em cima do lateral do Grêmio, pegou só. Guardando o primeiro cartão amarelo da partida, Juninho Capixaba. Tem uma falta perigosa no direito de ataque.
0: É um cara do Juninho Capixaba em cima do... Estava invadindo a grande área. O árbitro paralisou e marcou a falta e já aplicou o cartão. Para Juninho Capixaba, ex-jogador do Grêmio. Está ali Thiago Volpe, também ex-Grêmio, ajeitando a barreira. Está posicionado o Krovinovic com a número 10 do Grêmio. Lá para o setor direito, né? O Pavão, que está no banco de reservas, é o homem da bola parada. Mas agora o Krovinovic está assumindo essa função. Fica na barreira lá o Vinicinho. Vamos para 25 minutos, primeiro tempo. Quem sabe numa bola parada, o Grêmio pode achar um gol em Bragança Paulista. Aí para a bola, é lá pelo setor direito, é melhor com escanteio. Krovinovic é com a perna direita, ele está sendo autorizado. Vai para a bola, Krovinovic levantou, a bola ficou pipocando na grande área. Corta a defesa do Braga, voltou na entrada da grande área para o Diego. Riscou, a bola bate na defesa, volta para Krovinovic, levantou para a grande área, tira Pedro Henrique. Rebote do Grêmio, Bright White domina e recuou para Muso no bico da grande área. Ele tocou para Vila Sante. Isso vai recomeçar o jogo no Marlon domina com a perna esquerda. Ele tentou inverter para ninguém, né? Para ninguém. Ele simplesmente se livrou da bola. Acho que era o Wagner Leonardo que estava voltando lá, Sonda.
1: É, o Grêmio estava todo desorganizado, né? Depois da cobrança da falta, o Marlon era o último. Tentou colocar a bola na área para o Wagner Leonardo. Colocou muito mal. Cedeu o arremesso lateral ao Bragantino.
0: E vai o Bragantino. No Lucas Barbosa acionando o Vinicinho lá pela ponta esquerda. Ele se livrou da marcação do Vila Sante. A bola na entrada da grande área para o Isidro Pita. Errou passe. A bola bateu no árbitro, mas o jogo seguiu. Ficou reclamando ali o Pita, abrindo os braços. O Grêmio está retomando. Noriega jogou para Krovinovic. Ele volta o jogo de novo para o Wallace. É difícil. Tem um jogador do Grêmio, né, que pega a bola, levanta a cabeça e olha para frente, né? Mais uma vez o passe é colocado lá atrás com o Wagner Leonardo. Bola para Noriega, trabalhando para Vila Sante. Capitão gremista, 26 minutos, primeiro tempo. TT recebe, volta o jogo para Vila Sante. De novo para TT, ele está dominando e agora ele vai retornar lá no goleiro Everton. É impressionante esse time do Grêmio. Recebe um chutão lá para o Amuso se virar, né? A bola fica no campo de defesa do Bragantino, que erra também. Krovinovic, ele dominou na entrada da grande área. Boa bola para o Amuso, cruzou com a perna esquerda, pintou o gol para fora. Chegou o TT como se fosse um homem surpresa na grande área, perdeu o gol na jogada errada ali do Bragantino. O Amuso cruzou e o TT perdeu o gol aí, Sonda.
1: Uma boa tentativa do Krovinovic, puxou o contra-ataque, achou o Amuso pelo lado esquerdo, fez o cruzamento rasteiro. O TT apareceu como centroavante, bateu muito mal na bola, ela acabou saindo. Apenas o tiro de meta cobrado agora pelo Thiago Volpe.
0: É, foi um gol perdido ali do TT, que deu meio de canela, desperdiçou uma boa oportunidade do gol. Agora quem desce é o Bragantino com o Lucas Barbosa pelo setor direito, rasga Wagner Leonardo, a bola está saindo. Arremesso lateral para o Massa Bruta fazer a do campo. 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São 4 da tarde, mais 28 minutos, hora oficial do Brasil, em Bragança Paulista. 27 primeiro tempo no Cícero de Souza Marques. Campeonato Brasileiro, 0 Bragantino, 0 Grêmio. Juninho Capixaba inverteu da esquerda à direita. Pedro Henrique trabalhando com o Rodriguinho aqui pelo setor direito. Ele jogou no círculo central. Ali está colocado o zagueiro Gustavo Marques para Juninho Capixaba. Volta de novo de Juninho Capixaba para Pedro Henrique. Marcado pelo Krovinovic. Bola no círculo central de novo. Pedro Henrique para Juninho Capixaba. Ele vai levantar a entrada da grande área. Apareceu Marlon, antecipa, se tira. Mas não entendeu ali o Krovinovic. Não dominou. Bragantino tem a bola de novo com Pedro Henrique. Empurrando uma bola curta para Juninho Capixaba. Vai armando o jogo do Bragantino. Ele está colocando colocando a bola para o Vinicinho na entrada da grande área. Ele tentou lá para a ponta esquerda, tem o Herrera, passa no meio do Vila Sante, tentou invadir a grande área, tira a defesa do Grêmio, fica para TT, para Vila Sante, sai no contra-ataque com o Bright White, recolheu, ele tinha o Amuso, está recuando a bola para o Marlon, mais à frente com o Amuso, domina na risca que divide o campo, tem jogador do Bragantino caído lá no gramado, o Arthur vai ter que paralisar o jogo, mas o Bragantino se manda, lá está colocado o Juninho Capixaba, erra o passe, fica para Amuso, ele vai parar o jogo, né? Ele iria parar o jogo, mas não, o Amuso está indo embora, com quatro jogadores à sua marcação. Boa bola, lá pro TT, lá pro setor direito, ele não dominou, tem a passagem do Diego Caíto, ele vai levar pra além de fundo, cruzou, afasta a zaga do Bragantino, é escanteio aí pro Grêmio, Sonda.
1: Era uma chance claríssima de gol, o Amuso puxou o contra-ataque contra cinco jogadores, deixou o TT livre, ele faz o passe, o TT não domina a bola, demora, consegue a recuperação, perde a chance e um domínio fácil, errado pelo TT no
0: céu. O Rodriguinho estava caído lá no campo de ataque, né? E o Grêmio seguiu, tá ganhando o escanteio. 29 minutos e meio de jogo. Quem sabe na bola parada. É lá pelo setor direito. O Grêmio tem escanteio, vai empatando o jogo. Vai garantindo pelo menos um ponto fora de casa. Tá reclamando ali o Thiago Volpe com a arbitragem. Os zagueiros do Grêmio vão para a grande área. Wagner Leonardo, Wallace, Krovinovic. Ele vai ajeitando lá pelo setor direito. Vamos chegar à marca de 30 minutos, primeiro tempo. Você está no futebol Bandeirantes, autoriza Felipe Fernandes de Lima, árbitro da partida, toma uma distância enorme para a cobrança de escanteio. Krovinovic, perna direita pelo setor direito, levantou, a bola passa por todo mundo, rebote ainda no Grêmio com Amuso aqui na ponta esquerda, ele vai cruzar, preparou, levantou, Gustavo sobe de cabeça e tira. Disputa com Noriega, a bola ficou na entrada da grande área pro Wagner Leonardo de cabeça para Diego Caíto, na direita chutou fraco, tá lá para fazer a defesa aí, Sonda.
1: Depois da confusão na área do Bragantino, a bola sobrou pro TT, ele bateu com a perna esquerda, bateu fraco, Thiago Volpe conseguiu fazer a defesa, sai jogando 0-0 o placar na informação CMPC.
0: 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Em Bragança Paulista, 30 minutos, primeiro tempo, Cícero de Souza Marques, Campeonato Brasileiro, 0 Bragantino, 0 Grêmio, Théo Castro.
2: Divisão de acesso do Campeonato Gaúcho, Gramadense 0, Apafute também 0, Pelotas 3, Passo Fundo 0 e Gaúcho de Passo Fundo 0, União Frederiquense 1.
0: 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Juninho, Capixaba baixando o Herrera, ele vai encarar a marcação do Diego Caíto, aparece também ali o Vila Sante, ele volta o jogo para Juninho Capixaba, joga próximo ao círculo central, o último é o zagueiro Gustavo Marques, na direita para Pedro Henrique, como se fosse um lateral, se fecha o Grêmio, Pedro Henrique para Gustavo Marques, ali próxima grande área tem o Eric Ramírez, ele volta para Juninho Capixaba, vai sempre armando o jogo do Bragantino, domina, voltou para Gustavo Marques, assim vai atacando o Bragantino na ponta direita, aqui está o Agostinho Santana, puxou para a perna esquerda, marcado pelo Amuso, voltou para Pedro Henrique, tem a passagem do Rodriguinho, ele está dentro da grande área, marcado pelo Noriega, pro Santana, próximo à linha de fundo, marca o Amuso, volta de novo pelo setor direito para Rodriguinho, troca passes o Bragantino, são 32 primeiro tempo, Pedro Henrique, alto jogo, lá está colocado o Juninho Capixaba pela ponta esquerda, marcado pelo Bright White, de novo para Pedro Henrique, aqui pelo setor direito, ele vai cruzar, levantou no segundo pau, tira a defesa do Grêmio com o Diego Caíto, alta no peito do Pedro Henrique, agora Gustavo Marques, último no zagueiro do Bragantino, alta para o seu companheiro de defesa, Pedro Henrique marcado pelo Amuso, de novo para Gustavo Marques no círculo central, tem Juninho Capixaba, 32,5 primeiro tempo, 0-0, você está com a Bandeirantes no Campeonato Brasileiro, bola na ponta direita para o Lucas Barbosa, subiu de cabeça, ela está indo para ali de fundo, o Grêmio vai dar uma respirada aí, Sonda.
1: Bloco baixo marcando, o Bragantino agora não teve muita alternativa de jogo, tentou o passe, o Pedro Henrique muito forte, a tentativa da equipe do interior paulista, tiro de meta, o Everton cobra 0-0, Grêmio e Bragantino na informação Banrisul.
0: Bruno Soares, vamos para 33 minutos de jogo em Bragança Paulista, 0 Grêmio, 0 Bragantino, depois do ataque, o Grêmio está atacando com o TT em velocidade pelo setor direito na entrada da grande, era boa bola pro Crovino. Martinovic, perna esquerda, bate na defesa do Bragantino, vai para além de fundo. O Grêmio tá conseguindo escanteio aí, Sonda.
1: Escapou em contra-ataque, a bola VT no lado direito, passou pelo Amuso, toque de letra pro Krovinovic bater com a perna esquerda, desviou na zaga, tiro de escanteio, cobra o Grêmio pelo lado esquerdo, TT na bola.
0: É, o Grêmio vai se defendendo em contra-ataques, né? Vai tentando a sua arma nos contra-ataques, pelo menos para assustar o Bragantino. Vai pra cobrança do escanteio pela ponta esquerda, Marlon levantou na marcha, subiu o Krovinovic de cabeça, a bola tá indo pra além de fundo, era o Wallace. Agora sim, Bruno, 34 no primeiro tempo, 0-0.
3: É, o Grêmio deu uma melhorada, tá? Em relação a ele mesmo, porque o Grêmio continua, é claro, priorizando a marcação e isso está correto, não tem como ser diferente, mas quando o Grêmio está pegando a bola, dessa vez está conseguindo acelerar, tá, quando se recoloca, se reorganiza, o Grêmio não tem a mínima criatividade, o Grêmio não sabe o que fazer com a bola, nem por dentro, nem pelos lados. Mas quando o Grêmio rouba e sai em ponta aberta, o Grêmio produz algo interessante. Feita, tanto com o Amuso pela esquerda, o Krovinovic também está bem participativo, recém mesmo não saiu um lance ainda melhor, porque o Talhou para dominar a bola e aí o Grêmio perdeu o time. Mas o Grêmio está preocupando, o Bragantino pelo menos agora está percebendo que quando perde a bola, o Grêmio vai acelerar. É a estratégia do Grêmio, marca e sai em velocidade.
0: Falou Bruno Soares para Sim de Bancários, diga sim para quem defende você. Bola do Isidro Pinto, ele está dominando no peito de calcanhar para Lucas Barbosa. O Wallace chega para colocar para lateral. Arremesso para o Bragantino fazer a cobrança. Ficou sentindo ali o Lucas Barbosa. Está caído fora do campo aí, Sonda.
1: Parece que sentiu até antes do contato com o Wallace, zagueiro gremista. Tentava o contra-ataque o Lucas Barbosa. Já estava ali meio manquitolando, tomou o choque do Wallace, não foi falta, mas ele caiu fora do gramado. Agora já de pé o atacante do Braga.
0: 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Olha o Bragantino chegando, Santana, perna direita, levantou para a grande área de cabeça. A bola vai entrando. O árbitro está confirmando o escanteio aí para o Bragantino, Sonda.
1: Os jogadores do Massa Bruta pedem o pênalti, porque o Santana foi à linha de fundo, fez o cruzamento, o toque de cabeça do Herrera, pega ali no Wallace e a bola sai em escanteio. Por enquanto, o escanteio apenas confirmado pela arbitragem, mas reclamam os jogadores do Bragantino.
0: É a reclamação agora do Bragantino num possível pênalti. O árbitro confirmou por enquanto o escanteio. Reclamação agora do Lucas Barbosa. Felipe Fernandes está indo na pequena área, né? Conversar com os jogadores que estão se empurrando. 36 minutos de jogo. 0 Grêmio, 0 Bragantino. 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
1: Escanteio.
0: Confirmado escanteio, não tem pênalti para o Bragantino. Vai para bola, Rodriguinho. Pela ponta esquerda, perna direita, levantou a bola. Passa por todo mundo. Tem jogador do Bragantino caído. Não sei que, acho que é o zagueiro, né? O Gustavo Marques está caído por ali, também pedindo pênalti aí, Sonda.
1: É, o Bragantino está tentando cavar um pênalti, né? Está colocando a bola na área, qualquer toque, qualquer tentativa ali dos jogadores do Braga, já há um pedido de pênalti. Agora foi o Gustavo Marques, o zagueiro, subiu, levou um tranco ali do Marlon, um tranco natural, um tranco normal, acabou desistindo da jogada, sem o pênalti, apenas lateral pro Grêmio, Marlon na cobrança.
0: 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São 37 de jogo. Nós temos um intervalo Bandeirantes, o comando de Luiz Henrique Benfica. Por enquanto, tá 0 Bragantino, 0 Grêmio. Bola do Bragantino, círculo central, Eric Ramírez, ele estica na ponta esquerda. Lá está colocado o Herrera, ingressando o campo de ataque, está sendo marcado pelo Vila Sante, conduz a bola com a perna direita. Tem aproximação ali do Vinicinho, ele levou para além de fundo, apareceu o Diego Caito, ainda o Herrera jogou agora pro Rodriguinho na entrada da grande área, tenta um chute, fecha a marcação o time do Grêmio, recomeça com Eric Ramírez para Pedro Henrique, zagueiro do Bragantino recolhe, gira o corpo, trabalha com Gustavo Marques, apertado ali pela marcação do Bright White, ele vai ser obrigado a recuar lá atrás com o goleiro Thiago Volpe. 38 minutos de jogo. jogo em Bragança Paulista, 0-0, o Grêmio vai somando um ponto, é importante pelo menos pontuar aí no Campeonato Brasileiro, que quinta-feira, 8 da noite, tem o Grenal pela Copa do Brasil, jogo de ida, jogo no Beira-Rio, a bola com o Krovinovic no campo de defesa, recebeu um tranco, a arbitragem está paralisando, marcando uma falta não, ele deu sequência na jogada. Sobe ali o Lucas Barbosa, ganha do Krovinovic, volta pro Croata, fica pra Musa aqui pela ponta esquerda, cai no gramado, nada, fica pra Herrera, pelo setor direito, conduzindo a bola com a perna esquerda, tem a passagem do Rodriguinho, ele recolhe, toca pra Lucas Barbosa, de novo pra Rodriguinho, cruzamento lá pra grande área, tira a zaga do Grêmio com Wagner Leonardo, Krovinovic erra o passe, ficou pra Lucas Barbosa pelo setor esquerdo, levantou, a bola passa por todo mundo, é tiro de meta aí, Sonda.
1: Agora o Krovinovic teve ali um erro. Acabou dando a bola para o Bragantino, cruzamento do Lucas Barbosa, buscava o Vinicinho nas costas do Diego Caíto, a sorte é que a bola foi muito forte, saiu linha de fundo, tiro de meta, por enquanto o Grêmio vai se segurando 0-0 em Bragança.
0: 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Trilegal, domina Vila Sante para o time do Grêmio, boa abertura de bola para Muso, na ponta esquerda, ele encarou a marcação, invadiu a grande área, cruzou por baixo, afasta ali o Pedro Henrique, fica para Eric Ramírez trabalhando, conduz a bola com a perna direita, erra o passe, fica para Krovinovic de carrinho, disputou e ganhou do Pita, fica para TT sumido neste primeiro tempo, recolhe e trabalha com Krovinovic, abertura para Vila Sante, Bright White, Krovinovic, próximo ao círculo central, ele gira, bola curta ali para TT, devolve para Krovinovic, abre os braços, ninguém se aproxima, ele volta para Vila Sante, vamos para 40 de jogo, primeiro tempo, placar de 0-0 em Bragança Paulista, a Noriega recolhe, marcada pelo Pita, abertura para Wallace, o zagueiro empurra para o seu companheiro de defesa, Wagner Leonardo, na ponta esquerda para Vila Sante domina e volta o jogo para Wagner Leonardo. 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Travados 40 minutos no Cícero de Souza Marques, Bragança Paulista, Campeonato Brasileiro. 40 primeiro tempo, 0 Teu Castro.
2: Campeonato Brasileiro, 24ª rodada, dois jogos simultâneos, Vitória 0, Bahia 0, 40 minutos do primeiro tempo, também aos 40 do primeiro tempo, Palmeiras 0, Vasco 0.
0: 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Bright White dominando o círculo central do gramado, perdeu. Bruno Soares, 41 no primeiro tempo. O resultado parece justo, né? Ninguém, por enquanto, armando aí para abrir o placar.
3: É, porque caiu muito a produção do Bragantino também, né? O Grêmio havia estado dando uma melhorada em relação a ele mesmo, porque agora, pelo menos, tem o contra-ataque. Talvez justamente esse contra-ataque preocupe o Bragantino, que não se joga tanto ao campo do Grêmio, né? E talvez tenha cansado também, não tem como jogar toda uma primeira etapa com a mesma intensidade. O Bragantino é um time leve, rápido, de jogadores que driblam, mas chega uma hora que bate o cansaço também. Nesse momento o jogo ele é mais equilibrado do que qualquer outra coisa. Embora o Bragantino fique mais com a bola, né, fica a dizer que joga melhor do que o Grêmio. É um jogo até chato, eu diria, de olhar, né? Um jogo que as equipes... Olha o lance.
0: Chega o Bragantino, Lucas Barbosa invadiu a grande área, bate, ela fica na defesa. O Everton faz a defesa, quer concluir?
3: Não, só completava dizendo que o jogo estava ficando chato, né? Sem nenhuma chance dos dois lados. O que serve pro Grêmio, que tem um claro objetivo de somar um ponto fora de casa.
0: E vai o Grêmio lá pelo setor direito, Vila Sante. Ele toca mais à frente. Ali está colocado o Krovinovic de primeira, acionando o Diego Caíto. Lá pelo setor direito, uma vez mais pro capitão gremista, Vila Sante trabalhando com o Noriega. 42, restam 3 minutos deste primeiro tempo, vamos ficar por conta do árbitro Felipe Fernandes. A bola fica para Krovinovic, ele recolheu, joga para Noriega, de novo para Krovinovic, recebe a marcação do Lucas Barbosa, abriu jogada para o Marlon, teve dificuldades para dominar, volta o jogo para Wagner Leonardo, dá um chutão para frente, tenta para Muso, sobe de cabeça o Agostinho Santana, Lucas Barbosa joga no peito, fica para Eric Ramírez, se livrou da marcação do Noriega, abre bola para Rodriguinho na entrada da grande área, tentou para a marcação no Grêmio, alta para Rodriguinho do Bragantino, ele está colocado na entrada da grande área, acionando o Herrera, tentou passar pelo Marlon de carrinho, ficou para o Lucas Barbosa, conduzindo a bola com a perna esquerda pelo setor direito, recolheu para Herrera, vai cruzar, preparou, cruzou para a grande área, o Wallace tirou o perigo, alta pressionar o Bragantino neste final de primeiro tempo, Pedro Henrique domina, levanta levanta a cabeça, inverteu para Lucas Barbosa, dominou com uma certa liberdade pelo setor direito, aqui para Agostinho, ele se complicou um pouquinho, Santana, voltou para Lucas Barbosa, 43 de jogo, Lucas Barbosa inverteu, boa bola para o Juninho, Capixaba levantou, de cabeça apareceu Wagner, Leonardo tira, a bola volta no peito do Gustavo Marques para Pedro Henrique, ele ajeita o jogo aqui na ponta direita. Direita para Lucas Barbosa, vai encarar a marcação do Krovinovic, levou para ali de fundo, deu sorte, invadiu a grande área, Krovinovic chegou, para Muso, recua o Grêmio para a ponta esquerda, ele tenta o passe para Bright, para Krovinovic, aí não tem ninguém, né? O Grêmio está totalmente recuado, aí não tem muito o que fazer. A bola vai ficar para o zagueiro Gustavo Marques, recua para o Thiago Volpe. Ele domina na pequena área, sai jogando na entrada da grande área para o Juninho Capixaba. Estica aqui na ponta direita para Gustavo Marques, de novo para Rodriguinho. Vamos para 44, a última volta deste primeiro tempo. Ele tentou inverter e deu nas costas lá do Diego Caíto. Ataca o Bragantino com o Herrera, invadiu a grande área, puxou para a perna direita, tentou o chute com a perna direita, bateu, ela desvia e vai para ali de fundo. O Bragantino tem escanteio, aí, Sonda.
1: Olha, os deuses estão com o Grêmio no primeiro tempo. Agora um belo lançamento do Rodriguinho para o Vinicinho nas costas do Diego Caíto, era o Herrera na verdade, ele corta um, corta outro, no zagueiro do Grêmio, quase trai o goleiro Everton, tem escanteio o Bragantino aos 44,5 do primeiro tempo.
0: 44,5, vamos ficar aí por conta do período de acréscimo, que não parou muito o jogo, escanteio, vai para a cobrança aqui pelo setor direito, o Vinicinho ajeitando a bola com a perna direita, ele levantou o chute, o Everton saiu para fazer a defesa, mas que liberdade do Juninho Capixaba, e Sonda.
1: Um lance estranho, uma jogada ensaiada, a cobrança buscava o jogador do Bragantino para bater direto pro gol, ele bateu, a bola desviou, morreu nos braços do Everton. 45, vamos para os acréscimos, 0-0 placar.
0: 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Vamos a 49 neste primeiro tempo, informou Leonardo Sonda, a bola fica para Bright White, esquerda, empurrando para Marlon, Marlon para Noriega, de primeira do círculo central para Krovinovic, de novo para Marlon, volta para Krovinovic, ele abre os braços, não tem muita opção, tem o TT meio escondido neste primeiro tempo, meio para Wagner, Leonardo, círculo central para Wallace, de primeira para Krovinovic, recebe a marcação do Eric, olha o que o TT fez, ele dominou no campo de ataque, recuou quase lá para o goleiro Everton, Wagner, Leonardo para Noriega. Pra quem, Noriega? Pra ninguém. Agora o TT é um desastre, mais uma vez, né? É incrível como esse jogador não consegue fazer pelo menos um bom primeiro tempo, né?
3: É, o TT ele simplifica todas as jogadas, mas da pior maneira. Ele pega a bola e toca pra trás, né? Teve lance que ele recebeu no campo ofensivo e recuou lá no goleiro Everton, né? Então é um jogador que ganha bastante, né? A principal contratação do Grêmio na temporada, não a mais cara, mas é que gerou mais expectativa e não sai nada, né? Jogador que fica troteando, recua a bola para trás, teve um contra-ataque promissor que ele não conseguiu dominar a bola.
0: O Argentino tem a bola, vai pressionando no finalzinho deste primeiro tempo, Juninho Capixaba, ele vai cruzar com a perna esquerda, levantou, afasta a zaga do Grêmio com o Marlon, rebote do Noriega, tocando para Bright White, ele tentou passar para a marcação da dividida, voltou para o Bragantino, ali está colocado o Juninho Capixaba, como se fosse o meia, com a perna direita, ele levantou de cabeça, o Pita está colocando junto ali de fundo, o Grêmio tem tiro de meta, Sonda.
1: Agora quem perdeu a bola foi o Bright White. White tentava puxar o contra-ataque, perdeu para o Pedro Henrique, quase a Cupita teve a chance de abrir o placar, jogou de cabeça para fora, pressa, vai contando o árbitro por conta das novas regras do futebol brasileiro.
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1: É, e o Noriega vai pagar agora o TT, o passe de letra que ele tentava pro Caíto, era uma jogada relativamente simples, tentou enfeitar, o Noriega toma o cartão para a jogada, para o contra-ataque e está fora da partida. partida contra a Chapecoense, era o terceiro dele, não atua entre os clássicos grenais.
0: E vem o Bragantino pelo setor direito, ali está o Rodriguinho, ele cruzou, a bola passa por todo mundo, é tiro de meta. 48, vamos a 49, Noriega pendurado, está fora contra a Chape. Primeiro tempo, como disse o Bruno Soares, né, de dar sono, com poucas possibilidades de gol, principalmente pelo lado do Bragantino, jogando em casa. O Grêmio vai somando um ponto na sequência. Luiz Henrique Benfica vai comandar o intervalo Bandeirantes. A bola fica no campo de defesa do Grêmio, pelo setor direito, o debut de cabeça, o TT nem foi nela. Já vai cobrar o lateral e vai terminar o Bragança Paulista, você ligado com a Bandeirantes em 94,9 no FM. Grande abraço para você que tá no trânsito, tá de carona levando o futebol Bandeirantes, tá em casa no YouTube, no Esporte Band RS. Bora do Bragantino, 48,5. Pedro Henrique levanta lá pra grande, era o Wallace, sobe tiro de cabeça, rebote do Bragantino com o Juninho Capixaba, forçou lá pro Vinicinho, ele saiu com bola e tudo, resta saber se o Arco marcou o tiro de meta ou a falta lá, Sonda.
1: Apenas o tiro de meta, os jogadores agora reclamam, me parece que o árbitro tá só pelo fim do primeiro tempo, marcou o tiro de meta, pede a bola e vai terminar, Gê.
0: É isso que ele vai fazer. Felipe Fernandes de Lima conversa ali com o Marlon, está com a bola, ele vai terminar o primeiro tempo em Bragança Paulista. Final de primeiro tempo, está isso, apontando para o meio do campo. 0 para o Bragantino, 0 para o Grêmio. E o intervalo será comandado aqui pela Bandeirantes, por Luiz Henrique Benfica.
4: Deixa comigo então, Jean Soares. Contou os primeiros 45 minutos. Grêmio segurando o empate em Bragança Paulista, 0 a 0 até agora. E nós estamos no intervalo Bandeirantes, à espera da palavra dos jogadores. De preferência, um jogador do Grêmio. Deixa eu ver quem é que deve falar pelo Grêmio. Acho que vai falar o Everton.
5: É um bom palpite.
4: Acho que
5: como o Carlos Vinícius não está em campo, é um bom palpite.
4: Exatamente. Dá para ver alguém já chegando perto aí do microfone ou ainda não, Théo?
5: Ainda não, de momento só a saída dos atletas mesmo, principalmente com foco no Bragantino, então ainda não temos a palavra de nenhum atleta.
4: Chegou a ver se alguém se movimentou ali com possibilidade de mudança para a segunda etapa, Leonardo Sonda?
1: Por enquanto ainda não, viu, Benfica? Tá falando o Rodriguinho na TV aberta, o Herrera, na verdade, jogador do Bragantino. Enquanto isso, os jogadores do Bragantino fizeram uma espécie de reunião ali, Benfica, no gramado, se reunindo ali, o Pita falando bastante, os jogadores do Grêmio já deixando o gramado. Vamos ver aí quem vai conceder a entrevista deste intervalo. Por enquanto, Bragantino 0, Grêmio 0.
4: Rodriguinho, né? Que é um bom jogador esse Rodriguinho, hein? Faz umas inversões bem interessantes. Até perguntei para o Théo Castro se o São Paulo havia emprestado para o Bragantino, mas pelo jeito foi comprado pelo Bragantino.
5: E entrou 2,5 milhões de euros.
4: Bah, e entrou um garoto correndo ali para se abraçar no Isidro Pita.
5: E vai falar agora Filipe Krovinovic.
4: Opa, vamos lá.
6: Nós estamos a sofrer bem compactos como equipa. Também acho que tivemos algumas oportunidades para marcar o golo. Não fizemos, mas pronto. Com o tempo vamos melhorar e temos que melhorar, mas que estamos no bem caminho, estamos.
5: Aí está o novo reforço, camisa destra e color, Filipe Krovinovic.
4: Falando um pouco do português de Portugal, equipa, e um pouco do português que é falado a Krovinovic, a novidade na equipe do Grêmio, começando pela primeira vez uma partida lá em Bragança Paulista. Esse resultado está sendo bem interessante para o Grêmio. A gente sempre vê o Grêmio como derrotado fora de casa. Pelo menos está sustentando o empate, Théo Castro.
5: Exatamente, o Grêmio indo para a 14ª colocação do Campeonato Brasileiro com 26 pontos e se distanciando da zona do rebaixamento. Agora 3 pontos do Z4, então um resultado dentro das possibilidades bastante interessante para o Tricolor.
4: É, ele já não, mesmo perdendo, ele não vai para o Z4, né?
5: Isso, a possibilidade de ir para o Z4 perdendo ainda assim é muito, muito, muito, muito pequena, tá, Benfica? Porque o Mirassol sim teria condição de ultrapassar,
4: tá,
5: de forma direta, mas o Vasco teria que tirar um salto muito significativo,
4: tá,
5: contra o Palmeiras para conseguir esse resultado.
4: O Mirassol enfrenta o Santos, 6:30.
5: Empatando em 0-0 com o Palmeiras lá no Nubank Park.
4: Esse é um resultado interessante para o Vasco, obviamente, Vasco, mas também para os interesses do futebol gaúcho, né?
5: Muito interessante,
4: como um
5: porque
4: todo, né?
5: Vai evitando que, por exemplo, o Inter entre na zona. Uma vitória do Vasco contra o Palmeiras colocaria automaticamente o Inter na zona do rebaixamento.
4: Perfeito. Então, para que o Inter não ingresse no Z4, será Santos ganha do Mirassol.
5: Exatamente.
4: É isso? Perfeito. E o Grêmio, que está na frente do Inter, vai ficando numa posição mais confortável em relação ao grande rival. E, obviamente, já estamos começando a projetar o que será a quinta-feira. O primeiro confronto entre os dois grandes aqui do Sul na Copa do Brasil, quartas de final da Copa do Brasil, para a tristeza de muita gente que não queria Grenal nesse momento, para a alegria de alguns. Os outros, entre eles Calvin Correa, cujo sonho sempre foi ver pelo menos um Copa do Brasil. E os outros jogos, você falou já, né? A Chapecoense também é às 6:30?
5: Exatamente, Benfica, contra o São Paulo.
4: Tá tossindo, hein, garoto?
5: Tu me afoguei. Contra o São Paulo.
4: Daqui a
5: na
4: pouco
5: Arena Condá, 18:30. Não, tô tranquilo.
4: Tá tudo bem?
5: Já voltou o escapamento normal. E 18:30 também tem Santos contra o Mirassol. E o Bavi tá empatado em 0-0. O jogo também das 16 horas. Dia termina 19:30 com Coritiba e Corinthians. E Botafogo e Atlético Paranaense amanhã às 20 horas para fechar a rodada. Peço desculpa à audiência pelo
4: que é isso, ter me afogado. Isso aqui, estamos humanizando a transmissão.
5: Somos ao vivo. Estamos ao vivo. Exatamente. Somos seres ao vivo.
4: E qual é que é a brincadeira aquela que a gente faz, Théo Castro? Se o Vitória ganhar do Bahia, o que que vai acontecer?
5: O Rogério Ceni continua com tudo normal, vai assistir o jogo com... completo de novo, coletiva naturalmente, é um emprego muito tranquilo, quase um concursado.
4: Exatamente, só perde os vencimentos se acontecer algo muito grave, se for parado no STF,
5: exatamente.
4: Né? Jamais vai perder o seu salário, o técnico Rogério Ceni. Meu amigo Bruno Soares, o jogo começou com uma pressão muito grande do Bragantino, chegou inclusive a quase fazer um gol, depois o VAR acabou constatando que a bola não havia entrado na totalidade, mas aos poucos o Grêmio passou a sofrer menos, é por aí, Bruno?
3: É verdade, talvez por mérito, acho que nem tanto, né? O Bragantino baixou um pouquinho a sua intensidade. O Bragantino não é um time assim de um refino técnico tão grande, embora sim tenha bons jogadores. Vocês citaram, né, o Rodriguinho já fez gol no Grêmio, não me lembro se foi no primeiro turno ou se foi no ano passado, mas ele fez um bonito gol de fora da área. Né? Tem o Vinicinho ali que joga pelo lado esquerdo, que é muito rápido, né? Ele tem levado vantagem em relação ao Diego Caíto, né? Às vezes ele faz fila, inclusive. Mas não para, não vai muito adiante, já para por aí, né? Tem o Lucas Barbosa, que é um meia que joga na ponta, né? O meia ponta, ele puxa para dentro porque ele é canhoto, joga pelo lado direito e aí favorece a ultrapassagem do lateral. Tem algumas situações assim sim interessantes esse time do Bragantino, mas não é nada demais, né? O ponto é o próprio Grêmio, as fragilidades que o próprio Grêmio apresenta. Acho que hoje o Grêmio esteve um pouquinho melhor postado dentro de campo, né? O Grêmio é um time que tenta muitas vezes fazer uma marcação alta e isso seria algo nada inteligente contra o Bragantino, porque o time do Bragantino é muito rápido, né? Se o Grêmio fosse marcar alto e o Bragantino conseguisse sair do primeiro encaixe de marcação do Grêmio, eles teriam um campo livre, campo aberto para justamente usar essa velocidade. Então o Grêmio baixou bem as suas linhas, não é nem uma linha alta, nem uma linha média, é uma linha baixa, e faz com que o Bragantino não tenha tanto espaço. Mesmo assim o Bragantino criou, né? O Wallace salvou logo no início, mas não foi muito mais do que isso, né? Alguns outros bloqueios, né, da defesa do Grêmio, a jogada aérea muitas vezes preocupa, o Wagner Leonardo tem muita dificuldade, né, o lado esquerdo de defesa do Grêmio tem muita dificuldade na jogada aérea, não só o Wagner Leonardo, mas quando o Marlon está por dentro ele também, né, um jogador mais baixo, e aí o Grêmio sofre, mas não tem assim grandes defesas do goleiro Everton no jogo, e o Grêmio conseguiu, né, não parecia que conseguiria pelos primeiros minutos, mas depois conseguiu puxar um contra-ataque ou outro, né, o Diego Caíto numa arrancada pelo lado direito, mas principalmente as jogadas pelo lado esquerdo, no passe do Kurovinovic pro Amuso, né, e até teve uma boa jogada que o Amuso serviu invertendo a bola, o TT, né, tinha liberdade, eu acho que seria grande chance do Grêmio nesse primeiro tempo, e o TT deixou a bola passar por baixo do pé dele, depois até recuperou, mas aí o Grêmio não teve a mesma possibilidade, né, o Grêmio ele deu uma melhoradinha, mas o Bragantino teve as rédeas, digamos assim, do primeiro tempo, ficou mais com a bola, Só que Benfica, é aquilo, né? Repito, o Bragantino se sente à vontade para contra-atacar. O Grêmio não está oferecendo isso. Foi um jogo morno, né? Com alguns pontos aí que acabei de destacar. Mas um jogo morno, um jogo sem grandes oportunidades, sem grandes lances. Acho que o 0-0 desse primeiro tempo é justo. Se tivesse que apontar alguém para estar vencendo, seria o Bragantino. Mas eu acho que é justo um empate nessa primeira etapa.
4: Vamos tratar então da questão mais polêmica. Na escalação do Grêmio, a presença do centroavante Bright White. Pelo que eu vi ali, na maioria das vezes, quando ele vai para a dividida, o adversário sempre acaba chegando antes. Como se imaginava, o Bright White contribui muito pouco, né, Bruno?
3: Sem dúvida, o Bright White é um jogador que não colabora bem com o Grêmio já faz tempo, já, né? E o custo-benefício dele é horroroso, na medida em que ele ganha muito e não entrega praticamente nada. O treinador, ele optou pelo Bright White, parece justamente por conta da questão do contra-ataque, mas o Bright White não é mais um jogador rápido, né? Ao longo da carreira ele teve alguma agilidade, né? Ele era um segundo atacante, mas hoje ele, como você bem destacou, ele chega atrasado na maioria das jogadas, ele perde as disputas, ele quase não participa do jogo, né? Uma atleta menos, o Carlos Vinícius também não tem velocidade, mas poderia pelo menos dar uma prendida na bola, né, para esperar a aproximação dos companheiros, daqui a pouco achar um bom passe, né? O jogo de hoje, da maneira como está desenhado, ele quase não participa do jogo, né? Um atleta menos, o Carlos Vinícius também não tem velocidade, mas poderia pelo menos dar uma prendida na bola, né, para esperar a aproximação dos companheiros, daqui a pouco

0: tu é quem vai no fundo, porque o TT. O TT tem dificuldade para marcar e dificuldade para atacar, impressionante.
1: É, o TT, bom, só para dizer que eu gostaria muito, estou muito curioso pela entrevista depois do jogo do Luiz Castro para explicar a sua opção pelo Bright White. Mas agora o TT, citado por você, certamente o jogador mais criticado aqui no nosso chat. Que jogador que não consegue se completar, Bruno Soares?
0: Eu entendo o que acontece com o TT, né? A gente tentou esperar, porque, vamos lá, um jogador que veio de muitos anos no futebol europeu, que nunca havia jogado profissionalmente aqui no futebol brasileiro. A gente sabe que o futebol brasileiro tem as suas peculiaridades, é um futebol mais intenso, né? Não tem a mesma qualidade das principais ligas da Europa, de várias ligas que o próprio TT jogou, por exemplo. Também colocamos na ponta do lápis, né, o fato de o TT ter praticamente emendado uma temporada na outra. Só que, olha só, a gente teve várias paradas aí, né, de data FIFA, períodos apenas de treinamento e principalmente, né, a parada maior que foi a da Copa do Mundo, 2 meses quase, 1 mês e meio, né, quase 2 meses. E nada fez o TT, ele passou por um procedimento, isso vai facilitar, vai melhorar, etc. São várias teses, várias, né, possibilidades, e a grande verdade é que o TT não consegue. Né? Um jogador nada intenso, né? Ele tem um apelido de Furacão TT, não tem nada de Furacão desde que ele chegou ao Grêmio.
1: Nada.
0: É um jogador bem lento, né, cadenciado, e mais do que isso, um jogador que não tem a mínima coragem, ele não tem personalidade em campo para tentar algo diferente. Ele não arrisca um drible, ele não arrisca um passe, ele não finaliza de fora da área. Praticamente sempre que a bola cai no pé dele, ele recua, né? Cai no pé dele é só para ele dar aquela carimbadinha, aquele migué que está participando. Toca para trás. Teve um lance que o Grêmio estava no campo de ataque, a bola foi para ele e recuou no Everton, né? Isso irrita o torcedor. É mais uma atuação péssima do TT, né? Ele quase não teve atuações boas com a camisa do Grêmio, então é mais do mesmo.
1: E houve um lance também, até destacado pelo Jean Soares, em que o Grêmio estava no ataque, ele tentou um toque de calcanhar, né? Aí errou e armou o contra-ataque para o Bragantino.
0: Ali era uma jogada bem promissora, o Grêmio estava em vantagem pelo lado direito, né? Acho que eram 3 jogadores do Grêmio contra 2 marcadores. E ele poderia dar um passe simples ali, eu não me lembro qual foi o jogador que passou, talvez o próprio Kaito. Tentou dar um toque de letra, entregou, né, nos pés do jogador adversário. E o time do Bragantino, como eu falava antes, é muito rápido, é um time pronto para contra-atacar. Então, se tu cometer esse tipo de vacilo, pode ser realmente um fator para decidir o jogo. E aí o Noriega teve que fazer a falta. Se o Noriega não faz a falta, era campo livre, né, para Vinicinho, Rodriguinho, Herrera, esses jogadores de velocidade do Bragantino. O Noriega se sacrificou pelo TT, tomou o cartão amarelo, exato, inclusive estava pendurado e não joga contra a Chapecoense.
1: Eu acho que essa é uma alteração certa para a segunda etapa. A entrada do Pavon no lugar do TT. João Scherer, também separa, acho, por favor, alguns comentários aí para que a gente, com o Kobe. Então tá, um dos dois aí, para que a gente coloque no ar o pensamento do torcedor do Grêmio. O que você tá vendo, assim, de positivo na equipe do Grêmio, assim? O Wallace é um zagueiro muito firme, né, Bruno? Impressionante, ele tem um grande senso de colocação, evitou, aliás, um gol, né? Zagueiro
0: eu
1: Wallace.
0: Concordo, né? Eu concordo, mas eu vou um pouco além, tá? Eu acho que o Wallace foi o melhor jogador do Grêmio no primeiro tempo, né? Você tem razão, não só pelo gol que ele salva. Tem uma outra jogada do lado do campo, que ele tá jogando pela direita,
1: pela direita,
0: e ele vai
1: hoje
0: lá pela esquerda, ele vai lá na esquerda para fazer a cobertura, né? E ele dá um encontrão no Lucas Barbosa, ele é um cara que se impõe fisicamente também, né? Além de ter tempo de bola, né? A saída de bola com ele também não é desqualificada, pelo contrário, ele ajuda. Então é o melhor jogador do jogo. Mas eu vou um pouco além, eu acho que o Grêmio teve alguns pontinhos assim que pelo menos melhoraram comparados a si próprios, né? O Krovinovic tá longe de ser um espetacular jogador, mas assim, bem superior ao Nardoni, tá? Porque o Nardoni é um cara que não participa do jogo, o Nardoni tá sempre escondido atrás do marcador, ele facilita a vida do adversário, né? Fica ali troteando, não ajuda em nada. O Krovinovic, ele não faz nada de especial com a bola, mas ele participa em todos os momentos. E não é aquela participação migué, como o Edenilson fazia, como o TT faz, que é só a carimbadinha para trás. Não, ele domina e ele vira o corpo para frente, ele tenta um passe em progressão. Então, aqui eu vejo um ponto também de melhora. E o Amuso, né? O Amuso vinha muito mal nos últimos jogos. Tô achando o Amuso assim mais disposto, né? Mais intenso no jogo, correndo mais, né? Não sei se ele vinha com algum desgaste, pode ser que sim, mas no jogo de hoje ele tá apresentando um volume. Só que

0: também não tem parceria. O Marlon ali do lado esquerdo, que a gente sabe é muito bom jogador, tá muito longe do vilão. O Marlon não tá bem, né? Tentou uma hora, errou, né? O Marlon ainda tá readquirindo ritmo de jogo e confiança. Então acaba também isso pesando pro Amuso. E são alguns pontinhos assim que a gente vê, né? O Diego Caíto é um lateral, já percebi isso, tá, Benfica? Ataca muito bem, mas tem muita dificuldade para marcar, né?
1: É o segundo jogo consecutivo que está sofrendo bastante com o atacante da esquerda.
0: É, né? Dessa vez o Vinicinho ali, ele ataca bem. Ele vai
1: o Herrera também
0: muito, né? Também. Ele vai bem no fundo, com a bola ele vai embora. Agora, para marcar, ele tem dificuldade.
1: Fala, Sonda.
2: A gente já tem a imagem lá do estádio Cícero Souza de Marques, está voltando o Bragantino. Eu consigo ver alguns jogadores do Grêmio voltando também. Por exemplo, eu vi o Carlos Vinícius de colete, ou seja, ele não volta para esse segundo tempo para jogar. Ele fica no banco, pelo menos por enquanto, vamos confirmar se vai ter outra troca. Se o TT também de colete, então o TT é um dos que deixa o Grêmio nesse intervalo, possivelmente para a entrada do Pavon. Vamos aguardar a confirmação das trocas ou troca no Grêmio. Por enquanto, apenas vejo o TT sendo uma das saídas.
3: Vem ficar.
1: Oi, fala, Théo.
3: Antes de passar pro Jean Soares, tem gol do Inter, gol do Grêmio, gol de todo mundo que tá na parte de baixo da tabela. Flaco Lopes marca Palmeiras 1, Vasco 0, Nono Bank Park, no comecinho do segundo tempo.
1: É, um gol muito importante para os interesses gaúchos. Rapidamente, dois ou três comentários aí, Kobe.
4: Vamos lá então, Benfica, antes de passar para o Jean, o Marcelo Gomes comenta: queria eu ter essa forma de ver os jogos do Grêmio. O Grêmio está muito mal, o Bright White não existe, junto com o Amuso e TT, tem que mandar embora todo mundo. O Verde pergunta: é contra o Bayern? Por que o Grêmio está proibido de atacar? E o Vitor Hugo faz aqui uma série de recados em tom de reclamação, um insulto à camisa e ao torcedor, bando de mercenário todos. Não dá mais, por favor, demite hoje esse português. Pior que tá, não fica.
1: É, o Grêmio volta com o Pavon. O que te parece, Bruno?
0: É uma troca que tinha que acontecer de fato, né? O Pavon não deveria nem ter ido no banco, né? Ele é bem superior, mesmo com todas as suas limitações, é bem superior ao TT, né? A gente acabou aqui de falar sobre o TT sendo mais do mesmo, né? O Pavon vai entregar disposição, luta, garra, vai cruzar, vai chutar, daqui a pouco pode até salvar o Grêmio com uma vitória e salvando também a pele do treinador, como aconteceu diante do Mirassol e de São Paulo.
1: Terminou a conferência no centro do gramado do Arores. Estou te devolvendo o comando, Jean Soares.
5: Valeu, Luiz Henrique Benfica. Comandou intervalo Bandeirantes. Com muita análise e informação, vamos para a etapa complementar em Bragança Paulista. O árbitro Felipe Fernandes de Lima está conferindo o cronômetro e o Isidro Pita está rolando a bola para o segundo tempo. Vamos para o jogo, vamos para 45 minutos de Grêmio e Bragantino Bandeirantes. A bola fica o Thiago Volpe, goleiro do Grêmio, Bragantino, ex-goleiro do Grêmio, empurrando para Gustavo Marques. Círculo central do para Pedro Henrique. Ele conduz a bola com a perna direita e levanta a cabeça. O Grêmio está fechado no campo de defesa. De novo, Pedro Henrique para Gustavo Marques no círculo central. Alto uma vez mais para Pedro Henrique. No segundo tempo, o Grêmio tentando pelo menos um empate, né? Tem que vencer. Ainda não conseguiu fora de casa. Bola pela ponta esquerda. Com o Herrera, pedalou para cima na marcação. O Vinicinho levantou de cabeça. O Wallace coloca para a linha de fundo. O Bragantino já está ganhando escanteio aí, Sonda.
2: Começa pressionando massa bruta. O cruzamento do Vinicinho, pedalou para cima do Pavon, o Wallace fez o corte para trás, coloca para escanteio pelo lado direito. Na cobrança vem o Bragantino.
5: É lá pelo setor direito, vai para a cobrança. O Herrera com a perna direita. Fechamos o primeiro minuto do segundo tempo. Grêmio Bragantino em Bragança Paulista. Cícero de Souza Marques. Herrera, perna direita, levantou na marca do pênalti de cabeça. Tira a zaga do Grêmio. Ela se perde de novo para a linha de fundo. Era o escanteio para o Bragantino. Aí de novo Herrera, acionando lá pela ponta direita e ajeitando no quarto de círculo. O Bragantino voltando neste segundo tempo, pressionando o Grêmio. Ajeita de novo Herrera. Escanteio para o time do Bragantino. Preocupado ali o goleiro Everton. Herrera levantou de cabeça, afasta a zaga. O Grêmio ficou para Juninho Capixaba, perna esquerda, arriscou, bate no Noriega, volta para o Rodriguinho, aí ele isolou, jogou longe na arquibancada, lá onde está o torcedor gremista, aí o Sonda.
2: A sorte do Grêmio é que o Capixaba errou o chute, tá? Porque ele estava sozinho no rebote, dominou, depois do corte da defesa do Grêmio, tentou bater cruzado, bateu mal, Na sequência, o Rodriguinho pega o rebote, isola, tiro de meta, cobra o goleiro Everton, 0-0 na informação CMPC.
5: 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Vem o Grêmio, Pavão levantou pelo setor direito, afasta a zaga do Bragantino, corta a defesa ali com o Marques, ela tá vindo pra linha de fundo, indo lateral para a ponta esquerda, lentamente vem o Diego Caetano fazer a cobrança, informa aí Teu Castro.
3: No Bank Park, Vitor Roque marca de pênalti, Palmeiras 2, Vasco 0, Palmeiras líder do Brasileirão com 51 pontos.
5: E agora o Grêmio tá ganhando o escanteio pelo setor direito, quem sabe agora numa bola parada aí, Sonda.
2: Como falava o Bruno Soares, né, o Pavon já tentou um cruzamento, agora com o Diego Caetano consegue o escanteio, jogada pelo lado direito. Vem a cobrança justamente do Pavão, camisa 7, tricolor.
5: Já ajeitou no quarto de círculo pelo setor direito. Pavão levantou de cabeça, afasta a zaga do Bragantino. Alto Grêmio no rebote com o Diego Caetano. Jogou no círculo central, ele está colocado o Marlon. Ele está invertendo bola lá do outro lado para Muso. Encarou a marcação do Rodriguinho. Recolheu, trabalhou a bola com a perna direita, vai cruzar. Levantou para a grande área, a bola passa por todo mundo. Muito forte o cruzamento do Amuso, Sonda.
2: Jogou quase na torcida organizada ali do Bragantino, que fica atrás do gol defendido pelo Thiago Volpe nesta segunda etapa. Tiro de meta apenas, cobra o Massa Bruta, 0-0.
5: 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Bora do Bragantino, Juninho Capixaba. Volta no campo defensivo, trabalhando com o Gustavo Marques, bola para Pedro Henrique, círculo central do gramado, ele está ingressando o campo de ataque, marcado pelo Krovinovic, recolheu, meteu uma vez mais, onde está colocado Gustavo Marques, capitão do Bragantino, acionou pela ponta esquerda, Vinicinho, encarou a marcação, que é do Diego Caetano, ainda Vinicinho, trouxe para o meio, conduziu com a perna direita, bem na marcação o Caetano, abre a volta para Gustavo Marques, no meio ele está colocando bola ali para o volante Eric Ramírez, girou, trabalhou lá pelo setor direito, vai invertendo o jogo. Jogado Bragantino, acionando agora Pedro Henrique, marcado de longe ali pelo Amuso, ainda Pedro Henrique, erra o passe, apareceu bem para cortar a defesa do Grêmio, ela tá saindo, arremesso lateral para o time do Bragantino pelo setor direito. 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do Pavão, o Pedro Henrique vai dominar no campo de defesa do Bragantino, último homem do time de Bragança Paulista, mais atrás ainda com o Thiago Volpe, marca Bright White, ele sai jogando lentamente lá pelo setor direito, pro Santana no círculo central, vem buscar jogo o Rodriguinho, recolheu, bola para Eric Ramírez, ingressando o campo de ataque, conduzindo a bola com a perna direita, levantando a cabeça, colocando mais atrás para Juninho Capixaba, ele olha lá pra grande área, tem o Peter, ele preferiu voltar o jogo ali onde está colocado o Rodriguinho, vai levantar na grande área, no segundo pau pro Vinicinho de cabeça, indo pro gol, mas o Everton faz a defesa, onda.
2: Tentativa do Lucas Barbosa, cabeça, tentou ajeitar para o meio da área, mas colocou na mão do goleiro Everton, que já faz o lançamento. Luiz Castro pede mais calma na saída de bola ao tricolor.
5: 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Domina o zagueiro Gustavo Marques, ele está ultrapassando a linha que divide o campo. Inverteu da esquerda para a direita, bola forte. Domina com categoria. Lá do outro lado, o Herrera com a perna esquerda. Encara a marcação do Amuso, volta o jogo para o Agustin Santana. Lateral direito do Bragantino no círculo central para Pedro Henrique, girou e trabalhou com Gustavo Marques na entrada da grande área, tentava para Vinicinho, bem na marcação o time do Grêmio, aí jogando com o Vila Sante, aqui na ponta direita tem 3 marcadores, ele se livrou do primeiro, mas errou o passe, fica para Eric Ramírez, empurrando para Vinicinho, bola curta para Eric Ramírez, tocou agora para Rodriguinho, recolheu já no campo de ataque, na meia esquerda ele jogou, onde está colocado o Vinicinho, marcado ali pelo Diego Caetano, tocou no círculo central do gramado para Pedro Henrique, zagueiro do Bragantino, na ponta esquerda tem Juninho capixaba de primeira para Eric, marcado pelo Bright White. Volta o jogo, círculo central do gramado, campo de ataque do Bragantino, com o Pedro Henrique, acionou o Santana, lá pelo setor direito ele dominou, levou para ali de fundo, vai cruzar, a bola passou por todo mundo, Lucas Barbosa não alcança, fica para Pavão, para o time do Grêmio aqui na ponta direita, ele dá um chutão, inverte lá para Amuso, vamos ver se vai chegar, tem dois jogadores à sua marcação, Amuso chegou, evitou que ela saísse junto à linha lateral, o Grêmio vai recomeçar, não tem velocidade alguma, né? Pelo menos no primeiro tempo tinha um contra-ataque, agora nem isso, o Grêmio é muito lento, Noriega abrindo para Krovinovic, ele faz o gesto, tem a passagem no Marlon. Empurra aqui pelo setor direito para Vila Sante. Passa o pé por cima da bola. Tem aproximação do Noriega. Volta o jogo no campo de defesa para Wagner Leonardo, marcado pelo Pita. Ele tentou passe longe, apenas o lateral. Nem velocidade o Grêmio tem. Agora o Wagner Leonardo tentou para Marlon, mas foi direto para a lateral, aí, Sonda.
2: Um detalhe, Gê, tudo começou num contra-ataque, ou numa tentativa de contra-ataque. O lançamento do Pavão foi muito bom para o Amuso, mas já recompôs inteiro o time do Bragantino, e aí teve que voltar a jogar do belga sem a possibilidade de contra-ataque. O Grêmio agora erra o passe 0-0 na informação Banrisul.
5: Central Bandeirantes do Esporte informa Itel Castro.
3: No Bank Park, o Palmeiras amplia. Maurício marca. Palmeiras 3, Vasco 0. Vasco é vice-lanterna do Brasileirão com 22 pontos, 11 minutos e meio do segundo tempo.
5: 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Chega o Bragantino, dominou o Vinicinho na entrada da grande área, meteu para Rodriguinho, forte demais, tiro de meta aí, Sonda.
2: E para a sorte do Grêmio, mais uma vez, o Bragantino perde uma chance incrível, tá, de contra-ataque. Aqui no erro do Noriega, ele tenta o lançamento, escorrega, e aí a defesa totalmente aberta, o Vinicinho tenta o passe para o Rodriguinho, acaba fazendo o passe forte demais, sente inclusive o meia do Bragantino, perde uma grande chance depois do erro do Noriega.
5: Ataca o Grêmio pelo setor direito, Pavão invadiu a grande área, pintou o gol, cruzou por baixo, Eric Ramírez chega na recomposição, e agora o contra-ataque do Braga, aqui pela ponta esquerda, com o Lucas Barbosa em largas passadas. Ele está no campo de ataque, marcado pelo Noriega na entrada da grande área. Vai daí, Lucas, arriscou, bateu no Diego Caetano. Rebote do Bragantino com o Vinicinho. Abertura para Rodriguinho na entrada da grande área. Meteu para o Pita, tentou passar pela marcação do Wagner Leonardo. Tira a defesa do Grêmio com o Vila Sante. Fica para Pavão, devolvendo para Vila Sante. Falta, o Isidro Pita foi no corpo. O árbitro paralisou e marcou uma falta para o Grêmio, Sonda.
2: O jogo tecnicamente perdeu bastante na segunda etapa. Virou uma grande pelada, essa é a verdade. Agora contra-ataque em cima de contra-ataque. Que o Pita deu de canela na bola, depois fez acima do Vila Sante. 9 minutos o Grêmio, por enquanto, conquistando um ponto em Bragança.
0: Chama atenção que parece que o Grêmio ele fica constrangido quando tem a bola, né? Ele não quer ter a bola. O Grêmio ele quer marcar, ficar destruindo as jogadas do Bragantino. Quando pega a bola, ele se livra dela. O Vila Sante, duas vezes, simplesmente tinha o campo para correr e preferiu travar para tentar o passe. Antes ele perdeu a bola e agora ele foi derrubado, pelo menos sofreu a falta. O Pavão deu uma melhorada boa no time do Grêmio pelo lado direito. Ele é bem superior ao Amuso. Aliás, ao TT, que saiu. Só que o time do Grêmio não tem a mínima aproximação, né? Os jogadores eles jogam distantes, então não sai uma tabela, não sai nada, né? O Bright White não participa do jogo. Muito fraco, mais uma vez. O empate está sendo um bom resultado pelo desempenho apresentado.
5: E atenção, torcedor que se liga aqui na Bandeirantes. 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Quando a Tragantino levantamento para a grande área, tira a defesa do Grêmio, confirmando o Teo Castro, Cícero de Souza Marques, Bragança Paulista, 10 minutos, segundo tempo, 0 Bragantino, 0 Grêmio.
3: Jogos simultâneos no Barradão, Vitória 0, Bahia 0, 11 minutos e meio do segundo tempo, 14 e meio do segundo de Palmeiras 3, Vasco 0, nono Bank Park.
5: 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Olha o Grêmio, Noriega, boa abertura de bola para Muso, ele vai dominar pela ponta esquerda, vai encarar a marcação do Santana, vai cruzar com a perna direita, demorou demais. Mas Amuso recua o jogo. Ali está colocado o Krovinovic. Bola para Marlon. para Noriega, né? Entrar no uso. Ele vai ali, tem o Diego Caíto pedindo. Vai daí, Caíto arriscou e a bola passa sobre o poste do Thiago Volpi. Se perde para ali de fundo, o Grêmio chegou aí, Sonda.
2: E finalmente alguém tomou uma decisão, né, Gê? Toque para o lado, toque para cá, um contra-ataque. Daqui a pouco o Grêmio se viu quase voltando a bola no Everton mais uma vez. Aí o Diego Caíto pegou, chutou de fora, tentou, colocou ela à direita do gol defendido pelo Thiago Volpi, tiro de meta já cobrado.
5: É isso, tem que arriscar, né? Tem oportunidade, tá livre, né? Entrada na grande área, chuta, né? Poucas oportunidades que o Grêmio tem. E agora o Luiz Hidrupita tá reclamando ali com seus companheiros, a bola não tá chegando, né? Também não tem nada demais esse time do Bragantino. Vamos para 12 minutos, segundo tempo aqui, Bandeirantes. 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Bola do Grêmio, aqui está colocado o Diego Caíto, ele toca para Pavon, recolhe marcado ali pelo Lucas Barbosa. Em aproximação do Noriega, ele inverte a jogada, da esquerda para a direita, lá está colocado Amuso, aí dominando na risca aqui de vídeo campo, bola para Marlon, Marlon para Krovinovic, domina pela ponta esquerda do campo de ataque, inverte da esquerda para a direita, boa bola, aqui está colocado Pavon, dominou na coxa, mas acho que já estava fora do gramado ali o Pavon, o Sonda.
2: É, ou toque no braço, né, das duas marcações, uma aconteceu, Wagner Mancini reclamou bastante, realmente foi o toque no braço, domina na coxa e na sequência a bola pega no braço direito do Pavon, falta no campo de ataque, vai o Bragantino por enquanto 0-0.
5: 13, etapa complementar, domina Pedro Henrique, zagueiro do Bragantino, já no campo de ataque, ele está colocando no círculo central para Eric Ramírez, conduzindo a bola com a perna direita, também ninguém se aproxima nesse time do Bragantino, é meio lento, né? Rodriguinho dominou, encarou a marcação do Vila Sante, pediu a bola o Vinicinho, ele recolheu, trabalhou uma vez mais com o Eric, lá do outro lado tem o Santana, ele volta para Pedro Henrique, lá pelo setor direito, campo de ataque, Pedro Henrique dominou, marcado pelo Krovinovic, joga a bola no meio, vem buscar o jogo o Rodriguinho, ele conduziu, marcado pelo Bright White, recolheu na entrada da grande área para Lucas Barbosa, ele está de costa, voltou o jogo, não gosta o torcedor do Bragantino também desse segundo tempo, né? Voltou, mal o Grêmio vai aproveitando, e agora o Vila Sante tentou para Pavon, erra o Grêmio, volta para Vinicinho, fica para Isidrupita, na entrada da grande área, tocou para Lucas Barbosa, perna esquerda, levantou, afasta a zaga do Grêmio com o Marlon, rebote do Bragantino com o Eric, erra o passe, Noriega tira, bola para no peito do Bright White, meu Deus do céu, olha o que faz o Bright White aí, Sonda.
2: Mais de 2 milhões por mês e o passe direto para fora, esse é Bright White.
5: Chega o Bragantino, Vinicinho invadiu a grande área, tira a defesa do Grêmio, bola desviou ali no Vinicinho, mas que coisinha esse Bright White, né? O gol direto para lá, nela, o Matheus Nascimento nem no banco tá, ô Sonda?
2: Tá no banco hoje, viu, Gê? Tem Matheus Nascimento, tem Carlos Vinícius, tem Cabral, tem Enamorado, Mac, as opções ofensivas. Só pra quem tá no rádio, né, não tá vendo o lance, o Bright White domina com o peito, livre, ele tenta o passe pro Diego Caíto e joga direto pra fora, lance bizarro agora do centroavante dinamarquês do Grêmio.
5: É, não dá nem pra reclamar do gramado que é bom, né? Agora o Bright White entendeu ali com o Gustavo Marques, o árbitro paralisa, conversa com os dois, vamos pra 15 do segundo tempo, o empate não é ruim, mas o Grêmio não joga absolutamente nada, mais uma vez fora de casa, a bola fica pra Eric Ramírez, ultrapassando a linha que divide o campo, abertura para Lucas Barbosa, bem o Wallace, bola pra Pavon de primeira para Noriega, boa bola, Noriega pra Pavon, ele tenta inverter, lá pro Amuso, apareceu Santana de cabeça, tirou, sai jogando lateral do Bragantino, rapidamente lá pelo setor direito, ele jogou no meio, para Vinicinho, gira o corpo, trabalha, o Grêmio vai mexer na sequência aí, Sonda.
2: Giovanni Cabral, camisa 77, tá se preparando, vai ser a segunda mudança do Castro.
5: Acho que deve sair o Amuso, né, Bruno?
0: Provavelmente, né, o Amuso até correu bastante, mas não conseguiu muita coisa, né, por falta às vezes também de capacidade de drible, ele tem muita velocidade, mas tecnicamente ele tem as suas limitações, e também por falta de parceria, até hoje encontrou mais ali o Krovinovic próximo, quando é o Nardone a situação é bem pior, mas ainda assim não fez um bom jogo, o Grêmio como um todo não faz um bom jogo, né? É uma partida horrorosa do time do Grêmio.
5: 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Pavon pelo setor direito, ele passou pela marcação, puxou para a perna esquerda, levantou, pintou o gol, afasta a zaga do Bragantino, na boa jogada do Grêmio, Pavon cruzou, buscando o segundo pau, mas aí não tinha o atacante para colocar pro gol.
2: Esse é o lance clássico do Pavon, né? Ele pega da perna direita, puxa para a esquerda e tenta ou o chute ou o cruzamento. Dessa vez cruzou, a bola quase buscou o centroavante Bright White, mas teve o corte da defesa do Bragantino. Chega o Grêmio 0-0.
0: O que de melhor faz o Grêmio no jogo é com o Pavon, tá? A entrada dele fez o Grêmio evoluir ofensivamente, porque ele tem força, ele vai no fundo, ele arrisca, cruza, chuta, dribla, ele tenta, né? É do Pavon que pode sair a vitória do Grêmio.
5: Aí o Bragantino, Lucas Barbosa dominou, marcado pelo Caíto, recolheu, meteu aqui na ponta esquerda para Vinicinho em velocidade com a perna direita, ele cruzou para a grande área, bem Wagner, Leonardo sobe e tira, a bola está saindo lá do outro lado, é lateral para o time do Bragantino, vamos para 17, segundo tempo, aqui Bandeirantes, lembrando que quinta-feira tem Grenal, aí é Copa do Brasil, é decisão, domina o Bragantino, Pedro Henrique, na entrada da grande área, ele cruzou, Wagner, Leonardo tira com a perna esquerda, aí subiu o Bright White, disputa com Pedro Henrique, ele perdeu, ficou no gramado o Pedro Henrique, a bola do Grêmio, Marlon tocou para Noriega, caiu, levantou ainda Noriega, apertado pela marcação, abriu bola para Pavon, desafogou aqui pelo setor direito, tem o Vila Sante, Pavon, ele puxou para o meio, tem aberto na ponta esquerda o Amuso, ele jogou para Amuso, dominou lá pela ponta esquerda, a marcação do Santana, tem a passagem do Krovinovic, Amuso errou o passe, ainda assim parou no Krovinovic, com a perna esquerda vai cruzar, cortou o adversário, meteu para Amuso, Amuso volta o jogo para Marlon, na entrada da grande área para Noriega, vai arriscar, bate no gol, ela tirou tinta do poste do Volpe. O Grêmio tá gostando do jogo, Sonda.
2: Mas o contra-ataque, Gê, do Grêmio é tão lento que o time inteiro do Bragantino consegue recompor e o Grêmio ainda não decidiu a jogada. O Amuso puxou o contra-ataque, demorou, acabou voltando pro Noriega na entrada da área, ele bate, ela passa perto da trave do goleiro Timeta para o Bragantino, que também vai mudar, viu, Gê? Vai entrar o camisa 5, o Fabinho, o 34, me parece?
5: Acho que é só o 30.
2: Não, é só o 30 mesmo. No Grêmio saiu o Amuso, entrou o Giovani Cabral, camisa 77, e no Bragantino vai entrar o Mosqueira, número 30, e também o Fabinho, camisa 5, aí duas mudanças na sequência no Bragantino. Tá saindo Ramires com a 7, vamos ver quem sai para a entrada do Mosqueira, que é um atacante, um jogador de velocidade, de lado, deve sair algum dos pontas, ou o Lucas Barbosa, ou o próprio o Vinicinho, né? Vamos ver agora a placa subindo, quarto árbitro está aí, todo atrapalhado, recebendo a orientação, está saindo o Herrera agora, 32, estão as mudanças na equipe do Bragantino.
5: Vamos para 19 minutos, segundo tempo. Nova atração no time do Grêmio. Tem Mosqueira e Fabinho. 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Bola do Bragantino. Primeira participação no Fabinho. Ele está conduzindo a bola com a perna direita. Empurrando para Vinicinho. Encarou a marcação do Caíto. Jogou no meio. Para Rodriguinho. Vai cruzar. Tem o Peter. Ele recolheu para o Bright White. Jogou pertinho para Fabinho. Para o pé por cima da bola. Recolhe. Bola para Juninho Capixaba. De novo para Fabinho. Marcado ali pelo Bright White. Jogou pela ponta esquerda. Ataca o Bragantino, tenta pressionar, Vinicinho passou, o Lucas Barbosa, ele trouxe para o meio com a perna direita, de calcanhar para o Barbosa, levantou por baixo, Wagner Leonardo, hein, fazendo uma partida segura, acabou tirando mais uma, e atenção, torcedor que se liga na Bandeirantes, é hora de conferir o tempo e o placar do futebol. Cícero de Souza Marques, 24ª rodada do Campeonato Brasileiro. 20 minutos cravados, segundo tempo. 0 Bragantino, 0 Grêmio, Théo Castro.
3: Com esse empate, os resultados da rodada, o Grêmio é 14º colocado com 26 pontos.
5: Quando chega o Bragantino, Lucas Barbosa teve liberdade, mas arriscou mal. Tiro de meta Grêmio, hein, Sonda?
2: Jogou muito longe, né? O Lucas Barbosa, o Wallace fez o corte e sobrou para ele no lado esquerdo, né, da grande área. Ele domina com o peito, bate com a perna esquerda, acerta ali um funcionário da TV que estava atrás do gol, joga muito longe, tiro de meta, cobra o Everton.
5: Bruno Soares, 20 minutos de jogo, segundo tempo. Olha, o Grêmio vai arrumando um empatezinho, pelo menos, né?
0: Na verdade, essa é a única boa notícia do jogo pro Grêmio, que o Grêmio não tá perdendo, tá somando um ponto fora de casa. É pouco dentro da briga, é pouco, mas se a gente for olhar para os adversários ali, eles não somam muitos pontos, né? E o Grêmio, pelo menos, não fica sem somar. Mas o jogo, ele é horrível. O desempenho do Grêmio é muito fraco e o Grêmio não tá perdendo, porque o Bragantino também não tem apresentado praticamente nada no jogo.
5: E o Bragantino está atacando o Vinicinho. Lucas Barbosa levantou para a grande área, cortou a defesa do Grêmio. Bateu com a perna direita, afasta a zaga tricolor. Volta a pressionar o Bragantino. Bola para Pedro Henrique. No campo de defesa tem aproximação ali do Fabinho. Bola para o meio, para Gustavo, zagueiro do Bragantino. Empurrando para Juninho Capixaba na entrada da grande área. Tem o Pita. Ele prefere recolher e trabalhar ali para o Rodriguinho, lá pelo setor direito, estacionando o Mosqueira, encarou a marcação do Marlon. Mosqueira conduziu com a perna direita, puxou para o meio, tem o Fabinho, é ainda Mosqueira, ele vai tentar cruzar, demorou demais, fecha a marcação o time do Grêmio, bola de novo com Pedro Henrique, levantou para a grande área para o Juninho Capixaba, ficou para Vinicinho, para o Pita, marcado pelo Virassante, arriscou, afasta a zaga do Grêmio com o Marlon, voltou para Juninho Capixaba, tira mais uma vez a defesa do Grêmio com o Noriega, e agora vai no contra-ataque, quem sabe agora está aberta a defesa do Bragantino. Giovani Cabral em velocidade, tem o Bright White, tem o Pavon, demorou demais ainda Giovani Cabral, mas aí a zaga do Bragantino já está dentro, ainda Giovani Cabral. Não, é incrível esse ataque do Grêmio,
2: contra-ataque slow motion, Jean. Quando
5: olha onde a bola vai agora,
2: do Grêmio pega no um contra um. Quando ele para pensar, já tem 6 defensores do Bragantino dentro da área.
5: Inacreditável, mas chega o Grêmio. Bright White invadiu a grande área, bateu, espalma o goleiro Thiago Volpe. Não valia mais nada, impedimento. Informa aí, Teu Castro.
3: Barradão, 23 minutos do segundo tempo. Alejo Vélez marca. Vitória 0, Bahia 1.
5: É, e agora o Bright White tentava o gol, mas em posição irregular, uma das poucas oportunidades que teve no jogo, Bright White aí, Sonda.
2: É, tava um pouco à frente ali o Bright White, acabou recebendo o passe cara a cara e ainda não fez o gol, né? Chutou em cima do Thiago Volpe, lance marcado, impedimento pela arbitragem.
5: 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A bola do Grêmio com Noriega, gira e trabalha no campo de ataque com Giovani Cabral, na risca aqui de videocampo, ele está voltando para Krovinovic, mais atrás ainda com o Wallace. 23 minutos do segundo tempo pelo Campeonato Brasileiro em Bragança Paulista, bola para Krovinovic, ele está dominando no campo de defesa, recolhendo, volta de novo o jogo no campo, onde está colocado o zagueiro Wallace, tem aproximação ali do Noriega, no campo de ataque tem Bright White, ele joga para Noriega, abertura pelo setor direito, para Pavon, Pavon para Vila Sante, marcado pelo Jipe Chava, perdeu, ficou para Lucas Barbosa, foi no couro, não houve nada, certo a arbitragem. Quem sabe agora Giovani Cabral, ele dominou no peito, invadiu a grande área pela ponta esquerda, cruzou, pintou o gol, afasta a zaga do Bragantino, ficou pro Bright White na grande área, bateu, ela bate na defesa do Bragantino, rebote ainda do Grêmio com o Diego Caetano pela ponta direita, levou pra linha de fundo, caiu, é arbitragem, falta aí, Sonda.
2: Mas antes um gol mais uma vez perdido pelo Bright White, o torcedor pensa agora, né? Se fosse o Carlos Vinícius, talvez pudesse estar até ganhando o jogo Grêmio. Agora uma falta pelo lado direito. Tava por ali o Wallace, parecendo quase como um ponta. Recuperou a bola, sofreu a falta e vai ter troca na sequência no Bragantino. Eduardo Sacha, camisa 8. Vai entrar no Massa Bruta.
0: É impressionante. A chance se apresentou de uma forma muito clara para o Bright White. Ele calaria a boca de todos os comentaristas, de todos os torcedores. Era só fazer o gol. Ele demorou uma eternidade para girar. Quando ele girou, o marcador já estava em cima dele, listou em cima do defensor do Bragantino. Chance clara do Grêmio.
5: É agora. Pavon, perna direita, levantou, afasta a zaga do Bragantino. Rebote do Krovinovic. Krovinovic dos... Meu Deus. Vai tu, Sandra.
2: Jogou muito longe, né, Gil? Depois canteio, bateu com a perna esquerda de primeira, jogou muito longe o croata. Enquanto isso, o Sacha já vai se preparando ali no, ao lado do quarto árbitro. Vai ser a troca na sequência no Massa Bruto.
5: É, ele deu uma rosca, jogou longe do gol, apenas o tiro de meta. Guinho modorrento, né? Olha, pra quem já almoçou, tá tirando aquela sestia, melhor nem acordar, né? Porque o jogo é terrível em Bragança Paulista.
2: É, tirando quem?
5: Uma sestia, né? Um depois do almoço.
2: Não conhecia.
5: É, interior puro, o sono, né? Um soninho, né? Depois do almoço, comeu churrasco, aquela carne gorda, né? Mas, olha, melhor acordar, toma um cafezinho, escuta Bandeirantes, porque tá feia coisa em Bragança Paulista, tá feia coisa no futebol gaúcho, e quinta-feira tem o Grenal, ah, o Grenal. E aí a semana Grenal, você vai conferir aqui na Bandeirantes, chega o Bragantino com o Zidro Pita, levantamento de área, tá lá o O Everton para fazer a defesa, a bola para Krovinovic, ele gira, sai jogando com o Giovanni Cabral, lá pelo setor esquerdo, já teve duas oportunidades no contra-ataque, tem liberdade pela ponta esquerda do time do Grêmio, Giovanni Cabral no círculo central, abriu bola para Diego Caio, deu, a sorte é que tinha o Wallace, ali na recomposição, na sobra, está recuando para o Everton, 26 de jogo em Bragança Paulista, pouco assusta também o time do Bragantino, Everton manda lá para o setor de ataque, olha a rosca que deu, é falta. Uma rosca do Santana, o Bright White recuperou, sofreu a falta e tem cartão aí, Sonda.
2: Ah, que jogo feio, hein, Jean? Lançamento agora do Everton, o Santana vai recuar pro goleiro, dá uma rosca na bola e acaba sobrando pro Bright White. Ele não ia fazer nada com a bola, é verdade, mas ele matou a jogada promissora ali da equipe do Grêmio, jogador do Bragantino, falta marcada, cartão para ele, Agustin Santana. Enquanto isso, a troca do Mancini, saindo Lucas Barbosa, camisa 21, entrando o Eduardo Sacha, ex-Inter, camisa 8.
0: O Sacha que se motiva, né, para jogar contra o Lucas Barbosa, caiu muito de rendimento, jogos bem mais interessantes, hoje foi uma tarde bem ruim dele. É impressionante como os dois times são fracos, né? O Bragantino me surpreendeu, tá? Que bom, né? Porque eu esperava bem mais desse Bragantino, achava que o Grêmio teria muito mais dificuldade. O Grêmio não apresenta nada, mas também não sofre, porque o Bragantino não consegue criar oportunidades de colocar a bola na rede.
5: É, e é aquele jogo pra, pelo menos, conseguir a primeira vitória fora de casa, né? Numa bola parada, num gol achado. É esse jogo do Bragantino. Vai o Grêmio! Marlon, pela ponta esquerda, ele tocou pra Giovanni Cabral, vai cruzar, levantou de cabeça, espalma, Thiago Volpe, eu tô falando, esse jogo que dá pra ganhar fora de casa, cruzamento do Giovanni Cabral e de cabeça o Noriega quase faz o gol do Grêmio, hein, Sonda?
2: Ele dá uma casquinha, Jean, na bola, de costas, ele quase coloca no canto do goleiro Thiago Volpe, ia ser um belo gol de cabeça do Noriega, fez a defesa, o ex-goleiro gremista, escanteio.
5: Pelo setor direito, escanteio, Grêmio Pavão levantou, a bola ficou na pequena área, tira ali o Sacha, voltou pra Noriega, tentou, ganhou, voltou pra o Padre Grande Área, pro Diego Caio, bate, ela fica na defesa, apareceu bem pra cortar a defesa ali com o Gustavo Marques, 28 minutos, o Grêmio tá se soltando, olha, Bruno, um pouquinho mais, dá pra fazer o gol e sair com a primeira vitória fora de casa, Giovanni Cabral tentou pra Diego Caio, ele dominou na entrada da Grande Área, Bright White bateu pro gol, gol! O árbitro tá anulando o gol do Bright White no rebote, os jogadores do Grêmio cercam a arbitragem, Luiz Castro reclama, o gol está sendo anulado, o gol do Bright White, seria o gol do Grêmio, hein, Sonda?
2: Olha, Jean Soares, se me parece fazer sentido a reclamação do Grêmio, tá? Porque o Diego Caio, ele encosta ali no Juninho Capixaba, mas não é um toque para anular o gol, o Bright White coloca na rede e a reclamação é muito grande dos jogadores, ele deu a falta do Diego Caio em cima do Juninho Capixaba.
0: E parabéns ao Bright White que finalizou bem desta vez, né? Aproveitando a sobra, eu vou te dizer, tá? Impedimento não teve. Ele realmente, como disse o Sonda, deu a falta. Eu não consigo ver falta, tá? Ele deu a falta do Diego Caio, um jogador que está atrás do Diego Caio. O Diego Caio não estava nem vendo o cara.
2: Capixaba.
0: É, aí ele confirmou agora a falta.
2: Teve, assim,
0: cara, não consegui ver essa
2: é
0: falta.
2: É um mínimo contato do Diego Caio, o jogador já chega desequilibrado. Ó, me pareceu um erro aí da arbitragem, o senhor Jansson.
5: É, me pareceu um gol legal, né? Não sei se houve ali um toque de mão, não houve nada. O Felipe Fernandes simplesmente anulou um gol legítimo do Grêmio. Chega o Bragantino, Fabinho arriscou de longe. Olha, a gente tá tentando achar uma infração, mas não tem, o Diego Caio agora tá reclamando
2: ele
5: ali com...
2: Pergunta, ele pergunta, tá fiz o quê?
5: É, e agora o Felipe Fernandes que foi uma carga, né? Ele não foi toque de mão, foi uma carga. Olha, é, seria falta pro Grêmio, então,
2: não,
5: né?
2: Não sei se não tem um toque de mão do Caio ali.
0: Ah, toque de mão, é, pode ser.
5: Pode ser.
0: Nessa mas imagem ele, dá
2: não
0: ideia.
2: Não sei se ele deu o toque de mão, tá?
5: É, porque ele faz o sinal de carga, né?
0: Tem uma imagem que parece que pegou na mão, não é uma imagem clara, mas a gente não sabe nem se foi isso que ele marcou. Agora, uma coisa eu tenho certeza, falta o Diego Caio não fez no jogador do Bragantino.
5: E outra coisa, né? Dá pra apertar um pouquinho mais, dá pra ganhar esse jogo, dá pra construir a primeira vitória fora de casa. E atenção, torcedor que se liga na Bandeirantes, é hora de conferir o tempo e o placar do futebol. 30 minutos de jogo, segundo tempo em Bragança Paulista, Campeonato Brasileiro, 0 Grêmio, 0 Bragantino, Tel Castro.
3: Ainda hoje no Campeonato Brasileiro, 3 jogos, Santos e Mirassol, 18h30, Chapecoense, São Paulo, 18h30 e 19h30, Coritiba contra o Corinthians. O Bragantino atacou, o Rodriguinho isolou e o Everton tá ganhando cartão por reclamação, Sonda.
2: É, porque o Vilhaçante, ele perde a bola pro Rodriguinho, os jogadores do Grêmio param pedindo a falta, mas olha, não sei se foi falta não em cima do Vilhaçante, tá reclamando o Everton, por isso tomou o cartão amarelo. Agora, em relação ao gol anulado do Grêmio, a gente é que o Felipe Fernandes, ele não faz a sinalização clara do toque de mão, o que nos leva a crer que ele não deu a mão, porque senão seria mais fácil ele sinalizar o toque de mão. Não ficou clara a marcação do árbitro no gol anulado do Bright White.
3: Perfeito, tanto que ele dá a explicação pro Diego Caio da carga, né? Ele não deu o toque de mão, errou ali o árbitro da partida. O Grêmio tá gostando do jogo. Tem mais 15 minutos da etapa complementar. 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Bola de novo para Giovani Cabral, apareceu a zaga do Bragantino, cortou, fica para Sacha lá pelo setor direito, acionando Agostinho Santana. Ele dominou no peito, devolveu para Sacha na entrada da grande área de carrinho. Cortou ali o Krovinovic. Fica para Noriega, de novo para Krovinovic, para Giovani Cabral. Volta o croata para Marlon. Marlon erra o passe. A bola volta para o Bragantino. No peito do Fabinho, caiu no gramado, falta. Vários, o Grêmio tá um pouco melhor, né? Quem sabe dá pra chegar à primeira vitória.
0: É o seguinte, o Grêmio não tem intenção de ganhar, mas o Bragantino tá insistindo. Então pode ser que o Grêmio aproveite. Olha aí.
3: Chegava o Bragantino e o Isidro Pita livre na grande área, perdeu o gol, vai, Bruno.
0: Não, olha o gol que perdeu o Isidro Pita agora, é assim, ó, inacreditável, né? Era só fazer o gol, ele isolou a bola. Porque é o seguinte, o Bragantino não quer ganhar e o Grêmio quer que o Bragantino ganhe. O Grêmio não quer ganhar e o Bragantino quer que o Grêmio ganhe. Mais ou menos esse o desenho do jogo. Dois times ruins, um jogo tecnicamente fraquíssimo, desempenhos abaixo da crítica. E o jogo tá 0-0. A melhor notícia da tarde é que o Grêmio não tá perdendo, porque assim, o futebol do Grêmio é patético mais uma vez.
3: Falou Bruno Soares para a Cindy Bancários. 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Xaberro Krovinovic fez a falta. O árbitro para ali em cima, acho que é do Rodriguinho, é isso, Sonda?
2: Ele mesmo, tá caído. O camisa 20 do Bragantino foi puxado ali pelo Krovinovic. Vai ter bola, talvez, na área do Grêmio, no Bragantino. O Tino opta por cobrar curto, 0-0 placar.
3: Fabinho está colocando bola lá pelo setor direito para Santana, tentando para Mosqueira. Tem aproximação lá do Vinicinho, ele vai encarar a marcação no adversário, puxou para a perna esquerda, levantou para a grande área, a bola passa por todo mundo. Mosqueira acho que fez falta, é isso que está marcando o árbitro lá, Sonda.
2: Tá caído o Wallace, acabou sendo tocado ali pelo Mosqueira no momento que fazia a subida para cortar o cruzamento. A falta foi marcada em cima do zagueiro do Grêmio. Enquanto isso, muita reclamação, né, do técnico Luiz Castro com o quarto árbitro, e está pintando um cartão vermelho ali no banco mais uma vez. Não sei se é para o Castro, se é para alguém novamente da comissão técnica, mas mais um cartão vermelho pintando ali. Agora acho que para o Vitor Severino, está reclamando bastante ali o auxiliar do técnico português.
3: Mais um auxiliar, né? Já tinha sido expulso um, agora outro, fica mais um auxiliar agora na casa. Mas tem um festival de auxiliar no Campeonato Brasileiro. Luiz Castro segue reclamando. 34 de jogo, segundo tempo. 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Vamos para 35. Vão restar 10 minutos de jogo neste segundo tempo. Bright White está caído no gramado aí, Sonda.
2: Está reclamando de um cotovelo ali do Gustavo Marques, zagueiro. Agora se levanta o dinamarquês. Enquanto isso, segue a reclamação ali, o Luiz Castro reclamando bastante. Enquanto isso, o Hever conversa com o Wagner, que é auxiliar do time de Bragança.
3: Lateral Grêmio, setor direito, Diego Caio cobrou, mas o Bright White fez falta. E agora quem cai é o jogador do Bragantino, o jogo vai se arrastando, né? Que joguinho bem ruim, 35 segundo tempo. E assim a gente vai chegando no clássico Grenal. O Inter empatou ontem 0-0 com o Atlético, o Grêmio tá empatando hoje 0-0 com o Bragantino. Fez Grenais pela Copa do Brasil, Pedro Henrique tá prometendo o Bright White, ele em dedo na cara e por aí vai, Sonda.
2: É, o Campeonato Brasileiro, né, Gia? Não são os jogadores brasileiros, porque tem um monte de gringo aí jogando, mas é o Campeonato Brasileiro na sua essência, jogador caído, reclamação, um promete o outro e vai o Bragantino.
3: Pela ponta esquerda com o Mosqueira, agora ele inverteu, vai encarar a marcação aqui do Pavão, Pavão no chão, ele passou, ainda Mosqueira na entrada da grande área, recolheu, a
5: Marcação agora também dobrada do Vila Sante. Ele jogou para Pedro Henrique. Pedro Henrique volta o jogo no meio para Fabinho. Domina, marcado por Bright White, 36. Domina o time do Bragantino, vai pressionando. O Grêmio vai construindo pelo menos um bom empate. Vai somando ponto fora de casa. Dominou Juninho Capixaba. O jogo é lento. Ele recua para Fabinho. Mais atrás ainda que ele. Era o zagueiro Gustavo. Bola para Juninho Capixaba, marcado pelo Vila Sante. Ele tentou passar pela marcação, jogou na entrada da grande área. Fabinho participou bastante, meteu para Mosqueira e encarou o marcador, ele puxou para o meio, tem três jogadores na sua marcação, caiu, não houve nada, fica para Pavão, na entrada já era para Bright White, olha o passe para o Giovani Cabral, tá valendo tudo, ele escorregou o Giovani Cabral, Leonardo Sonda.
2: Quando falta técnica, falta também sorte ou até equilíbrio, Giovani Cabral recebeu um belo passe do Bright White, talvez o único acerto do dinamarquês na partida, e aí ele no um contra um acaba escorregando, perde a bola, perde a chance do contra-ataque, o cabo-verdiano Giovani Cabral.
5: Lateral pro Grêmio, Sante, ele está voltando, campo de defesa com Wagner Leonardo, Marlon, 37, segundo tempo, Marlon joga para Krovinovic, recolhe, devolve para Marlon, marcada pelo Santana, ele tentou para Giovani Cabral, na linha de fundo, vai cruzar a perna esquerda por baixo, Gustavo Marques, tira o perigo, coloca para lateral, vamos entrando na reta final de jogo, 0 Bragantino, 0 Grêmio pelo Campeonato Brasileiro, este é o Futebol Bandeirantes, lateral cobrado, Marlon tentou, apareceu Fabinho, tira, rebote no Grêmio, fica para Nuri. Pega, deixou a bola passar, fica para o zagueiro Wallace, círculo central do gramado para Wagner Leonardo, na esquerda tem o Marlon, ele demora, faz o passe para Marlon, joga no meio, bola apertada para Bright White, gira o corpo para Noriega, de novo para Bright White na ponta esquerda, achando boa para Krovinovic, vai cruzar, preparou para a perna direita, demorou demais, de novo para Marlon, Marlon passou o adversário, meteu na linha de fundo, Krovinovic, chega o Grêmio, ele dominou dentro da grande área, cruzou, bate na defesa do Bragantino, sobe de cabeça, fez falta lá o croata Sunda.
2: Ah, o Krovinovic naquele ritmo de jogo de pais e mestres, né, do fim do ano, jogador sem muita intensidade, recebeu o passe do Marlon, demorou uma eternidade para cruzar, teve bloqueio. Depois fez a falta o croata, 0-0 na informação Banrisul.
5: 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Um dos piores jogos do Campeonato Brasileiro. A bola fica pela ponta esquerda para Mosqueira. O Bragantino vai atacando. Passou ali pelo Pavão, levantou a cabeça, vai cruzar para o Pita. Wagner Leonardo tira. Rebote do Bragantino com o Fabinho para Rodriguinho. Arriscou, espalma o Everton. Agora foi a vez do goleiro do Grêmio salvar o tricolor aí, Sonda.
2: Olha, no lance de mais brilho técnico individual da partida, um belo chute do Rodriguinho, uma baita defesa do Everton, chute forte, cruzado, faz uma grande intervenção o goleiro tricolor.
5: A sequência vai mudar o Grêmio, vem o Sacha pela ponta esquerda, de namorada, e encarou o marcador que é o Diego Caetano, jogou na entrada da grande área pro Eduardo Sacha, tentou pro Rodriguinho, Giovani Cabral tirou, a bola fica na grande área, Wagner Leonardo, tira com a perna direita, não domina o Bright White, o jogo fica feio, perde e ganha, Grêmio tem a bola com o Marlon, lá pela ponta esquerda, marcada pelo Rodriguinho, recolheu, vamos nos aproximando dos 40 minutos de jogo no Cícero de Souza Marques, Bragança Paulista, aqui Bandeirantes no Campeonato Brasileiro, Marlon, ele vai inverter a jogada aqui pro Pavão, domina com categoria na coxa, baixa no gramado, marcada pelo Juninho Capixaba, volta o jogo no campo de defesa, e atenção, torcedor aqui se liga na Bandeirantes, é hora de conferir o tempo e o placar do futebol. Em Bragança Paulista, confirmando, 40 minutos no Cícero de Souza Marques, Campeonato Brasileiro. 40 de jogo, 0 Bragantino, 0 Grêmio, Teo Castro.
3: Jogos já finalizados na divisão de acesso, Gramadense 0, Apafute 0, Pelotas 3, Passo Fundo 3, Veranópolis 0, Santa Cruz 3, Lajadense 0, Glória também 0.
5: Falta para o Bragantino, tem mais um cartão aí, o Sonda.
2: Tem cartão para o Wallace, zagueiro do Grêmio, fez a falta, acho que nem precisava, né? O Pita já tinha errado o passe, mas o Wallace fez a falta, cartão para ele.
6: E ele desistiu do enamorado, né? Chamou o enamorado, agora tá voltando ali pro banco.
2: É, tá parado ali no banco ainda o enamorado, sem a troca sendo processada. Vamos ver se mudou ali a intenção do técnico do Grêmio. Por enquanto, tem troca no Bragantino. Então, já tá entrando Gustavo Neves, camisa 22. Só confirmando na sequência quem sai na equipe do Bragantino. Mas entrando o atacante Gustavo Neves.
6: Informa aí, Théo.
3: No Bank Park, o Palmeiras amplia com Flaco Lopes. Palmeiras 4, Vasco da Gama 0.
6: Chega o Bragantino, Juninho Capixaba abriu bola pela ponta esquerda, marcação no Pavão, invadiu a grande área, vai cruzar, cruzou. Krovinovic tirou com a perna direita. A bola vai saindo aqui pela ponta esquerda. Lateral para o Bragantino. Está conversando ali o Luiz Castro com um dos seus lugares, porque dois já foram expulsos, né, Sonda?
2: Exatamente. E só confirmando. Manda as trocas no Bragantino, tá, Gia? As últimas entraram Gustavo Neves, 22, Yuri Alves, 41, saíram Rodriguinho e também o Vinicinho. Saíram os dois diminutivos aí do Bragantino. Na sequência, Carlos Vinícius no Grêmio, chamado pelo treinador.
6: Ataca o Bragantino, bola para Eduardo Sacha lá pelo setor direito, trabalhando com o Gustavo Neves. Levantou para a grande área, a bola passa por toda a extensão. Bruno Soares, 42 de jogo. Um pontinho bem interessante com o Bragantino, né?
0: Muito, porque a tendência era de derrota, né? Essa é a grande verdade. O Bragantino não apresentou o futebol que se esperava e o Grêmio conseguiu, né, baixar as linhas, se defender razoavelmente bem e até explorar os contra-ataques. Isso no segundo tempo. O primeiro tempo do Grêmio foi muito fraco. O Grêmio não consegue encaixar um contra-ataque. Que Carlos Vinícius normalmente precisa de uma bola. Se cair no pé dele, ele guarda. Dá pra acreditar ainda na vitória nesses minutos finais.
6: Quem é que sai aí, Sonda?
2: Tá saindo Krovinovic, croata, camisa 10. Primeira partida como titular. Tá entrando Carlos Vinícius, camisa 95. E desistiu mesmo do enamorado. Tá ali ainda de pé, sem o colete, mas não vai entrar por enquanto o colombiano.
6: 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Banrisul no Futebol Bandeirantes. Logo mais, Luiz Henrique Benfica vai comandar a prorrogação. Bola com o Bragantino, Fabinho abre bola para Gustavo Neves, ele domina, vai encarar a marcação no Marlon, vai cruzar, preparou, cruzou, bate no Marlon, 43, restam 2 minutos. O namorado tá ali, né, ainda conversando com o auxiliar, entra, não entra, acho que vai voltar para aquecer, pobre namorado. Bola fica pro Bragantino com o Fabinho, levou para linha de fundo, vai cruzar, levantou para grande, era pro Pita, de cabeça cortou a zaga do Grêmio, voltou pro Juninho Capixaba! O Eduardo Sacha tirou o gol do Bragantino, aí, Sonda!
2: Olha, Gê, o chute cruzado, não sei se ia pro gol. O chute era do Juninho Capixaba, o Sacha tenta desviar no meio da trajetória e ela vai pra fora, era um lance bem perigoso. Sacha quase como um zagueiro, tirou a bola do caminho do gol e colocou pra tiro de meta, cobra o Everton sem pressa, 0-0
6: o
2: placar.
6: É, teve sorte agora o Grêmio, porque o Eduardo Sacha colocou a coxa, ela foi longe do gol, tiro de meta, quadro. A bola volta pro Bragantino, Gustavo Neves pra Sacha lá pelo setor. Direitos aproximando de 44, reta final em Bragança Paulista, o ataque do Bragantino. Gustavo pelo setor direito tentou passar para o Leonardo, tira com a perna esquerda, manda longe, a bola tá saindo lá do outro lado, não chegou a sair, recuperou Santana, perna direita, levantou para a grande área de cabeça, Noriega, tira o perigo, sobe Vila Sante, mas dá um presente para o Juninho, na entrada pita para o Sacha, gira, bola bate, o Everton faz a defesa e o Grêmio tenta no contra-ataque aqui com o Pavão pela ponta direita. Tem o Carlos Vinícius centralizado, tem o Giovani Cabral, o passe é pro Cabral, ele gira o corpo e trabalha no círculo central, 44 e meio. O Grêmio ataca na ponta direita com o Vila Sante, levanta a cabeça, agora a bola para Diego Caetano, marcada pelo Juninho, volta de novo o Diego Caetano para Vila Sante, bola no meio para Noriega, cai o Vila Sante, arbitragem vai paralisar e dá vantagem. Eta final de jogo, 45, vamos ficar por conta do árbitro Felipe Fernandes de Lima. O Grêmio pelo menos soma um ponto no Campeonato Brasileiro. Caiu agora o Noriega, hein? Tá sentindo dores ali o volante do Grêmio. O Grêmio ainda tem acho que mais uma ou duas o Sonda aí pra fazer.
2: É, tem algumas trocas ainda a realizar. Saiu o TT, o Pitch e...
6: Mais duas, né?
2: É, saiu também agora recentemente
6: o Amuso, né? São três. Entraram Carlos Vinícius, Cabral e Pavão.
2: Danilo do Barbosa, agora foi chamado, camisa 15, vai estrear na vaga, possivelmente do Noriega, tá caindo, sentindo câimbras.
1: Tá com câimbras ali o Noriega e o Bragantino ataca, vai pelo setor direito, a bola fica pra Fabinho, volta ali o Diego Caetano na ajuda, na marcação, fica lá pelo setor direito, trabalhando com o Gustavo Neves, tentou de novo pro Santana, vai fazer um cruzamento, vai atacando o time do Bragantino, levantamento pra grande, era forte demais, informa aí, Teu Castro.
3: No Bank Park, 49 já do segundo tempo, Vasco desconta. Palmeiras 4, Vasco 1, gol de Colídio.
1: E agora a estreia do Danilo, tá saindo com dores o Noriega.
2: Tá mancando bastante saindo, agora parece cair ali no gramado o Noriega, o árbitro faz a contagem, né, para que ele saia rápido, e o Danilo Barbosa vai entrar, primeiro volante, fazendo a sua estreia com a camisa tricolor.
1: 46, ainda não subiu a placa de recuperação, você está com o Futebol Bandeirantes, na sequência Luiz Henrique vai comandar a prorrogação, Bruno.
0: Só rapidamente para te dizer que o Bright White virou volante mesmo, tá, pelo lado esquerdo ali, depois da entrada do Carlos Vinícius, o Bright White foi para a posição do Krovinovic.
1: Olha o Grêmio, Carlos Vinícius na entrada da grande área, ele recua para Bright White, dominando o peito, botou no gramado, alto jogo lá pela ponta esquerda para Marlon, cai o Bright White, o árbitro manda levantar, fica para Marlon, marcado pelo Eduardo Sacha, círculo central do gramado, trabalhando com o zagueiro Wallace, levanta a cabeça, gesticula, marcado pelo Pita, fez a abertura aqui na direita para Pavon, apareceu o Juninho Capixaba, recua, mais de 1 minuto e meio, e até agora não subiu a placa do quarto árbitro, já para 47 de jogo, a bola fica para Mosqueira,
2: mais 5,
1: vamos a 50, Mosqueira dominou, ingressou o campo de ataque, recolheu, tentou bem, Giovani Cabral tomou dele, fica pro time do Grêmio, mas perdeu, na entrada da grande área, Mosqueira tomou dele, tocou pro Juninho, levantou, bate no Diego Caetano, sai pra dentro de fundo o Bragantino, tem escanteio.
2: Mas vacilou, o Giovani Cabral voltou pra marcar, recuperou a bola, na sequência entregou, tem escanteio o Bragantino, talvez um dos últimos ataques, Juninho Capixaba na cobrança.
1: 47,5, vamos a 50, reta final, o Grêmio vai segurando o empate diante do Bragantino, autoriza a arbitragem, te cuida o Everton, escanteio cobrado, fechado, o Everton vai lá em cima de soco, tirou, rebote do Bragantino, chute, longe do gol, é tiro de meta pro Grêmio. Sonda.
2: O Everton tá reclamando demais ali, porque ele sai meio estranho na bola, dá um soco, a bola sobra pro Yuri Alves, ele bate, sorte que ele bateu muito em cima, jogou pra fora, tiro de meta, ficou na bronca ali o Everton com a arbitragem.
1: 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Na sequência tem o prorrogação aqui na Bandeirantes, aí terminaram o jogo em Bragança Paulista, e aí tudo é Grenal, quinta-feira, e tudo pela Copa do Brasil, jogo de ida, quartas de final, Inter e Grêmio, Grêmio e Inter, bola pelo setor direito do Grêmio, o Diego Caetano cobra um lateral pro Carlos Vinícius, tira a defesa do Bragantino, fica no peito do Sacha, ele volta o jogo no campo defensivo, ali pro Santana, abrindo bola pro Yuri Alves, já no campo de ataque, encarou a marcação no Marlon, passou, caiu no gramado, falta, a arbitragem marca a falta para o Bragantino, lá pelo setor direito, Sonda.
2: O Marlon fez tudo o que queria, agora o jogo jogador do Bragantino, fez a falta pelo lado direito de ataque, vem talvez uma última bola na área do Grêmio, todos os zagueiros, atacantes do Bragantino, 0-0 por enquanto na informação do RSU.
1: Vamos para 49, vai para a cobrança de uma falta, o Agustin Santana, é longe, é lá pelo setor direito, com a perna direita ele jogou na entrada da grande área para o Juninho Capixaba, ajeitou com a perna esquerda, cruzou, afasta a zaga do Grêmio, ela sai, escanteio Bragantino.
2: Jogada ensaiada, o Capixaba fez o cruzamento, corte da defesa do Grêmio, agora um escanteio pelo lado direito, Santana na bola, último minuto.
1: Vai pra bola de novo Santana, escanteio Bragantino, na ponta direita ele levantou a marca do pênalti de cabeça, é gol do Bragantino. Gol do Bragantino, no último minuto em Bragança Paulista, o Grêmio segurava o time de Bragança Paulista, um cruzamento livre na grande área, Gustavo Marques, não deu pro Everton, o Grêmio segurava o empate, mas tomou gol no final. Gustavo Marques, o zagueiro subiu livre de marcação, empurrou para o fundo do gol, 1 para o Bragantino, 0 para o Grêmio, Leonardo Sonda.
2: Ah, Jean, um lance assim que irrita e é de destroçar o torcedor do Grêmio, porque no último lance praticamente da partida, o Bragantino não jogou nada, o Bragantino não merecia a vitória, ela veio com um cabeçaço braço do zagueiro Gustavo Marques, o capitão, subiu entre o Wallace e o Carlos Vinícius, testou de cabeça, aproveitando bom cruzamento, sem chance nenhuma para o Everton. Bragantino 1, Grêmio 0, Bruno.
0: É, isso é profundamente lamentável. Era a última bola do jogo, o Grêmio teve chance para ganhar, o Grêmio não jogou bem, mas estava levando um pontinho para cá, importantíssimo nessa briga, e aí esse mole defensivo, dois dos melhores cabeceadores do Grêmio estavam na jogada, o Carlos Vinícius e o Wallace, que é o melhor do Grêmio em campo, e eles foram superados pelo jogador do Bragantino, que é muito alto, tá? Que é muito forte, que teve mérito também, é importante que se diga, mas é lamentável ver o Grêmio perder no final do jogo, uma frustração tremenda, 1-0 Bragantino, Théo.
3: O Grêmio sofre seu 31º gol no Campeonato Brasileiro, tem 25 pontos, é o 15º colocado do campeonato.
6: Falta para o Grêmio, Pavon ajeita pela ponta esquerda, mais um minuto de recuperação, Pavon e o Grêmio tem a oportunidade de empatar no finalzinho, ajeita a barreira ali o goleiro Thiago Volpe, 51 de jogo, vai para a bola Pavon, quem sabe pelo menos um empatezinho, com a perna direita Pavon, levantou no segundo pau de cabeça, corta a zaga do Bragantino, ele está confirmando escanteio aí Sonda.
2: O Gustavo Marques agora salva, porque a bola ia para o Carlos Vinícius, o cruzamento do Pavon, vai ter uma última chance, Giovani Cabral no escanteio.
6: Pelo centro, levantou de cabeça, a bola ficou na pequena área, o Everton tá por lá, tira a defesa, rebote do Bragantino, tá fora do gol, o Everton terminou. Felipe Fernandes de Lima, trilha o apito, tá pro centro do campo, final de jogo em Bragança Paulista, é mais uma derrota do Grêmio fora de casa, segurava o Bragantino até 50 minutos da etapa complementar e Gustavo Marques subiu e fez o gol. 1 para o Bragantino, 0 para o Grêmio. Jogadores do Grêmio estão se lamentando no campo. Os do Bragantino comemoram, Sonda.
2: É muita.
6: 50 minutos da etapa complementar e Gustavo Marques subiu e fez o gol. 1 para o Bragantino, 0 para o Grêmio. Jogadores do Grêmio estão se lamentando.

0: arruma essa vitória quase que no último lance, como a gente falou, cruzamento, um belo testaço ali do Gustavo Marques, o capitão do time, alguns jogadores do Grêmio agora se cumprimentando ali, os reservas com os titulares, o Carlos Vinícius também bastante irritado, jogadores do Grêmio se reunindo ali para agradecer o torcedor que compareceu ao Cícero de Souza Marques. O Grêmio no último lance perde 1-0 para o Bragantino. Enquanto isso, reclamação com a arbitragem ali, o técnico Luiz Castro reclamando bastante, o Thiago Volpe também por ali, acredito que reclamando já em relação ao gol anulado do Bright White na segunda etapa.
1: É, e tem que reclamar mesmo, porque não foi absolutamente nada naquele lance, né? O toque de mão talvez tenha pego, mas o juiz não fez o sinal, ele marcou uma carga nas costas que simplesmente não ocorreu, a imagem é muito clara, e ali era o gol da vitória do Grêmio, que teve outras oportunidades, não fez, foi uma atuação muito fraca do Grêmio, mas as duas equipes produziram pouco no jogo. O empate era o mais justo. E aí é claro que fica a frustração, era um ponto importante que o Grêmio levaria para casa. O jogador foi muito bem também, o jogador que fez o gol, né? Lamentável, mais uma derrota do senhor Luiz Castro.
2: Rapidamente, Bruno, volta no teu craque trilegal.
1: Eu vou votar num jogador do Grêmio, tá? Porque como os dois times foram mal, eu vou votar num jogador do Grêmio. Embora ele, no gol, ele participou do gol, mas eu achei que o Wallace fez um bom jogo.
2: Vai sondar teu craque.
0: Ah, eu ia votar no Rodriguinho, até com melhor, apesar da partida boa do Wallace, mas agora com gol eu troco pro Gustavo Marques, que acabou salvando aí o Bragantino.
2: Vou também com Gustavo Marques, eleito craque trilegal. Vem aí pelo FM, o debate na Bandeirantes, mas seguimos no YouTube, Sport Band RS. Luiz Henrique Benfica comando prorrogação.
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16: Alô, alô, galera. Tô chegando. Tá
15: começando mais uma edição do Top 10 Brasil. As melhores músicas, muito mais você no ar. Aqui na rádio é sucesso. Top 10. Muito prazer pra todo mundo. Eu sou o Renato Neves, o seu amigão aqui do rádio. E a partir de agora vai ser muita música boa. Meu amigo, minha amiga, prepara o coração.

0: Aumenta o som porque o seu fim de semana tá garantido aqui na nossa rádio com o programa Top 10 Brasil. Aquelas músicas mais tocadas, aqui todo mundo tá comentando. As músicas que realmente são sucesso vão tocar pra você aqui, ó. Desfilar pra você na íntegra, na rádio que tá todo mundo acompanhando, seja pela internet, pelo Daiwall, seja pelos aplicativos. Nossa, é tão bom saber que você tá junto conosco, curtindo aí também o melhor do seu fim de semana. Vamos lá então, menos papo, mais músicas e muito mais você no ar. Um jeito diferente de fazer FM.
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0: E já vem chegando o décimo lugar de hoje. Tem o som do Gustavo Lima Embaixador com o Retrovisor. Essa tá tocando muito.
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0: Música 8.
1: Em oitavo lugar, tem o som do Matheus e Cauã, Admita, participação da Luana Prado.
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0: Música 3.
1: Em terceiro lugar, tem o som do Diego e Vitor Hugo, Beijei a Cura, medalha de bronze na programação.

0: Pessoal, em intervalo, a gente volta já já, trazendo muito mais músicas e muito mais som legal. Não sai daí, não. O nosso fim de semana promete muita coisa boa ainda. A gente volta já já. Eu conto com você.
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2: 6h27.
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0: E aí, já de volta no Top 10 Brasil. As melhores músicas no seu dial. Aqui é muito mais você no ar.
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0: De volta já trazendo o segundo lugar de hoje, medalha de prata. Tem Zé Neto e Cristiano, Cadeira Cativa.
7: Música 2.

0: Música 1.
1: Em primeiríssimo lugar tem o som do Eduardo Costa, Imagina Eu.

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1: Aí então, o som do Eduardo Costa. E agora a gente segue para o Top Mundo. Você já conhece, já sabe como funciona. Após as 10 mais pedidas, o Top 10 vem chegando o Top Mundo, que são aquelas mais bombadas fora do Brasil aí, que tá todo mundo acompanhando, que estão fazendo o maior sucesso. Aumenta o som, vem comigo.
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1: Agora na programação você acompanha as mais pedidas, aquelas que são sucesso nas principais plataformas digitais. Acompanha com a gente e confirma daí se é ou não é sucesso.
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1: Top 10. Finalzinho do horário, finalzinho do programa. Só resta agradecer a você o carinho, o rádio ligado, a participação. Um beijo tamanho do planeta. A gente se encontra agora no próximo fim de semana, trazendo mais músicas nessa energia boa, gostosa. E o nosso jeito único de fazer FM, abraçando cada amiga, cada amiga, esteja onde estiver, acompanhando pelo rádio, pela internet. Você que está ouvindo pela primeira vez, seja muito bem-vindo, muito bem-vinda. Sabadão tem muito mais, hein? No Top 10 Brasil, Top Mundo, as mais pedidas e esse jeito legal, único, que ultrapassa as barreiras da comunicação. Beijo pra todo mundo e até o próximo fim de semana.
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2: 6h54.
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13: Chegamos, meus amigos. E a partir de agora vamos comandar mais um programa Amado Batista para vocês. É, rapaz, a semana passou num vácuo, né, Charles Elp? Rápido demais, que é isso? Aliás, o tempo está passando numa velocidade tremenda, nunca vi. Bom dia, boa tarde, boa noite, povo brasileiro. Edelson Moura, Charles Elp, Franklin Russo. Estamos aqui para comandar mais um programa Amado Batista para vocês. E agora nós vamos já trazendo a primeira música de hoje. Estou só.

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0: do programa do Amado Batista. Tá passando da hora de chamar os nossos ouvintes para poder falar com a gente. Eles gostam de participar, de pedir música. Tem gente aqui de todo lugar. Deixa eu escolher aqui a primeira mensagem.
1: Oi, Edelcio, boa tarde.
0: Boa tarde, boa noite. Bom dia.
1: Estou aqui na escuta aqui do seu programa. Eu moro aqui em Santa Luzia do Tide, sou a Sim. Morena, aqui da Rua Santarém.
0: Bacana, Morena.
1: Eu quero pedir uma música com o Amado Batista, Era Moça. Eu ofereço para o meu esposo, para o Daniel, para o Matheus.
0: Sim.
1: E para você.
0: Obrigado.
1: Que é um grande locutor.
0: Obrigado,
1: amo
0: amiga.
1: A voz.
0: Obrigado.
1: Amo a voz da Zélia, gosto do Besterol. Muito, muito, muito. Fico ouvindo todas as tarde.
0: Sim.
1: E para todos que estão na escuta do programa e para todos que trabalham com você.
0: Obrigado.
1: Amo o programa de vocês.
0: Obrigado, tarde, obrigado, obrigado. Boa tarde, bom dia, boa noite. Minha amiga lá de Santa Luzia. Ela pediu e vai ouvir, Franklin Russo, a Aeromoça.
2: Senhores, sejam bem-vindos a bordo. Observem o número de

0: nos compartimentos acima de seus assentos, obrigada.
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seguir algumas informações sobre a nossa viagem. O tempo de voo até o nosso destino está estimado em 10 horas. Lembramos que é proibido fumar dentro dos lavatórios, nas áreas reservadas a não fumantes, internos corredores e nas áreas de serviço. Obrigada.

0: onde a temperatura é agradável.
1: Vamos anotar o WhatsApp do Edelson Moura. 61999369557. 61999369557.
2: Boa tarde, meu amigo Edelson Moura.
1: Boa tarde.
2: Aqui é Luiz Araújo de São Pedro da Água Branca.
1: Ô, Luiz.
2: O seu programa todo santo dia, através da Rádio Positiva FM, aqui em nossa cidade.
1: Que bacana.
2: Que abraço. Estamos juntos.
1: Tamo junto.
2: É nóis.
1: Obrigado. É nóis. Obrigado, meu amigo. Tamo junto mesmo. E ouça agora o Amado Batista cantando Chocolate com Pimenta.

0: 7:11.
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Construa uma nova personalidade. Você se constrói a todo instante. Para ter a personalidade amorosa e firme, incorpore a ela os valores permanentes. Quando você diz a palavra amiga ou faz o ato bom, a bondade se agrega a você. Se tem compaixão pelos outros, a compaixão se une a você. Se vê beleza à sua volta, a beleza se põe em você. Se olha o futuro com otimismo, o otimismo se estabelece dentro de você. Se tem fé em Deus, a divindade transparece em você. A sua personalidade mostra o que você vem fazendo de si mesmo. Já dizia o velho deitado. E vamos cantar, minha gente. É mais uma do Amado Batista. És meu amor.

0: Amiga, fala, Gilvanda.
1: Olá, Adelson Moura.
0: Olá, Gilvanda.
1: Bom dia, boa tarde, boa noite.
0: Boa tarde, boa noite.
1: Aqui é Gilvanda, eu falo da cidade de Ribeira do Pombal, Bahia. Eu ouço o seu programa.
0: Sim.
1: Pela Cana Brava FM.
0: Que legal.
1: Programa do Amado Batista, não perca um só programa. Aqui
0: certo.
1: Passa a tarde, das 4 às 5.
0: Que bom.
1: Amo todas as músicas dele.
0: Certo.
1: Sou fã incondicional do Amado Batista.
0: Olha que beleza.
1: Meu sonho era conhecê-lo pessoalmente. Olha, uma das músicas, todas são bonitas.
0: Sim.
1: Mas eu quero pedir uma que é especial, que
0: sim.
1: Eu amo. De paixão, que é separação.
0: Boa, boa.
1: Viu? Um abraço, Adelson Moura.
0: Outro, amiga. Obrigado, você é top nas galáxias, Gilvanda. Alô, Ribeira do Pombal. Vamos lá. Tocando pra ela, Franklin Russo. Separação.

0: Continuo por aqui na apresentação do programa Amado Batista. É audiência total em todo o Brasil. Vamos lá, meu povo. Vamos falar com Edelson Moura.
1: Bom dia, boa tarde, boa noite, Edelson Moura.
0: Bom dia, boa tarde, boa noite.
1: Fala, Leomar Carvalho, fala de Brasília.
0: Sim.
1: Sou seu ouvinte assíduo.
0: Ô, amigo.
1: Todo dia, seu programa. Aqui, ouço pela Rádio Corna.
0: Sim.
1: Pela Rádio Corna.
0: Certo.
1: De Brasília.
0: Certo, certo.
1: Das 6 às 7 horas. Sou o mais amado do Brasil.
0: Sim.
1: Gostaria de ouvir a música Princesa.
0: Certo.
1: Eu ofereço pra todos gostar da música só pra curtir.
0: Obrigado, meu amigo. Muito obrigado. Vamos tocar pra ele. Ele está em Brasília ouvindo Edelson Moura. Princesa.

0: 7h26.
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15: Eu tô aqui de volta na apresentação do programa Amado Batista.
16: Boa tarde, Adelson Moura.
15: Boa tarde.
16: Eu pedi para o Cruz passar aí o som do Amado Batista, amigo.
15: Sim.
16: Quem ama não deixa de amar.
15: Quem ama.
16: Com a participação do Calypso.
15: Certo.
16: Vou dedicar minhas amigas Cíntia, a Tamires, a Josi, a Samara, a Luana, a Jéssica. E para o primo rapazinho, o Marinaldo Batista, o Paulo Pereira, o Elielso. E para todos vocês, um forte abraço, meu amigo, adeus.
15: Obrigado.
16: Frente para o Cunha Paraíba. Passa o som do Amado Batista, quem ama não deixa de amar. Valeu.
15: Pois não, valeu, valeu, obrigado. Vamos tocar sim, quem ama não deixa de amar. Amado Batista com a participação do Calypso.

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1: Tem gente querendo falar nesse programa, Edelson Moura.
2: Boa tarde.
1: Bom dia, boa tarde.
2: Noite, Deus boa noite. Estou sou ouvinte de muitos anos.
1: Sim.
2: Nunca deixei de lhe escutar.
1: Olha só.
2: Espero que você sempre seja essa pessoa que você é, em
1: obrigado.
2: Nome de Jesus.
1: Amém.
2: Amo a sua música, principalmente o milagre aconteceu na minha vida.
1: Olha que beleza.
2: E esta música, ela me toca tanta coisa que só Deus sabe.
1: Sim.
2: Deus abençoe.
1: Teu amém.
2: Bom dia.
1: Bom dia, boa tarde, boa noite.
2: Na fazenda de lá, no município de Mangabeira.
1: Certo, amiga. Obrigado, viu? Obrigado, deu para entender, sim. Enedina. Oh, coisa boa, Enedina. Vou mandar para você aqui uma música legal. Daqui a pouco o Edelson Moura vai cantar na hora do quebra-galho. É, não quero falar com ela. Toque aí, Franklin Russo.

0: Aqui, programa Amado Batista, o mais amado do Brasil.
1: Bom dia, boa tarde, boa noite, Adelson Moura.
0: Bom dia, boa tarde, boa noite.
1: Eu já mandei duas mensagens. Ninguém ouviu a minha mensagem.
0: Tô ouvindo agora.
1: Gostaria muito que você ouvisse a minha mensagem.
0: Sim.
1: Tocasse pra mim a música do Amado Batista, Quarto Negro.
0: Certo, certo.
1: Pela rádio Corno FM, aqui de Brasília.
0: Certo.
1: Transmite no horário do seu programa, transmite no horário das 6 às 7 da manhã. Se eu todo gostar da música, é só pra curtir.
0: Certo.
1: Um abraço.
0: Pronto, agora suas mensagens chegaram. Tô atendendo você aqui, né? Meu querido ouvinte de Brasília. Ele pediu, vai ouvir mais uma. Quarto.

0: 7h43.
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E agora Amado Batista canta Fagulhas de Amor.

0: Estou de volta. Vamos continuar tocando aqui os grandes sucessos do Amado Batista.
1: Bom dia, Delson Moura.
0: Bom dia, bom dia.
1: É a Maria Rita da comunidade da Ipueira.
0: Oi, Maria Rita.
1: Torre FM.
0: Sim.
1: De Francisco Badaró.
0: Oh, que beleza.
1: Se for possível, roda uma música pra mim.
0: Roda.
1: Do Amado Batista.
0: Sim, claro.
1: Ofereço pra minhas amigas e pra quem gostar da música.
0: Certo.
1: Valeu, Edelson Moura. Uma
0: Valeu.
1: Boa tarde pra você. Gosto muito de ouvir seu programa, Edelson Moura.
0: Que
1: Não
0: bom.
1: Não perco seu programa nem um dia, Edelson.
0: Ô, amiga, obrigado. Ouvimos aí a voz da Rita. É mineira, todo mineiro é gente boa, né, gente? Gracinha. Então, vamos tocar pra ela aqui uma música bonita. Quero namorar.

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1: Vamos trazer agora para vocês a Hora do Quebra-Galho. Tem uma música que eu gosto muito, é uma música religiosa, chama-se Vinde Espírito Santo. Feliz é aquele que recebe o Espírito Santo. Eita coisa boa! Vinde Espírito Santo. Cante aí, Edelson Moura.

0: Chegamos ao final do programa, mais um programa Amado Batista. Obrigado a todos, obrigado a você que teve a paciência de ficar esta uma hora ouvindo a gente. E até o nosso novo encontro, se Deus quiser, por aqui mesmo, por essa mesma emissora. Tchau, Brasil!
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2: Sete e cinquenta e sete.
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14: Pra todo o Brasil, ligadão aqui na nossa estação, mais um final de semana. Vamos louvar, adorar e agradecer o nome do Senhor, Rei dos Reis, aqui no nosso Top Gospel Brasil. Começando muito bem, pra você de boa conectada aí, chega pra cá, vamos louvar a Deus. Começou o nosso Top Gospel Brasil.

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0: Tô de volta, tá? Rapidinho, rapidinho.
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2: 8 e 11.
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0: Maravilha, vamos lá, continuando. Vamos lá, estamos de volta. A música boa, claro que não para não. E para você de boa, sempre conectadão aí, curtindo a programação inteira da nossa estação. Mais um final de semana, estamos juntos. Eu queria deixar uma palavra pra gente meditar durante esse final de semana, em Filipenses 2:3, capítulo 2, versículo 3. Nada façam por ambição egoísta ou por vaidade, mas humildemente considerem os outros superiores a vocês mesmos. Glória a Deus, vamos lá. Opa! É hora de quê, diretor? De louvar.

0: Todo mundo de boa, conectado, curtindo o nosso programa. Obrigado, hein, gente, pela audiência. Obrigado pela companhia. Bom demais saber que você tá todos os dias conectado, curtindo o nosso Top Gospel Brasil. A gente continua, né? Claro que a gente continua. Continua sim, é louvor. Claro que a gente toca pra você depois do nosso intervalo. Volte já já.
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2: 8:24.
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0: Muito bem, vamos lá então. Todo o Brasil conectado aí, curtindo. Já estamos de volta. Filipenses 2:3. Nada faça por ambição egoísta ou por vaidade, mas humildemente considerem os outros superiores a vocês mesmos, né? O versículo de Filipenses que nós lemos, o versículo 3, diz: nada façam, né, por ambição egoísta ou por vaidade, né? Mas humildemente considere os outros superiores a vocês mesmos. Esse versículo nos ensina sobre a importância da humildade nas relações interpessoais, né? Paulo escreve, né? Está escrevendo para a igreja de Filipos, exorta os cristãos a agirem de maneira altruísta, e não serem guiados por interesses próprios ou por um desejo de se destacar. Em vez disso, devemos olhar para o bem-estar dos outros e tratá-los com dignidade e respeito. Amém. Glória a Deus. Então, seja sempre bem-vindo ao nosso Top Gospel Brasil.

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2: 8h37.
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0: Demais! Seja bem-vindos ao nosso Top, Top, Top, Top, Top Gospel Brasil. A gente sempre trazendo muito louvorzão pra você que tá conectado ao recostinho do nosso som. É, obrigado, hein, gente, pela companhia e pela audiência de sempre. Maravilha, bom demais ter você conectado aqui na rede, na nossa frequência. Obrigadão, valeu, valeu. Vamos lá então, é hora de continuar. Tá chegando a última.

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1: E pra fechar legal o nosso super mega top gospel Brasil, deixar um montão de abraços pra você que tá acompanhando o nosso programa aí na sua casa, aí no seu trabalho, aí nos seus afazeres, aí na sua cidade, a pessoal de Junqueira, Marmeleiro, Tamandaré, Porto Volta, Jequié, Porto Seguro, Acrelândia, Triunfo, Ibimirim, alô Ibimirim, Pernambuco, abraço pra vocês, Rorainópolis, União de Minas, Carolina, Capitão Enéas, Presidente Tranqueta Tancredo Neves, Mandaguari, a turma de Aliança, Dário Meira, Indônia, oi, a turma de Borção e São João do Meriti, muita gente, né? Recife, Cumaru, Manari, Nova Olímpia, e aí vai, né? Valeu, obrigado pela companhia, Deus abençoe, a gente se vê por aí, tchau, tchau.
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4: 8h51.
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9: Muito bem, senhoras e senhores, começando o programa Central Mix, eu sou Márcio Edson e apresento o Central Mix todo final de semana aqui mesmo, nesse mesmo bate-canal, nessa mesma bate-hora e nesse mesmo bate-local, beleza? Quer falar com a gente aí? Manda o seu contato aqui na rádio e aí a gente responde com muito carinho, tá bom? É isso aí, então chega de blá blá blá, chega de blá blá blá, porque este programa é só as porradas. 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